0: Nesses dias vai depender de negociação coletiva. Gabriela Noronha.
1: Na prática, o acordo impede que as empresas escalem funcionários nos feriados por decisão unilateral.
2: E vamos falar também do Julho Amarelo, mês de conscientização sobre hepatites virais.
0: Saiba mais sobre a doença, a importância do diagnóstico precoce e o tratamento oferecido pelo SUS. Graziele Bezerra.
3: Todos os anos, mais de 1.300.000 pessoas morrem por complicações causadas por algum tipo de hepatite.
2: Hoje, na apresentação da Voz do Brasil, Luciana Vasconcelos e Nazi Brum.
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2: Relatório da Organização das Nações Unidas para a Alimentação e Agricultura, divulgado hoje, estima uma queda da fome no mundo.
0: Em 2025, eram 645 milhões de pessoas, quase 14 milhões a menos quando comparado ao triênio encerrado em 2024.
2: E de acordo com o documento, o Brasil registrou redução da insegurança alimentar severa e continua fora do mapa da fome.
0: Isso significa que o país manteve abaixo de 2,5% a proporção de quem não tem renda suficiente para consumir a quantidade mínima de calorias para uma vida saudável.
4: Segundo o relatório O Estado da Segurança Alimentar e Nutrição no Mundo 2026, o Brasil segue fora do mapa da fome. O documento, elaborado em conjunto pela Organização das Nações Unidas para a Alimentação e Agricultura, Organização Mundial de Saúde, Fundo das Nações Unidas para a Infância e outros órgãos ligados às Nações Unidas, foi divulgado nesta terça-feira. A proporção da população brasileira que não tem renda suficiente para consumir a quantidade mínima de calorias para uma vida saudável se manteve abaixo de 2,5%. Esse indicador, chamado de prevalência de subnutrição, é utilizado para apontar se o país está ou não no mapa da fome. O relatório também apontou a diminuição da insegurança alimentar severa, que chegou a 0,6%. O ministro do Desenvolvimento e Assistência Social, Família e Combate à Fome, Wellington Dias, explicou esse percentual.
5: O Brasil continua fora do mapa da fome. Dentro do Brasil, tivemos redução na insegurança alimentar severa de 1,2% para 0,6%. Isso significa que aproximadamente 1 milhão e 200 mil pessoas que estavam naquela situação mais grave, aquela que coloca em risco a vida, ficaram agora fora do mapa da fome.
4: Os dados divulgados são relativos ao período entre 2023 e 2025. De acordo com o relatório, o custo da dieta saudável no Brasil foi de US$ 4,89, em paridade do poder de compra por pessoa ao dia. Isso equivale a cerca de R$ 12,13 em poder de compra local. O relatório estima que 7,8% da população mundial enfrentou a fome, o que representa 645 milhões de pessoas, uma redução de quase 14 milhões de pessoas em todo o planeta em comparação com o triênio encerrado em 2024. Para chegar aos números do relatório sobre segurança alimentar e nutrição, foram utilizados indicadores como tamanho da população, perfil de renda e custo médio de uma cesta de alimentos saudável. Reportagem Márcia Fernandes.
2: O funcionamento do comércio em feriados, de forma geral, vai depender de negociação coletiva.
0: É o que estabelece uma norma regulamentada por meio de portaria do Ministério do Trabalho e Emprego.
2: O texto também define exceções, como postos de combustíveis, hotéis, restaurantes, entre outros serviços.
1: O acordo assinado nesta terça-feira, que formaliza regras sobre o funcionamento do comércio em feriados, é resultado da negociação entre representantes de trabalhadores e de empregadores. O documento condiciona a abertura de determinados tipos de atividades à autorização prévia, a ser definida por convenção coletiva de trabalho, entre elas supermercados, lojas e comércio varejista em geral. De acordo com o Luiz Marinho, ministro do Trabalho e Emprego, a medida é um instrumento de equilíbrio entre as partes.
6: O diálogo permanente é a ferramenta mais eficiente para evitar conflitos. O que a gente espera é que tenha maturidade das lideranças sindicais, trabalhadores, empregadores, pra, em torno de uma mesa, um café, um chá,
7: vocês possam encontrar soluções de problemas que parece que não tinha solução. E quanto mais se conversa, pode-se ir aproximando essa possibilidade.
1: Na prática, o acordo impede que as empresas escalem funcionários nos feriados por decisão unilateral. Questões como pagamento adicional, folgas e compensação de jornada também deverão ser definidas em negociação coletiva. Para Ivo Dall'Acqua, diretor da Confederação Nacional do Comércio de Bens, Serviços e Turismo, o debate deve continuar.
8: A coisa não para por aqui, nós temos absoluta consciência disso, mesmo porque novas formas, novos mecanismos, novas ferramentas vêm sendo incorporadas ao mundo do trabalho. Então eu creio que hoje nós estamos celebrando um acordo muito bem discutido, foi consensuado, mas o nosso diálogo tem que ser permanente.
1: As novas regras não se aplicam, no entanto, às atividades que já possuem autorização permanente para funcionar em feriados, como hospitais, hotéis, postos de combustíveis e outros serviços considerados essenciais. As empresas que descumprirem o acordo ficam sujeitas à fiscalização e à aplicação de multas administrativas. Reportagem Gabriela Noronha.
0: A regra se aplica exclusivamente aos feriados. O funcionamento do comércio aos domingos permanece regulamentado por lei.
2: Julho é o mês de conscientização sobre as hepatites virais.
0: A campanha Julho Amarelo chama atenção para a prevenção, o diagnóstico precoce e o tratamento da doença, que muitas vezes evolui de forma silenciosa.
2: Confira na reportagem quais são os sinais de alerta e como o SUS atua no combate às hepatites.
9: A manicure Tabata Nepomuceno contraiu hepatite D quando criança e a tipo B depois de adulta. A doença provocou uma cirrose hepática e há 11 anos ela passou por um transplante de fígado. Hoje, ela se dedica a alertar sobre os perigos da doença.
10: Hoje, os maiores índices de transplante hepático no Brasil são por conta do vírus da hepatite B, hepatite C e hepatite D. O tratamento precoce evita a evolução da doença.
9: Os principais sintomas da hepatite são cansaço intenso, febre, náuseas e vômitos, dor abdominal, pele e olhos amarelados, urina escura e fezes claras. Mas isso já na fase inflamatória do fígado. O hepatologista Henrique Carvalho Rocha, do Hospital Universitário de Brasília, explica que na fase inicial da doença, os sintomas são silenciosos. Por isso, é preciso estar atento.
11: A grande maioria das pessoas não vão ter nenhum sinal e sintoma de que está infectado com algum vírus de hepatite. O ideal é aquela pessoa ou aquele paciente que tem alguns riscos, que tem essa preocupação e procure. E quem que são esses pacientes, né? Então, profissionais de saúde, sempre é importante ter essa avaliação, porque tem um risco aumentado, principalmente de infecção pela hepatite B, né? O modo de transmissão. Pessoas que têm relação sexual desprotegida, usuários de drogas. Então, esses pacientes que tenham risco maior, esses realmente têm que ficar vigiando.
9: Segundo a Organização Mundial da Saúde, as hepatites virais matam mais que o vírus da AIDS. Todos os anos, mais de 1.300.000 pessoas morrem por complicações causadas por algum tipo de hepatite. A campanha Julho Amarelo reforça a importância do diagnóstico precoce e o tratamento dessas doenças, como explica Tieme Arakawa, coordenadora-geral de Vigilância das Hepatites Virais do Ministério da Saúde.
12: É durante esse mês que a gente tem uma série de atividades sendo realizadas para mobilização em relação à testagem, em relação à vacinação, em relação à educação em saúde, para que a gente realmente possa dar visibilidade a essas doenças que ainda são um grave problema de saúde pública.
9: Ainda de acordo com Arakawa, o SUS oferece diagnóstico e tratamento gratuitos.
12: Então, vacina de hepatite A e vacina de hepatite B estão disponíveis no SUS. A queda dos casos de hepatite A se deu muito por causa da vacinação. Em relação ao diagnóstico, a gente tem testes rápidos de hepatite B e hepatite C. São testes que são realizados dentro da unidade básica de saúde ou em qualquer outro tipo de serviço e tem um resultado em até 30 minutos.
9: Existem 5 tipos de hepatites virais. No Brasil, as mais comuns são causadas pelos vírus A, B e C. O tipo D é mais comum na região norte do país e a hepatite E, menos frequente em solo brasileiro, ocorre com maior facilidade na África e na Ásia. As hepatites A e E são transmitidas por ingestão de água ou alimentos contaminados, falta de saneamento básico e higiene inadequada. Já as hepatites B, C e D são transmitidas por contato com sangue contaminado, relações sexuais desprotegidas, compartilhamento de agulhas, seringas ou objetos perfurocortantes, e da mãe para o bebê, a chamada transmissão vertical. Reportagem Graziele Bezerra.
0: Agricultoras rurais podem participar da chamada pública voltada ao fortalecimento da autonomia e da geração de renda das mulheres no campo.
2: Serão destinados cerca de 49 milhões de reais a 67 projetos.
13: A chamada pública vai contemplar mulheres em todas as regiões do país. É destinada, por exemplo, a agricultoras familiares, assentadas da reforma agrária, quilombolas, indígenas e extrativistas. Os projetos selecionados vão contar com profissionais na assistência técnica para apoiar as produtoras rurais na organização da produção, no acesso às políticas públicas, na adoção de práticas agroecológicas, na comercialização e no fortalecimento das organizações coletivas. Quem explica é a presidente da Agência Nacional de Assistência Técnica e Extensão Rural, ANATER, Loroana Coutinho de Santana.
14: Eles estarão realizando um acompanhamento desde a produção, passando pelo processamento, pela gestão das organizações, né? Sejam elas individuais ou coletivas, até a comercialização dos produtos. Então, esse profissional é justamente a espinha dorsal para o fortalecimento dessas mulheres, né? Para que elas possam, a exemplo, vislumbrar ações no âmbito da sua produção, para que elas possam gerar renda, possam ter organização na sua unidade.
13: A agricultora familiar Ilneia Barros participou de um curso de assistência técnica e extensão rural e conta como foi o acompanhamento.
15: Fiz extensão rural para que eu pudesse beneficiar os meus produtos. E através de as nutricionistas, o pessoal, que deram todo suporte para que eu viesse a ter um desempenho legal no campo e poder vender a minha mercadoria.
13: Os projetos deverão atender no mínimo 50% de mulheres negras, 30% de mulheres jovens e 30% de mulheres de povos e comunidades tradicionais, com prioridade para quilombolas e indígenas. Também terão preferência propostas voltadas a mulheres em situação de maior vulnerabilidade social, como vítimas de violência e responsáveis pelo cuidado de pessoas com deficiência. As entidades credenciadas na ANATER poderão apresentar propostas entre os dias 16 e 31 de julho de 2026 por meio do portal anater.org/chamada-pública. Reportagem Thaís de Araújo.
0: A garantia de que insumos essenciais cheguem a regiões remotas cortadas por rios depende das condições de navegabilidade.
2: Para evitar desabastecimento, especialmente no norte do país, o Departamento Nacional de Infraestrutura de Transportes, o DENIT, reforçou o monitoramento hidroviário.
0: O levantamento feito em tempo real permite o planejamento da navegação em tempos de cheias ou seca dos rios.
16: As condições de navegabilidade dos rios brasileiros são monitoradas de forma contínua. Elas servem para orientar o transporte hidroviário, o deslocamento de pessoas e o abastecimento de cidades com combustíveis, alimentos, medicamentos e outros insumos essenciais, especialmente na região norte. Para isso, o Departamento Nacional de Infraestrutura de Transportes, o DENIT, desenvolveu o Plano de Monitoramento Hidroviário. O levantamento considera informações como nível das águas, vazão dos rios, profundidade dos canais e outros parâmetros hidrológicos. Os dados são usados para identificar trechos com possível restrição à passagem de embarcações e para orientar o planejamento das ações de manutenção. Na região norte, o sistema acompanha essas informações em tempo real e também considera os efeitos de fenômenos climáticos, como o El Niño, que podem alterar o regime dos rios. Segundo o Ministério dos Portos e Aeroportos, as condições dos rios variam ao longo do ano por causa das chuvas e da dinâmica natural das águas. Na estiagem, o nível dos rios pode limitar a navegação em alguns trechos. Já no período de cheia, o aumento da correnteza e as mudanças no leito dos rios também podem interferir na circulação de embarcações. Com base nos dados, é possível planejar a segurança da navegação, a continuidade do transporte de passageiros e cargas e a maior confiabilidade das hidrovias brasileiras. Reportagem Edinaldo Júnior.
2: Há 36 anos, o Estatuto da Criança e do Adolescente, o ECA, transformou a proteção da infância e da juventude em uma rede integrada de ações.
0: E garantiu a implantação do Sistema de Garantia dos Direitos da Criança e do Adolescente.
2: O sistema reúne conselhos tutelares, delegacias, Ministério Público, Poder Judiciário.
0: E integra diversas áreas, como assistência social, saúde, educação, cultura e lazer, além dos canais de denúncia e fiscalização.
2: Vamos saber como funciona com o repórter Pablo Mundim.
17: O Estatuto da Criança e do Adolescente mudou a forma como o Brasil protege a infância. Com o marco legal criado em 1990, crianças e adolescentes deixaram de ser vistos apenas como pessoas que precisavam de assistência e passaram a ser reconhecidos como sujeitos de direitos. Ao longo desses 36 anos de atuação, o Estatuto estruturou uma rede de proteção composta por diferentes instituições, como explica a socióloga Enid Rocha.
18: Antes do ECA, as crianças e adolescentes não eram vistos como sujeitos de direitos. A gente naturalizava o envolvimento de crianças no trabalho doméstico. Hoje, com o ECA, eles passaram a ser vistos como pessoa em desenvolvimento. E a Constituição é muito clara, no artigo 227, quando ela coloca a prioridade absoluta e diz assim que o Estado, a família e a sociedade têm o dever de proteger crianças e adolescentes.
17: A proteção integral que prevê o Estatuto é feita pelo Sistema de Garantia dos Direitos da Criança e do Adolescente, que reúne conselhos tutelares, delegacias especializadas, Ministério Público, Judiciário, Assistência Social, Saúde, Educação e canais de denúncia. Fábio Meirelles, diretor de proteção da criança e do adolescente, destaca que cada órgão tem uma função específica, mas todos trabalham de forma integrada para proteger vítimas e interromper ciclos de violência.
19: A rede de proteção é um conjunto de instituições, serviços, que atuam de forma integrada para garantir os direitos de crianças e adolescentes e protegê-los de qualquer forma de violência, negligência, exploração ou violação de direitos. Então, nenhuma instituição atua sozinha. A proteção, ela vai depender da articulação entre diferentes políticas públicas.
17: Em muitos casos, o primeiro atendimento é feito pelo Conselho Tutelar. É ele quem recebe denúncias, aplica medidas de proteção e aciona os demais serviços sempre que há ameaça ou violação de direitos. O presidente do Colegiado dos Conselheiros Tutelares de Goiânia, Rondinelli Ná Barbosa, explica qual é o papel do conselho.
20: Quando essas denúncias chegam até o Conselho Tutelar, a nossa primeira preocupação é em acolher, para que nós possamos fazer o encaminhamento correto, tratar essa criança ou adolescente de forma adequada e enquadrar eles no programa ou no serviço que melhor vai assistir à demanda que ele necessita.
17: Quando há indícios de crime, entram em ação as delegacias de proteção à criança e ao adolescente. As investigações comandadas pelas unidades especializadas buscam responsabilizar os autores e garantir que as vítimas sejam acolhidas, evitando a revitimização durante o processo. Como defende a delegada Valéria Martirena.
21: A gente trabalha com os casos de violência contra essa criança e adolescente, que geralmente são os crimes sexuais e crimes de maus tratos. Tem muitos policiais capacitados nas unidades circunscricionais também que podem ouvir essa criança e esse adolescente vítima de violência em depoimento especial.
17: O Estatuto da Criança e do Adolescente é um marco legal que criou uma rede de proteção com atuação integrada. Uma responsabilidade compartilhada entre o poder público e toda a sociedade para garantir que cada criança e cada adolescente cresçam com segurança, dignidade e seus direitos respeitados. E qualquer pessoa pode ajudar. Ao presenciar ou suspeitar de violência física, psicológica, sexual, casos de negligência, abandono ou exploração de crianças e adolescentes, a orientação é denunciar. O Disque 100 funciona gratuitamente todos os dias e atende casos de violação de direitos humanos. Os conselhos tutelares, delegacias especializadas e da Polícia Militar também podem ser acionadas em situações de emergência. Reportagem Pablo Mundim.
0: Atenção, estudantes e pesquisadores. Já está aberto o prazo de inscrição para uma das principais premiações científicas do país.
2: O Prêmio Jovem Cientista, neste ano, busca incentivar projetos de inovação tecnológica voltados para o desenvolvimento social e sustentável.
0: Saiba mais com Cláudio Mário Carvalho.
3: As inscrições para o Prêmio Jovem Cientista 2026 seguem abertas até 14 de agosto. O tema deste ano é o uso da inteligência artificial para reduzir desigualdades e promover o desenvolvimento sustentável. A premiação contempla 5 categorias: mestre e doutor, estudante do ensino superior, estudante do ensino médio e mérito institucional, que reconhece uma universidade e uma escola pelo destaque na participação. Podem concorrer estudantes e pesquisadores que atendam aos critérios de idade e formação previstos no regulamento. Os vencedores vão receber laptops e bolsas de pesquisa do Conselho Nacional de Desenvolvimento Científico e Tecnológico, com valores entre R$5.000 e R$40.000. As inscrições podem ser feitas pelo site jovemcientista.cnpq.br. Cláudio Mário Carvalho, para a Voz do Brasil.
2: O Ministério da Educação informou que a plataforma MEC Livros já registrou mais de 618 mil empréstimos virtuais.
0: Saiba quais as obras mais procuradas e como acessar com Raquel Mariano.
5: Segundo o Ministério da Educação, a plataforma MEC Livros reúne mais de 1 milhão de usuários e acumula 384 mil horas de leitura. São Paulo lidera o número de cadastros, seguido por Rio de Janeiro, Minas Gerais, Bahia e Ceará. O catálogo reúne cerca de 25 mil obras e permite leitura imediata pela internet. Nos últimos 30 dias, entre os 4 títulos mais emprestados, 2 são de brasileiros. O primeiro lugar foi Torto Arado, escrito pelo baiano Itamar Vieira Júnior. O romance narra a história de duas irmãs, Bibiana e Belonísia, que, marcadas por um acidente de infância, desenvolvem uma relação profunda de dependência. A obra ainda trata da escravidão contemporânea. E em quarto lugar está A Cabeça do Santo, de Socorro Acioli, publicado em 2014, que mistura realismo mágico e cultura nordestina. A história acompanha Samuel. Ele descobre que consegue ouvir as preces secretas das mulheres para Santo Antônio ao se abrigar dentro da cabeça oca e gigantesca de uma estátua inacabada do santo. Os outros livros mais emprestados estão em segundo lugar: Noites Brancas, do russo Dostoiévski, que explora a solidão, o amor não correspondido e a ilusão. Já em terceiro lugar está A Vegetariana, de Han Kang, escritora sul-coreana, vencedora do Prêmio Nobel da Literatura. O livro conta a história de uma mulher comum que, após ter um pesadelo violento, decide parar radicalmente de consumir e cozinhar carne. Os acessos ao MEC Livros são feitos pela versão para internet e por aplicativo para dispositivos móveis. A versão web concentra 52% do tempo de uso. Mais informações em meclivros.mec.gov.br. Raquel Mariano, para a Voz do Brasil.
2: E essas foram as notícias do Governo Federal.
0: Uma realização da Secretaria de Comunicação Social da Presidência da República.
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0: Fique agora com as notícias do Poder Judiciário do Congresso Nacional. Boa noite.
2: Boa noite para você e até amanhã.
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6: Em Angola, presidente do STF e do CNJ defende independência do judiciário.
7: Painel Justiça em Números reúne dados do Poder Judiciário brasileiro e pode ser acessado por todos os cidadãos.
6: Estão abertas as inscrições para a 16ª semana da execução trabalhista.
7: Boa noite, eu sou Marcela Luiz.
6: Eu sou Walter Lima.
7: Presidente do Supremo Tribunal Federal e do Conselho Nacional de Justiça, ministro Edson Fachin, defende independência do judiciário e o diálogo entre os poderes de países democráticos.
6: A fala ocorreu em uma aula magna em Luanda, capital de Angola, na África. Judite Aragão.
23: Fachin disse que essa independência existe para proteger o cidadão. Isso porque o juiz tem que decidir com imparcialidade e sem ceder a pressões políticas, econômicas ou sociais.
24: A independência judicial não pertence ao juiz, pertence ao cidadão. Não existe para proteger magistradas e magistrados. Existe para proteger quem será julgado por eles.
23: O presidente do STF e do CNJ, Edson Fachin, também deixou claro que a democracia constitucional exige diálogo constante entre os poderes.
7: O relatório Justiça em Números 2026, principal publicação estatística do Poder Judiciário brasileiro, é feito a partir do DataJud, que é a Base Nacional de Dados da Justiça.
6: Além do relatório anual, o painel Justiça em Números também é feito com dados do DataJud. Marcelo Della Libera.
25: O painel Justiça em Números é disponibilizado pelo Conselho Nacional de Justiça de forma online. Ele apresenta os indicadores do relatório Justiça em Números e é atualizado mensalmente. A ferramenta disponibiliza painéis de temas como direito à saúde, violência contra a mulher, crime organizado e sobre a gestão processual dos tribunais. A pesquisadora Isabelle Mota, do Departamento de Pesquisas Judiciárias, destaca um dado histórico sobre o trabalho do Poder Judiciário em 2025.
26: Mesmo recebendo o maior número de novos processos desde o início da série histórica em 2009, conseguimos reduzir o estoque do número de processos pendentes. E 2026 já aponta um novo recorde. Até o momento, nosso painel registra mais de 17 milhões de novos processos, acima dos 16 milhões registrados no mesmo período do ano passado.
25: Esse dado está disponível no painel e pode ser acessado em justiça-em-números.cnj.jus.br.
7: Partidos, coligações e federações já podem realizar as convenções partidárias.
6: As convenções vão até 5 de agosto. Estevão Furtado.
27: O período das convenções partidárias começou ontem, 20 de julho. A data também marcou o início do prazo para exercício do direito de resposta contra ofensas, com prazos de 24 a 72 horas, conforme o veículo de comunicação.
7: Estão abertas as inscrições para a 16ª semana da execução trabalhista.
6: Pessoas e empresas com processos em fase de execução podem inscrever ações na campanha. Larissa Batista.
28: Com o slogan Seu Direito por Inteiro, a iniciativa, marcada para o período de 14 a 18 de setembro em todo o país, é um esforço concentrado para localizar bens de devedores, incentivar acordos e dar mais celeridade ao pagamento dos créditos trabalhistas. Para outras informações sobre a 16ª Semana Nacional da Execução Trabalhista, acesse csjt.jus.br.
7: STJ suspende liminar que havia determinado paralisação da construção da ponte do Abial, no município amazonense de Tefé.
6: Com a decisão, foi autorizada a imediata retomada da obra. Fátima Uchoa.
29: Ao conceder liminar em ação popular para paralisar a construção, o TRF1 entendeu haver indícios de irregularidades na licitação para a contratação da empresa responsável pela obra. Contudo, ao atender pedido do município de Tefé, o vice-presidente do STJ, ministro Luiz Felipe Salomão, no exercício da presidência, destacou que a construção da ponte do Abial busca assegurar a prestação regular de serviços públicos essenciais aos mais de 15 mil moradores da região. E é evidente o risco na demora, porque a obra depende da estiagem dos rios amazônicos para a execução.
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7: Uma boa noite.
6: E até amanhã.
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8: Eu sou Humberto Pinheiro e estes são os destaques de hoje do Jornal do Senado, que começa agora. Plano de educação, licença paternidade e segurança marcam o semestre no Senado. Senado vai discutir tratamento para pacientes com doenças raras. Proposta que estabelece regras para profissionais da saúde estética será discutida no Senado. Boa noite. A Comissão de Segurança Pública aprovou neste primeiro semestre uma série de projetos de lei que aumenta as penas para vários tipos de crimes, como roubo de câmeras de vigilância, combustíveis e de celulares, e para o uso de menores de idade para a prática de delitos. A comissão também votou propostas que reduzem benefícios para condenados por crimes violentos e aumentam o tempo de internação de menores infratores. Repórter Bruno Lourenço.
9: A Comissão de Segurança Pública aprovou o aumento das penas para crimes de furto, roubo e receptação de câmeras de vigilância e sistemas de monitoramento eletrônico. Outro projeto votado no semestre tipifica e endurece as penas para os crimes de furto e roubo de petróleo, combustíveis e derivados. Numa tentativa de conter as perfurações clandestinas e o avanço de facções criminosas sobre o mercado de distribuição, o colegiado aprovou ainda a proposta que prevê punição maior para furto de celular para a prática de fraudes e outra que dobra a pena para o furto de aparelhos celulares e aumenta a penalidade para o roubo, que é a subtração do telefone com o emprego de violência. Dois projetos relacionados a menores de idade passaram pela CSP. Um deles acrescenta nova agravante genérica ao Código Penal para punir adultos que utilizam crianças ou adolescentes para cometer crimes. Outro admite até 10 anos de internação para adolescentes infratores, como defendeu o senador Fabiano Contarato, do PT do Espírito Santo.
10: Eu não acho razoável você explicar para uma mãe que teve a filha vítima de estupro, para um rapaz de 17 anos, que após estuprar, matou e ocultou o cadáver, ele vai ficar internado até 3 anos.
9: A Comissão de Segurança Pública também aprovou no semestre iniciativas que proíbem a concessão de liberdade provisória a réus acusados de crimes que resultem em morte dolosa, ou seja, cometidos com intenção, e de liberdade provisória ou medidas cautelares alternativas a presos em flagrante por crimes hediondos ou equiparados. O relator, senador Wilder Moraes, do PL de Goiás, diz que a impunidade e a soltura reiterada de criminosos perigosos alimentam os índices de violência.
11: Indivíduos que pratiquem delitos de tal natureza não devem ser agraciados com liberdade provisória. Criminosos que praticam crimes hediondos devem permanecer presos.
9: A Comissão de Segurança Pública ainda aprovou o projeto de lei que põe fim à soltura automática de presos caso a justiça atrase a revisão periódica da prisão preventiva.
8: O acesso a diagnóstico, medicamentos e tratamentos para pessoas com doenças raras estará em debate na Comissão de Direitos Humanos do Senado. A audiência pública vai reunir especialistas, representantes de pacientes e autoridades para discutir os desafios enfrentados por essa população. Um dos principais temas será a situação do Elevides, medicamento indicado para pacientes com distrofia muscular de Duchenne. A reportagem é de Patrícia Oliveira.
12: O debate sobre o acesso a terapias avançadas para doenças raras também vai tratar da situação regulatória do medicamento Elevides, usado no tratamento da distrofia muscular de Duchenne, uma doença que provoca a perda progressiva da força muscular. A comercialização do remédio foi suspensa temporariamente devido a efeitos colaterais graves. A audiência deve reunir representantes da Anvisa, do Ministério da Saúde, da indústria farmacêutica, especialistas e familiares de pacientes. Para o senador Hermes Klan, do PL de Santa Catarina, a rapidez no acesso ao tratamento é fundamental para quem convive com a doença.
13: E é muito grave, é doído, a gente sente muito. Então, é para ontem, essa gente não pode esperar.
12: devem ser discutidas também as políticas públicas voltadas a pessoas com doenças raras. A data da audiência ainda será definida.
8: O Senado deve analisar um projeto que define quais profissionais estão habilitados a atuar na área da saúde estética. A proposta busca estabelecer regras mais claras para o setor e evitar insegurança jurídica. A intenção é dar mais segurança tanto aos profissionais que prestam esses serviços quanto aos consumidores que buscam procedimentos estéticos. As informações com o repórter Douglas Castilho.
3: O texto limita a atuação profissional no setor àqueles que detêm formação superior específica, como biólogos, biomédicos, enfermeiros, farmacêuticos, fonoaudiólogos ou fisioterapeutas. A medida, porém, não modifica as atividades que, por legislação específica, sejam reservadas aos formados em medicina ou odontologia. O autor do projeto, o senador Isalci Lucas, do PL do Distrito Federal, explicou o que muda caso a proposta seja aprovada.
13: O que é competência de um médico, odontólogo, é só eles. Esses demais profissionais só podem fazer aquilo que é ligado à atividade deles. Então, a gente garante, inclusive na lei, que haja fiscalização dos conselhos regionais, tenham realmente registro do conselho de todas as atividades, para poder ter legitimidade para atuar no mercado. Mas cada um dentro do seu quadradinho, vamos dizer.
3: Segundo a Sociedade Brasileira de cirurgia plástica, mais de 1.500.000 procedimentos estéticos são realizados por ano no Brasil. Na justificativa do projeto, o autor afirma que a segurança jurídica trazida pela proposta, que ainda aguarda distribuição para a comissão responsável, deve impulsionar ainda mais o crescimento do setor.
8: A senadora Damaris Alves, do Republicanos do Distrito Federal, apresentou um balanço das atividades da Comissão de Direitos Humanos no primeiro semestre de 2026. Como presidente da comissão, Damaris ressaltou que o colegiado manteve uma agenda voltada à análise de projetos de lei, ao recebimento de denúncias de violações de direitos humanos e à realização de audiências públicas. Segundo a parlamentar, os trabalhos resultaram na aprovação de propostas relacionadas à proteção das mulheres, da juventude e ao enfrentamento da violência.
14: A nossa comissão no Senado virou uma central de recebimento de denúncias de violações de direitos humanos. E toda denúncia, toda demanda que chega gera um processo interno dentro da comissão. Às vezes uma denúncia tem 6, 7 encaminhamentos. Então nós estamos dando resposta para o povo lá na ponta.
8: O plenário do Senado encerrou o primeiro semestre legislativo com a votação de propostas nas áreas de educação, direitos sociais e segurança pública. Entre os destaques estão o novo Plano Nacional de Educação, a ampliação da licença paternidade e o endurecimento de penas para diversos crimes. As matérias aprovadas buscam modernizar políticas públicas, ampliar direitos e reforçar o combate à criminalidade. Algumas propostas já seguiram para análise da Câmara dos Deputados, enquanto outras aguardam sanção presidencial. Os detalhes com o repórter Pedro Pincer.
15: O primeiro semestre de 2026 foi marcado por uma intensa agenda legislativa no Senado, com a aprovação de projetos importantes para o país. Na educação, o principal destaque foi o novo Plano Nacional de Educação, que define as diretrizes para as políticas públicas do setor até 2036. Entre as prioridades estão a ampliação do acesso à escola, a melhoria da qualidade do ensino e a redução das desigualdades. A senadora Tereza Leitão, do PT de Pernambuco, destacou o foco na qualidade.
16: Do ponto de vista dos objetivos gerais do PNE, é afirmativo em relação ao direito à educação, da educação básica à pós-graduação, estabelecendo a qualidade como foco, tal como demarcando desafios atinentes à redução de desigualdades, à erradicação do analfabetismo, à valorização profissional, com um modelo de financiamento que faça o plano vivo e não apenas uma carta de intenções.
15: Entrada no mercado de trabalho, conciliação entre família e emprego, autonomia econômica de mulheres e proteção de trabalhadores vulneráveis também foram temas discutidos no Senado no primeiro semestre deste ano. Parte dessas propostas já foi transformada em lei. Uma delas é a ampliação da licença paternidade, tema debatido há quase 20 anos no Congresso Nacional. Entre as contribuições do Senado na segurança pública no primeiro semestre de 2026, está uma ampla reformulação da Lei Penal Brasileira com o objetivo de frear crimes patrimoniais e fraudes eletrônicas. Entre as principais mudanças, a pena máxima para furto simples passou de 4 para 6 anos. O furto de celular passou a ter tipificação qualificada. E a pena mínima para roubo com resultado de lesão corporal grave subiu para 10 anos.
8: Com trabalhos técnicos de João Lira, o Jornal do Senado fica por aqui. Acompanhe agora as notícias da Câmara dos Deputados. Boa noite e até amanhã.
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2: Câmara aprova que agressor pague pelo tratamento de saúde da vítima.
5: Deputados proíbem o uso da substância bisfenol A em produtos infantis.
2: Política de apoio ao transporte rodoviário profissional avança na casa.
5: Boa noite. A Câmara começou a analisar a proposta que cria a política de apoio ao transporte rodoviário profissional. O texto foi aprovado pela CCJ e agora será debatido por uma comissão especial. A reportagem é de Paula Bittar.
17: A Comissão de Constituição e Justiça da Câmara aprovou uma proposta de emenda à Constituição que cria a Política Nacional de Apoio à Atividade de Transporte Rodoviário Profissional. A política tem o objetivo de assegurar infraestrutura mínima para o cumprimento das normas de segurança viária e trabalhista aplicáveis aos motoristas do transporte de cargas e de passageiros. O texto considera a infraestrutura mínima a existência em intervalos regulares de locais de repouso e descanso dotados de condições adequadas de segurança e higiene. A proposta prevê que a Política Nacional de Apoio à Atividade de Transporte Rodoviário Profissional seja criada pela União em articulação com estados, Distrito Federal, municípios e setor privado. O texto estabelece que o motorista em atividade de transporte rodoviário profissional não poderá ser penalizado por descumprir os intervalos de descansos se for reconhecida pelo poder público a falta de infraestrutura adequada no percurso. Além disso, enquanto não houver pontos de parada e descanso suficientes nas rodovias, os motoristas em viagens longas poderão fracionar o descanso diário. Hoje, a Lei do Caminhoneiro já prevê 11 horas de descanso por dia, das quais 8 seguidas. A PEC mantém essa regra e cria uma exceção. Em viagens longas, ou seja, com duração superior a 24 horas, o descanso poderá ser fracionado enquanto as rodovias não tiverem pontos de parada suficientes. No debate do tema na CCJ, o deputado Rodrigo de Castro, do União de Minas Gerais, destacou o benefício para os motoristas.
18: É uma medida que realmente beneficia aí motoristas profissionais do Brasil todo, que merecem melhores condições de trabalho, e o que essa Comissão de Constituição e Justiça, o que a Câmara dos Deputados proporciona a eles nesse momento é isso: a busca de melhores condições de trabalho, portanto, também maior segurança, maior conforto para eles e maior segurança para todos os brasileiros.
17: A proposta que cria a Política Nacional de Apoio à Atividade de Transporte Rodoviário Profissional ainda precisa ser aprovada por uma comissão especial e pelo plenário da Câmara em 2 turnos de votação. Da Rádio Câmara de Brasília, Paula Bittar.
0: Transportes.
2: Charles Fernandes, do PSD da Bahia, pede agilidade nas obras de pavimentação da BR-030 no trecho entre Cocos e Mambaí, município de Goiás. Na opinião do deputado, a obra é fundamental para reduzir os custos do frete e impulsionar o escoamento da produção agrícola regional.
19: São centenas e centenas de produtores que estão ali produzindo sem ter as condições ideais de levar os seus produtos para os portos ou para os grandes centros, devido à dificuldade do frete. O que nós queremos agora é que esse segundo trecho seja concluído o mais rápido possível, para que possamos ver naquela parte da Bahia nascer uma nova Matopiba.
5: Charles Fernandes acrescenta que a conclusão da BR-030 vai encurtar em quase 200 quilômetros o trajeto entre o centro do Brasil e o litoral baiano. Para ele, o novo corredor asfáltico vai gerar turismo, desenvolvimento e integração para os estados da Bahia e de Goiás.
0: Saúde.
2: A proibição de BPA em produtos infantis foi aprovada na Comissão de Constituição e Justiça e já pode virar lei. Saiba mais sobre o assunto na reportagem de Sofia Peçanha.
20: A Comissão de Constituição e Justiça aprovou o projeto que proíbe a comercialização e a oferta gratuita de mamadeiras, bicos e chupetas que contenham a substância bisfenol A em sua composição. O texto já foi aprovado pelo Senado e altera a lei que trata da regulamentação de produtos destinados a lactantes e crianças de primeira infância. O bisfenol A, conhecido como BPA, é um composto químico utilizado na fabricação de plásticos resistentes, comuns em recipientes e utensílios do dia a dia. Em contato com alimentos e bebidas muito quentes, esses produtos podem liberar o BPA, que é cancerígeno, trazendo possíveis riscos à saúde, especialmente de bebês e crianças pequenas. O relator nas comissões de Saúde, de Constituição e Justiça, o deputado Diego Garcia, do Paraná, destacou que o projeto adota uma medida preventiva de proteção à saúde infantil, especialmente diante da vulnerabilidade de bebês e crianças pequenas à exposição a substâncias químicas.
21: O objetivo desse projeto é proteger principalmente os bebês e as crianças pequenas de substâncias que possam representar riscos à saúde. Ela reforça uma postura preventiva, especialmente em produtos utilizados diretamente na alimentação e no desenvolvimento infantil. É uma medida de cuidado com a primeira infância e de segurança para as famílias brasileiras.
20: Durante a discussão, o relator também ressaltou que a proposta acompanha normas sanitárias já adotadas pela Agência Nacional de Vigilância Sanitária, Anvisa, e por órgãos reguladores em outros países.

0: pelo Poder Executivo, por meio de órgãos técnicos como a Anvisa. Dessa forma, como a Câmara aprovou o texto do Senado sem mudanças, a proposta poderá seguir diretamente para a sanção presidencial. Da Rádio Câmara de Brasília, Sofia Pessanha.
1: Segurança Pública.
2: Flávia Moraes, do MDB Goiano, alerta para o aumento dos casos de feminicídio no Brasil. Ela defende a aprovação de proposta que cria o Sistema Nacional de Enfrentamento da Violência contra Meninas e Mulheres, com destinação de até 5 bilhões de reais para políticas públicas.
3: Apesar de nós termos no Brasil uma das leis mais completas do mundo no enfrentamento à violência contra a mulher, inclusive com a tipificação do feminicídio, é assustador o quanto os números têm aumentado. Nesse ano de 2026, no primeiro semestre, é um número recorde de mulheres mortas no nosso país. É um fenômeno que nós precisamos entender. E aqui, enquanto parlamentar, acompanhando os trabalhos da coordenação das mulheres, da Procuradoria da Mulher, nós estamos aí trabalhando um pacto envolvendo vários poderes, um pacto de combate ao feminicídio e também apresentando leis, apresentação conjunta de uma norma que vai garantir mais 5 bilhões de investimentos no enfrentamento à violência contra mulher e ao feminicídio.
4: Flávia Moraes ressalta que as procuradorias da mulher das casas legislativas fortalecem a rede de apoio, proteção e acolhimento às vítimas de ameaças e violência. Ela cita a criação dessa instância de atuação na Assembleia do Estado de Goiás como passo importante para o combate ao feminicídio.
1: Justiça.
2: A Câmara determinou que o agressor pague pelo tratamento de saúde da vítima e agora o projeto está sendo analisado pelos senadores. A repórter Maria Neves tem os detalhes de como a cobrança será feita.
5: A Comissão de Constituição e Justiça da Câmara dos Deputados aprovou o projeto que obriga o agressor a pagar os tratamentos de saúde, inclusive mental, da mulher vítima de violência doméstica. O pagamento de tratamentos de saúde se estende também aos filhos do casal. Pelo texto aprovado, o juiz poderá inserir os custos com médicos, psicólogos e assistentes sociais no valor da pensão alimentar notícia devida à vítima pelo agressor. A deputada Laura Carneiro, do PSD do Rio de Janeiro, autora do projeto, lembra que hoje, normalmente, as vítimas de violência são acolhidas pelo Sistema Único de Saúde e pelo Sistema de Assistência Social com recursos públicos, o que ela considera injusto.
6: Hoje, quando uma mulher sofre violência doméstica, o Estado oferece atendimento de saúde e suporte psicológico. Isso é um direito, claro. No entanto, meu projeto estabelece uma regra de justiça. Quem deve pagar por esse tratamento? É o agressor. O agressor passará a ter obrigação legal de ressarcir todos os custos do SUS e do sistema de assistência social. Não é justo que a sociedade inteira pague a conta de uma violência cometida por um indivíduo.
5: A redação aprovada foi proposta pela relatora na Comissão de Defesa dos Direitos da Mulher, deputada Sâmia Bonfim, do PSOL de São Paulo. No texto original, Laura Carneiro sugere a criação de uma pensão mensal para pagamento dos custos médicos da vítima de violência depois da conclusão do processo judicial. Essa obrigação não seria necessariamente considerada pensão alimentícia. O projeto inicial também prevê a prisão do agressor que não pagar a pensão devida para tratar as consequências da ofensa. Sâmia Bonfim, no entanto, lembra que a prisão por dívida é proibida no Brasil por meio da Convenção Americana de Direitos Humanos, incorporada à legislação brasileira com status constitucional. A única exceção a essa regra é a pensão alimentícia, que pode acarretar prisão do devedor inadimplente. Da Rádio Câmara de Brasília, Maria Neves.
1: Desenvolvimento Regional.
4: A Câmara aprovou o projeto de Ayrton Faleiro, do PT do Pará, que inclui como beneficiários de recursos de fundos constitucionais de incentivo regional os empreendimentos de economia criativa. Ele explica que o objetivo é estimular a produção sustentável e apoiar iniciativas ligadas à cultura e ao turismo.
7: Os fundos constitucionais, eles foram aprovados aqui no Congresso para corrigir primeiro as desigualdades regionais entre Norte, Nordeste e Centro-Oeste.

0: Nordeste, com o resto do Brasil, mas também para corrigir as desigualdades sociais. E com essa aprovação virando lei, nós vamos ter então a oportunidade de famílias, associações e cooperativas buscar um financiamento e desenvolver essa sociobioeconomia que vai impulsionar o que nós podemos chamar dessa economia limpa e saudável.
1: Segundo Ayrton Faleiro, os fundos constitucionais têm como público prioritário as populações regionais, a exemplo das comunidades amazônicas. O deputado acredita que a nova legislação abre caminhos para conciliar o desenvolvimento econômico com a preservação ambiental.
2: Comissões. A Comissão de Constituição e Justiça da Câmara concluiu no primeiro semestre uma série de votações, entre elas a redução da maioridade penal e o fim da escala 6x1.
1: A repórter Paula Bittar acompanhou o balanço das votações na comissão nesta primeira etapa do ano e tem os detalhes.
3: Fim da escala 6x1, redução da maioridade penal e mudança nas regras para a cobrança do IPVA estão entre as propostas aprovadas pela Comissão de Constituição e Justiça neste primeiro semestre de 2026. No último dia de votações no primeiro semestre, o presidente da comissão, o deputado Leur Lomanto Júnior, do União da Bahia, apresentou um balanço dos trabalhos do colegiado. De acordo com os dados apresentados pelo presidente, a comissão aprovou neste semestre 1.089 proposições legislativas e ouviu em audiência pública 19 convidados entre especialistas, representantes de instituições públicas e da sociedade civil. O parlamentar ressaltou a aprovação de propostas de grande repercussão popular, como as propostas de emenda à Constituição que acabam com a escala de 6 dias de trabalho por 1 de descanso e a proposta que reduz a maioridade penal dos atuais 18 para 16 anos de idade. Leur Lomanto Júnior também citou a aprovação de medidas relacionadas à segurança pública, como a proposta que inclui as guardas ou polícias municipais e os agentes de trânsito entre os órgãos que compõem a segurança pública no país, e ao sistema tributário, como a que altera os critérios de cobrança do IPVA.
4: Chegamos ao encerramento deste primeiro semestre legislativo com a certeza de que a Comissão de Constituição e Justiça e de Cidadania cumpriu mais uma vez o seu papel como a principal instância de controle da constitucionalidade, da juridicidade e da técnica legislativa da Câmara dos Deputados.
3: Outras propostas aprovadas pela CCJ neste semestre e citadas por Leur Lomanto Júnior foram a que proíbe a discriminação contra pessoas com transtorno do espectro autista, a que regulamenta o exercício da profissão de conservador, restaurador de bens culturais e a que torna obrigatória a presença de um profissional de educação física em entidades formadoras de atletas e escolinhas de esportes. Da Rádio Câmara de Brasília, Paula Bittar.
2: Trabalho. Reginaldo Lopes, do PT de Minas Gerais, autor da proposta que reduz a jornada de trabalho para 40 horas semanais, sem redução de salários, reforça a importância do fim da escala 6x1 e reitera que o Brasil já está preparado para esta nova realidade.
5: Nada justifica não terminar com essa escala. Ou seja, a economia brasileira, o país, estão preparados para o fim dessa escala. Nós queremos uma escala mais humanizada. Essa emenda constitucional é a maior reforma para 37,8 milhões de trabalhadores e trabalhadoras que vão ganhar mais um dia de descanso semanal remunerado. Serão 2 dias de descanso semanal remunerados, além da redução da jornada de 44 horas para 40 horas. Uma grande entrega que eu tenho alegria de ser o autor dessa proposição legislativa para garantir qualidade de vida para os brasileiros e brasileiras.
1: Reginaldo Lopes explica que o texto prevê regras especiais para setores como saúde, segurança e transporte e medidas de apoio para microempresas manterem os níveis de emprego. Mas antes de mudar o texto constitucional, a proposta ainda precisa ser aprovada pelo Senado.
2: Meio ambiente. Comissão aprova projeto que reforça a redução das emissões poluentes do programa Mover. A repórter Júlia Lopes nos conta qual o ponto da proposta.
6: A Comissão de Ciência, Tecnologia e Inovação da Câmara aprovou uma proposta que inclui entre as diretrizes do programa Mover a redução das emissões de gases poluentes em veículos automotores. O programa Mobilidade Verde e Inovação, conhecido como Mover, foi sancionado pelo presidente Lula em 2024 e é voltado para apoiar a descarbonização dos veículos brasileiros, o desenvolvimento tecnológico de baixo carbono e ampliar a competitividade da indústria brasileira. Para o relator do projeto, deputado Davi Soares, do Podemos de São Paulo, a medida contribui para a redução de gases poluentes e se alinha com outros projetos do governo, como o programa Melhor Ar, do Ministério dos Transportes.
7: Entendemos que a alteração pretendida pelo projeto número 157/2025 é relevante na medida em que alinha as diretrizes do programa Mover às de outros programas do governo, colaborando de forma importante para a preservação e a qualidade do ar, com inquestionáveis benefícios para a saúde da população, particularmente aquela que vive em centros urbanos.
6: Os autores do projeto, a deputada Adriana Ventura e o deputado Ricardo Salles, ambos do Novo de São Paulo, destacam que a transição para biocombustíveis já prevista no programa Mover não elimina totalmente os problemas relacionados às emissões. Eles lembram que os veículos movidos a etanol ou biodiesel continuam emitindo poluentes prejudiciais, como monóxido de carbono. A proposta, que inclui a redução das emissões poluentes de veículos entre as diretrizes do programa Mover, deve seguir agora para análise na Comissão de Meio Ambiente. Da Rádio Câmara de Brasília, Júlia Lopes.
8: Consumidor.
1: Projeto em análise na Câmara estabelece que uma parte dos ingressos para jogos de futebol, shows e eventos culturais seja vendida em guichês físicos. Ao defender a proposta, Dr. Luiz Ovando, do PP de Mato Grosso do Sul, observa que a medida garante o acesso de pessoas que enfrentam dificuldades com plataformas digitais.
9: Normalmente, os ingressos, principalmente partida de futebol, eles são disponibilizados na rede de internet. E de uma maneira geral, as pessoas que não são hábeis no manejo da tecnologia, elas têm dificuldade de ter acesso a esses ingressos. Então esse projeto, ele visa deixar em aberto uma certa quantidade, uma certa porcentagem de ingressos para que as pessoas possam se dirigir ao guichê e comprar esses ingressos. Mecanismo de combate à compra automatizada em larga escala é uma prática que prejudica o consumidor comum.
2: De acordo com o Dr. Luiz Ovando, a iniciativa está respaldada no Código de Defesa do Consumidor e visa combater a ação abusiva de cambistas no ambiente virtual. Ele reforça que a medida traz mais transparência ao mercado de entretenimento e inclusão social.
1: Termina agora o jornal Câmara dos Deputados, produzido pela Rádio Câmara, com trabalhos técnicos de Everson Urani e apresentação de José Carlos Andrade e Luciana Vieira. Uma boa noite para você.
2: Uma ótima noite. A Voz do Brasil volta amanhã.
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1: 10 e 3.
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1: 10 e 3.
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1: 10 e 4.
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1: De volta na nossa viagem musical ao passado e agora evidenciando os anos 80, os inesquecíveis, os anos de ouro, os anos 80. E abrindo a segunda sequência de hoje, vamos viajar no ano de 1986 com a banda de rock australiana Crowded House. Don't Dream It's Over. No nosso painel Flashback, é só saudade.
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1: Mais uma pra você matar saudades aqui no nosso programa. Fique ligadinho porque eu já volto com muito mais. O programa tá só começando. Daqui a pouquinho tem mais painel Flashback.
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14: Oba, de volta com mais Painel Flashback, agora os anos 90. De volta no nosso programa, vamos evidenciar o ano de 1997. Música com a banda Duran Duran, Out of My Mind. No nosso painel, só recordação, só saudade.
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1: O nosso programa volta daqui a pouquinho com muito mais. Fique ligadinho, hein?
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4: 10:33.
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4: 10:34.
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1: Opa, de volta com a nossa saideira de hoje, nessa terça-feira maravilhosa. E pra encerrar o nosso programa, vamos com uma sequência aqui pra fazer você se apaixonar. Como sempre, aqui no nosso programa, o melhor do Flashback com Dani Alexandre. A primeira de hoje é a música do ano de 1999. Vamos com a banda de Europop, Join, Touch by Touch. Lembram dela? Vamos curtir? Vamos dançar? É hora de Eurodance no nosso painel Flashback.
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1: O nosso programa volta amanhã no mesmo horário aqui com Dani e Alexandre, o melhor do Flashback. Aquele abraço e até amanhã. Valeu!
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1: Olá, olá você, chegamos com a nossa terça, prazer, me chamo Marci Santolin, nessa data de 21 de julho, vamos apresentando a partir de agora o Viagem Musical. A música tem esse dom de acompanhar cada fase da nossa vida. Há canções que embalam grandes histórias, outras ajudam a superar despedidas e algumas simplesmente nos lembram da importância de seguir em frente. Hoje o Viagem Musical preparou uma seleção que passeia por diferentes emoções, sempre com sucessos que marcaram gerações. Vamos juntos, começando com Linda Demais, primeiríssima de hoje com Roupa Nova.

0: programa teve Aldair Playboy, Amor Falso, teve Sabotage aqui também com sucesso pra você na programação, hein? Nós daqui a pouco traremos mais uma sequência de músicas que mostram como canções traduzem momentos que todos nós já vivemos. Não sai daí.
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3: Embalando a nossa viagem, cada melodia carrega uma canção diferente. Às vezes, ela nos faz lembrar, outras inspiram novos caminhos. E é isso que torna cada música tão especial. Bora lá, gente! Boa sorte! Música com Vanessa da Mata, bem rapper também, pra você.

0: Ouvimos aqui apaixonadinha ao vivo a nossa eterna rainha da sofrência Marília Mendonça, Léo Santana, Didá, a banda feminina. E teve Phil Collins com som cantando pra gente nesse segundo bloco, hein? No próximo, seguimos viajando por sucessos que continuam atravessando o tempo e conquistando novos ouvintes.
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0: Pra embalar o viagem musical, uma boa canção nunca envelhece. Ela apenas ganha novos significados conforme a vida segue e novas lembranças são construídas. Amor, I love you. Citação, hein? Grande sucesso pra você aqui. Música pra abrir aqui o terceiro bloco de hoje.

Emily. Sentia um acréscimo de estima por si mesma e parecia-lhe que entrava enfim numa existência superiormente interessante, onde cada hora tinha o seu encanto diferente.

0: E o terceiro bloco contou com música de Safadão, Eu Já Tava Bem, e teve também Rock Set pra gente. Em instantes, o último bloco do programa, ainda tem música preparada pra encerrar essa viagem com muita leveza. Sai daí.
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0: 11:24.
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0: 11:25.
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6: Dando sequência, viagem musical, viagem nas trilhas sonoras que marcaram momentos da nossa vida. E chegamos ao último bloco. Devolva-me, Adriana Calcanhoto, ao vivo.

0: fechou aqui, Sorria, Luan Santana com o MC Dom Juan. E teve também Eagle Eye Cherry aqui na programação. Gente, esse foi o programa, obrigada pela companhia. Esperamos que essa seleção tenha feito a parte aí do seu momento, despertado boas recordações. E amanhã contamos contigo, pois estaremos de volta com mais uma viagem pelas músicas que atravessam gerações, hein? Até lá!
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2: 11:35.
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2: 11:37.
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0: Oi, amores, estou chegando, Aline Mota na área com mais uma edição do Love Nejo. É o nosso programa que é feito com muito carinho para quem acredita no amor, busca amores, boas histórias, sentimentos. E durante todo o nosso programa vamos falar sobre romance, carinho, cumplicidade. Damos dicas para você sair de um relacionamento tóxico, tá bom? Você participa pelo WhatsApp ou pelas redes sociais. Vem fazer com a gente o nosso momento cada vez mais especial. Vamos juntos nessa viagem romântica e aviso para todo mundo, Aline Mota já está no ar.
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3: Eu já estou de volta e a história de hoje vem da Patrícia de Araruama, né? No Rio de Janeiro, ela nos conta que viveu um amor daqueles, né? Que parecia até novela. Tinha promessas, planos, até um nome futuro de cachorro. Mas o rapaz sumiu, né? Bem na semana que ela descobriu que ele atraía. Ela sofreu, chorou, mas depois entendeu que o livramento foi perfeito, né? E também disfarçado de saudade. O rapaz até hoje não apareceu para falar nada, isso já faz 2 anos, e ela continua seguindo a vida, curando as feridas e tentando sorrir mais para a vida. E diz: perdi um problema, não o amor. É isso. Que bom, minha amiga, que você continue amando, tá? Primeiramente a si mesmo. Vamos com mais na programação.
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uma paz. Tem uma paz que a gente só encontra quando a gente busca lá no fundo do coração.

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0: Meia-noite e 10. 99,1. 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
4: 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Então, que tal fazer isso sempre? Continua com a gente na programação.
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2: 12:25.
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2: 12:25.
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7: Aline Mota com o que você gosta de ouvir. E aí, você tá sentindo que o coração não vai aguentar? Respira, porque o tempo cura tudo. Deus acalma e o amor próprio salva. Não esquece, tá? Depois da noite mais escura, sempre vem o sol. Então se permita sentir, mas também se permita recomeçar. Que assim seja. Vamos com mais, aqui a música não para.
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1: 12:44. 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
1: Meia-noite e 45.
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5: E quem participa agora é a Sandra Regina, do bairro Vila Nova, em Aracaju, Sergipe. Também o Bruno César, do bairro Parque das Flores, em Campinas, São Paulo. Participando está o Roberto Henrique Nascimento, do Jardim América, Cuiabá. E a Patrícia Helena, de Boa Vista, em Joinville, Santa Catarina, nos manda aquele oi. Que beleza. Muito obrigada pelo carinho de vocês. O nosso programa é feito justamente para unir histórias, emoções e carinhos aí por todo o Brasil. Eu sou a Aline Mota e aqui a música não para.
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1: Obrigada, meus amores.
2: Obrigada, linda. Que honra.
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4: Meia-noite e 59. Meia-noite e 59.
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5: Já estamos de volta com você, amigo apaixonado de verdade, aquele que age sorrindo, olha o celular o tempo todo e perde a noção da hora. Por quê? Sente borboletas quando a outra pessoa está falando, fica mais generoso, paciente, até bobo. E ó, tá tudo bem, tá? Porque amar também é se permitir ser vulnerável. E quando o amor chega, ele muda o nosso ritmo, nossas prioridades, até os nossos sonhos. E a vida fica tão mais bonita quando a gente se permite sentir e sonhar. Vamos com mais só pra você.
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0: E assim eu finalizo o nosso programa de hoje. Nosso muito obrigado por você existir aqui nesse programa maravilhoso. Eu sou a Aline Mota e volto na próxima edição com mais. Nosso muito obrigado e até lá, gente. Tchau, tchau.
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4: 1:15. 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
8: 1:15. 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

Esse é o nosso Songs of Love para todo o Brasil. Prazer imenso de estar aqui com vocês, hein? Trazendo os grandes sucessos, só música lindona aqui na nossa rádio. E é bom demais, hein? Beijo no seu coração. Aumenta o volume, vem comigo, hein? Tem muita música e muito sucesso por aqui. A gente começa muito bem com Phil Collins. Do you remember? Aumenta aí, baby. Esse é o Songs of Love.

0: Demais, hein? Steve B, Because You Love Me, You, aqui na programação mais gostosa. É bom demais, hein? E você, tá curtindo por aí? Eu fico muito feliz de estar aqui com vocês. Já já tem
1: Estamos
0: mais.
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2: 1:34.
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2: 1:35.
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0: Muito bem, voltamos. Mint Condition.

0: demais, hein? R. Kelly, you're in Madman, me of something. Aqui no Songs of Love para todo o Brasil. Os grandes hits, os grandes sucessos para você. Continuem com a gente, mandando aquele alô, já estou de
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2: Uma e 55.
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0: Eu não falei que ia voltar rapidinho aqui no Songs of Love, que

0: Encerrando por aqui com Zap and Roger. Esse é o nosso Songs of Love para todo o Brasil, hein? Demais essa música. Lindona, hein? Você gostou? Valeu. Obrigado pelo seu carinho, pela sua audiência. Um beijo no coração. A gente vai dar uma paradinha aqui agora, tá bom? Rapidinho. Daqui a pouquinho eu tô de volta. Tem muito sucesso por aqui.
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2: 2:10.
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2: 2:10.
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0: Muito bem, estamos de volta e agora a gente chique a Warm Summer Night.

0: Yeah, baby, Spice Girls, Too Much. Aqui no nosso Songs of Love. Yeah, demais, hein? Eu fico muito feliz de estar aqui juntinho com vocês, trazendo os grandes hits, trazendo os grandes sucessos. E você, como é que você está por aí? Tudo bem mesmo? Obrigado pelo seu carinho, muito obrigado pela sua audiência, hein? Continuem com a gente, mandando aquele alusão bem especial. Ó, uma paradinha rápida mesmo. Daqui a pouco a gente volta com muito mais músicas, com muito mais sucesso pra você.
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2: 2:29.
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0: 2:30.
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0: Yeah, baby, voltamos, Andrew Donuts.

0: Encerrando muito bem, Stance Sonic Float On. Valeu, obrigado pelo seu carinho, obrigado pela sua audiência. Um beijo, muita paz, muita luz, muita alegria, hein? A gente retorna amanhã e eu espero você por aqui, combinado? Beijo, muita paz, luz, alegria e até lá, baby. Tchau, tchau.
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3: 2:53.

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2: 2h54.
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2: 3:21.
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1: Alô, moçada da Bota e Chapéu, estamos começando por aqui mais um programa Sertão Caboclo. É quarta-feira, meu povo, dia do meio. Estamos bem no centro da semana. E atenção, hein? Esse programa é contraindicado para quem quer esquecer as suas origens, para quem não quer lembrar do seu passado, não quer viver a rotina da música caipira, né? É, aqui é Sertão Caboclo, meu filho. Aqui a gente cultiva a poeira, a gente coloca a mão na massa com você. Aqui a gente toca moda clássica, moda sertaneja, que mexe com a emoção, que mexe com o sentimento de todo bom sertanejo. Eita! Pra você no campo da cidade, pra você que tá no trecho, pra você que tá com o pé no eito, pra você que tá nas estradas, pra você de todo o nosso Brasilzão, ligado com a gente a partir de agora com mais um programa Sertão Caboclo. E olha, eu vou te contar uma coisa, hein? Nossa produção hoje preparou, escolhendo um repertório a dedo pra você curtir só moda gostosa, só moda bonita. É do passado, é do presente, mas é modão que tá no coração da gente. Tenório Praense pra começar. Coração Pisado.

O doutor e a empregada, Simão e Sabino. Moda bonita, gostou? Garcia e Zé Matão também, cartão de visita. Meu endereço, Bruno Marrone, Sidney do Cerrado, teve Tenório Praense. Coração pisado. Sertão Caboclo volta daqui a pouquinho. Prepara o coração, hein? Já já tem Durval e Davi.

0: 3:35.
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0: 3:36.
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2: É Sertão Caboclo no seu rádio. Já estamos de volta. Nessa quarta-feira gostosa, 22 de julho, eu te convido para participar aqui das próximas edições do programa, já mandando pra gente o seu alô, já mandando pra gente o seu abraço, registrando a sua companhia através do pedidomusical.com.br. Copiou aí, ó? pedidomusical.com.br. Vamos de moda bonita. Agora tem Durval e Davi.

0: Mandiga, divino e paranaense. Paiozinhos é tapera, dama dos coronéis, pensão da estrada, Rei Gaspar e Baltazar. Tivemos ainda Durval e Davi, segredo. É só moda gostosa, né? Só moda bonita que mexe com o juízo da gente, mexe também com o nosso coração. Daqui a pouquinho tem Pião Brasil e Parintins.
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0: 4 e 2.
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2: Sertão Caboclo, melhor da música sertaneja aqui na sua rádio. Vamos lá, mandando abração pra todo mundo. A Sirlene tá aqui junto com a gente. Muito obrigado, Sirlene. Abraço pra você, pro Bio, pra toda a família aí. Obrigado pelo carinho e pela companhia de vocês sempre. O Raimundinho tá aí curtindo também a nossa programação, aquele carinho especial. A Ivone tá com a gente. Grande abraço. Tá mandando aí pra toda a família, todo o pessoal que tá curtindo a nossa programação. Obrigado mesmo pela sintonia de todos vocês. Marciele também tá aqui curtindo a programação da nossa rádio nessa quarta-feira gostosa, né, Marciele? E vai cantar com Peão Brasil e Parentinhança das Braba, hein? O Cidadão e o Caipira. Pensa no modão!

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0: Conte pra mim. Essa é lá do fundão do baú. É da época de tirar pica-pau do oco, viu? Silveira e Barrinha, volta do filho. Amor velho tem raiz. Lorita e Loreta e ainda Peão Brasil e Parentinho, o Cidadão e o Caipira. É moda boa pra ninguém botar defeito.
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0: 4:20. 99.1 Pompal FM.
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3: Os sucessos da viola, música sertaneja na sua verdadeira essência. Este é o Sertão Caboclo, abrindo mais um bloco para você matar a saudade, para você viajar no tempo e curtir também as raízes da música sertaneja atual. Porque o Sertão Caboclo traz a poesia dos grandes nomes que desenharam a música na nossa vida, né? A música caipira, com a viola, com o peito, com a caneta na mão, com a enxada. Respeita essa história, viu? Respeita a história do sertanejo, meu povo. Porque o show da música raiz, o show da música sertaneja vai sempre estar presente na vida da gente. Foi daí que tudo começou, hein? Quem curte aí o sertanejo mais moderno, o sertanejo universitário, ótimo. Mas nunca se esqueça de onde vieram as raízes, de onde veio a verdadeira essência da música sertaneja até chegar nos dias de hoje, tá bom? Vamos lá, mantendo acesa essa chama caipira. Zé Fortuna e Pitangueira, três batidas na porteira.

de caboclo, já de Jefferson. Teve ainda Ronaldo Viola e João Carvalho, Menino Velho, Meu Passarinho, Campanha e Cuiabana e Zé Fortuna e Pitangueira, Três Batidas na Porteira. Daqui a pouquinho o Sertão Caboclo tá de

0: 4:37.
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0: 4:37.
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2: Já voltamos por aqui abrindo mais uma porteira da moda sertaneja. Este é o Sertão Caboclo, minha gente. Abrindo por aqui mais um bloco e mais uma hora nesta quarta-feira, 22 de julho, ao som de Rei do Vale, Tocantins, Caboclo Anhanguera.

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3: 4:52.

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1: Tamo junto com o melhor do sertanejão raiz. É o programa especialista em moda de viola. Aquela saudade do rancho de palha, né? Aquela saudade da música caipira que tocava no radinho de pilha, que tocava no disco de vinil. Não podia nem chegar perto que já pulava a música, mas a gente amava, né? Aliás, amava não, né? Amamos ainda. A música sertaneja sempre vai estar presente porque a gente tem essa legião de fãs e de ouvintes que estão sempre apoiando a música sertaneja através aqui da nossa programação. Uma seleção feita a dedo para quem não tem vergonha de ser chamado de sertanejo. Bora comigo que tem Rio Negro e Solimões.

0: é bruto, tá pensando que Delay Dorivan, Peão Carreiro e Praiano, Laço da Saudade, Rio de Piracicaba, As Águas do São Francisco, Fernando Sorocaba e Sem Destino, Rio Negro e Solimões. Não acabou não, calma aí que daqui a pouquinho tem As Apaixonadas.
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4: Sertão Caboclo já tá de volta por aqui, sempre trazendo a boa música sertaneja no seu rádio, sempre trazendo a moda de viola caipira, sempre trazendo aquele sucesso que a gente ama. E claro, os corações apaixonados não poderia faltar. De Carona com a Saudade, Chico Rei e Paraná.
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0: Deus abençoe. 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
1: Prezados amigos, caríssimos ouvintes desta emissora, estou chegando mais uma vez aos lares de todas as famílias para transmitir a todos os ouvintes os conhecimentos da espiritualidade, os conhecimentos das ciências ocultas e lhes orientar dentro da medida do possível. Mas se é verdade que no mosaico da felicidade sempre estará falta para completá-lo, uma pedrinha a mais, é também verdade que o mosaico de qualquer vida já é obra demais para muita admiração. A vida foi, a pouco, pincelando com suas cores, enriquecendo com seus brilhos, tornando mais bonito com seus longos e surpreendentes dedos. Mas nem todos, infelizmente, têm olhos para a beleza do próprio mosaico. Aos que muito frequentemente vivem no desconhecimento de que são e penosamente só aspiram e suspiram pelo que não têm. Com dificuldades para encontrar-se diante das rosas que nascem no jardim da própria casa, alonga olhares saudosos para as flores que crescem num horizonte impossível e das quais jamais sentirão perfume. A pessoa não deve viver girando enlouquecidamente em torno de seus desejos, nunca satisfeitos e sempre maiores do que as possibilidades. Ela se torna então assim, difícil para si e pesada para os outros. Ao invés de ser convidada para participar da festa da vida, a vida a deixa marginalizada em algum de seus cantos tristes e infelizes. Meus senhores, o trabalho, o programa Falando ao Coração, quer ser sempre uma mão amiga, a despertar a pessoa para a beleza do próprio mosaico. Pois somente consciente e contente pelo que pode, que é e pode alguém entregar-se alegre ao braço da vida. No programa Falando ao Coração você encontrará muitos conselhos sábios, sempre uma boa palavra que nasceu de vidas semelhantes às suas, curtidas no sofrimento, mas tornadas fortes e fecundas pela disposição da esperança. Se o seu mosaico já não lhe parecer mais digno de admiração, desde que alguém lhe diga que ainda o é, pois o mais pobre dos seres ainda e sempre guarda no fundo do seu mistério um chamamento para uma vida feliz. Por isso que neste programa sempre estou lhe convidando para que você seja também uma pessoa muito feliz e que adquira, através dos conhecimentos do professor Irmão Cachoeira, através dos conhecimentos da espiritualidade, um passo a passo para poder você se sentir forte diante dos obstáculos da vida. Certamente todos nós já sentimos o desabor de insucessos, de fracassos e também remorsos de nossos erros e pecados. É isto, é normal na vida de cada um. Porém, não vale a pena ficar se recriminando por erros cometidos no passado. O que passou, passou. Importa viver o hoje, o agora. Logicamente, deve ser evitar os erros de ontem, para amanhã ser mais promissor. Anime-se, levante-se, acredite mais em você. Há na vida algo pior que o fracasso. É não haver feito a tentativa.
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8: Irmão Cachoeira, eu estou escrevendo esta simples carta, mas de um significado muito grande. É através desta carta que eu quero lhe agradecer e quero que todos saibam que o Senhor fez o trabalho, fez o meu filho se comunicar. O meu filho mandou notícias há 11 anos e não dá notícia. Meu filho tinha saído de casa e não dava mais nenhuma notícia. Eu já tinha procurado, por várias pessoas me prometeram, mas nada fizeram. Foi quando Deus me iluminou e eu comecei a ouvir o seu programa. Resolvi lhe procurar. O Senhor fez uma consulta espírita no retrato e na peça de roupa de meu filho e descobriu onde ele estava morando. Eu mandei para o senhor fazer um trabalho de limpeza espiritual. E quero lhe dizer que eu já tenho recebido muitas notícias do meu filho. E agora, com certeza, quero agradecer ao senhor, porque o senhor avisou, disse que ia acontecer e aconteceu. E ele veio, na realidade, para me visitar no Dia das Mães. Então resolvi escrever para lhe agradecer. Quem se assina é uma mãe feliz com a volta do filho. Minha cara amiga, muito obrigado por sua carta. Como sempre eu digo, qualquer outro problema, a senhora pode me procurar, pois estarei pronto para te servir. Hoje o seu filho está aí, dando notícia, lhe visitando. Ele veio passear realmente nos Dias das Mães. Eu havia lido essa sua carta 3 semanas atrás, pois a senhora me disse que já tinha falado com muitas pessoas, elas lhe prometeram de tudo e nada fizeram. Falou comigo e hoje manda uma carta me agradecendo. Obrigado por sua carta e que Deus lhe abençoe. E que a senhora tenha um feliz dias ao lado do seu filho. Minha amiga, qualquer outro problema, você pode me procurar. Este amigo das horas certas e incertas, professor Irmão Cachoeira.
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8: Irmão Cachoeira, está aqui a minha carta e estou precisando da sua ajuda. E ao escutar o seu programa, venho ao Senhor, vendo o Senhor resolvendo muitos e muitos problemas, também resolvi lhe pedir uma ajuda. O problema, professor, é que eu sou casado, certo? E gostaria de saber se o meu relacionamento com a minha esposa dará certo, porque eu me preocupo muito com o passado dela. Gostaria muito que o senhor me dissesse nosso signo combina. Primeiro lugar, você não deve se casar com ela que você não confia, não acredita. Pois você não confia, não deve estar preparando um futuro ao lado de quem você não confia. E boa sorte, meu amigo.
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8: Trazemos mais outra leitura de carta. Esta diz o seguinte: essa intitula-se Mulher Feliz da Vida. Vamos à sua história quando ela nos diz: professor, o meu abraço, aqui quem escreve é sua amiga, uma mulher feliz da vida. Acredito que o senhor se lembra de mim. No dia em que lhe procurei, eu era uma mulher triste, aflita e preocupada. As lágrimas banhavam o meu rosto, porque há 5 anos e 8 meses o meu marido tinha me abandonado por outra mulher. Sofri demais durante esse tempo, pois nunca deixei de amar o homem com quem me casei. Professor, aquela mulher perversa tinha tudo de para mim e meus filhos, desprezo, maltrato e sofrimento. Procurei muita gente durante esse período. Todos diziam que iam resolver o meu problema. Cada dia que passava, o meu marido se apaixonava mais por aquela mulher. Um dia comecei a ouvir o seu programa, notei em suas palavras que o senhor é um homem sério e inteligente. Exatamente por isso resolvi lhe procurar. O senhor examinou o retrato e a roupa do meu marido, descobriu que ele vivia com aquela mulher, porque ela segurava. Amava meu marido através de trabalhos de bruxaria. Mandei fazer um trabalho de limpeza espiritual. E hoje tenho a felicidade de lhe agradecer de coração. Meu marido voltou para casa, de joelho aos meus pés, me pediu perdão, abusou completamente aquela mulher. Não quer nem ouvir falar no nome dela e nem no nome da família dela. Professor, a minha alegria é tão grande que resolvi lhe escrever para agradecer. Andei perdendo tempo, bati em portas erradas, gastei o que não tinha com os outros e nada resolvi. Com o senhor gastei praticamente nada e hoje o meu marido está em casa. Irei encerrar para não tomar muito seu tempo e logo irei a Senhor do Bonfim, em sua casa, em seu consultório, para apertar a sua mão e agradecer pessoalmente para lhe dar um presente. Muito obrigado, professor. Quem se assina é uma mulher feliz da vida. Minha querida amiga, obrigado por sua carta. Qualquer outro problema, me procure. Você não tem obrigação de me dar nenhum presente. Se você quer dar de livre e espontânea vontade, pode ser até uma folha seca, eu receberei com prazer. Fiz a minha obrigação e você cumpriu com a sua parte. E o seu trabalho irá junto com os outros lá para Cachoeira de São Félix. Eu ainda não terminei e graças a Deus você já está vendo o resultado e as pessoas que começaram o trabalho e vão até o fim, sempre vêm os resultados. Agora aquelas que não terminam, não tem por que reclamar e nem tem como ver resultados algum. Aí foi, resposta sua carta e boa sorte, minha amiga. Vocês escrevam, continue escrevendo para a nossa emissora.
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11: Como é o nome do senhor?
12: Meu nome é Getúlio Oliveira Prêmio.
11: Seu Getúlio, o senhor mora onde?
12: Moro na fazenda de Itaguaçu 7, Rio Tinga, Andaraí, Bahia.
11: Ah, é município de Utinga, né? Não, de Andaraí?
12: É.
11: Quando o senhor teve com o Irmão Cachoeira, o que era seu caso?
12: Meu caso aqui, quando eu estive aqui, foi uma porra que eles fizeram no cemitério com a tesoura e numa casa de cupim, pra eu não ir pra frente nem nada.
11: Tava ruim, sua
12: vida? Ruim.
11: E hoje como é que tá?
12: Foi, graças a Deus, tá tudo bem. Eu tava dentro de uma casa que tava caindo por cima de mim, tava amarrado de corda. E eu vim aqui, o senhor não me falou diretamente que eu ia fazer aquela casa, mas no que o senhor falou, eu senti que eu disse assim, você vai fazer. Eu fiz a casa sem ser pedreiro, nunca fui pedreiro e fiz a casa sozinho.
11: Mas antes era ruim a situação.
12: A situação é ruim.
11: Hoje vamos agradecer a Deus, né?
12: Agradecer a Deus e primeiramente a Deus e segundo o Senhor, porque foi onde eu achei a fonte de
11: abrir os caminhos através dos guias de luz, né?
12: É isso mesmo.
11: Pois é, e mostrou que o nome do Senhor estava com terra de cemitério, Pimenta da Costa, Pemba Corredeira. E no que desmanchou, seus caminhos se abriram, graças a Deus, né?

0: Como é o nome da senhora?
1: Maria Raimunda dos Santos.
0: Maria Raimunda dos Santos. A senhora mora onde, dona?
1: Lagoa Funda, município de Queimada de Barra do Mendes.
0: E a senhora veio aqui ao Irmão Cachoeira faz quantos anos, mais ou menos?
1: Não tenho a mínima ideia.
0: Tem uns 2 ou 3 anos, ou
1: é,
0: não?
1: É pra isso.
0: É, né? Foi sobre o que quando a senhora
1: sobre
0: teve...
1: Sobre você tirar a cachaça do meu marido.
0: E seu marido, ele vivia inveterado na cachaça?
1: Era.
0: E aí, como foi que ficou?
1: Agora está bem, graças a Deus. Graças a Deus. Aleluia.
0: Pronto. Então a senhora já faz essa base de 2 a 3 anos, né?
1: É, foi no Hotel Santa Bárbara, lembra?
0: Lembro, ainda foi no Hotel Santa Bárbara, ainda que atendia lá, né?
1: Foi.
0: E ele hoje está bom, né?
1: Tá bom,
0: graças a Deus.
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0: Como é teu nome?
3: Cleudimar Evangelista Cruz.
0: Ô Cleudimar, tu mora onde, Cleudimar?
3: Ibiquara.
0: Hein?
3: Ibiquara.
0: Tu vivia o que? Era bebendo, era?
3: Era bebendo, não fazia outra coisa, era 3, 4 dias na cama. A vida
0: A senhora tem filhos?
3: Tem 2 filhos.
0: Pois é, uma mãe de família com 2 filhos e bebendo, né?
3: E bebendo. O que eu fazia era pra cachaça. O que eu ganhava no serviço era só pra cachaça.
0: Meu Deus. E agora depois você vê aqui no Professor Cachoeira como é que está?
3: Boa, graças a Deus.
0: Ficou curada.
3: Fiquei
0: passou
3: curada.
0: A tomar a água também na
3: passei
0: hora do programa?
3: Tomar água e curei.
0: Na hora da oração do programa?
3: Na hora do programa.
0: E parou de beber?
3: Parei de beber.
0: Vamos agradecer a Deus primeiramente.
3: A Deus em primeiro lugar e em segundo ao Senhor.
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5: Meus senhores,

0: coloque neste papel e neste exato momento, nós vamos orar a prece poderosa do programa de hoje.
1: Oração do Senhor do Bonfim. Um soldado brasileiro foi condenado à morte em uma roda de navalha. Assim a roda parou, jogaram de uma ponte abaixo em um rio caudaloso, mas a água só deu para molhar os pés. Pegaram ele, botaram lenha, gasolina, tocaram fogo, não queimou. Levantaram as balonetas para varar de lado a outro e as mesmas caíram das mãos dos soldados alemães. O general alemão, admirado com tanto milagre, mandou ver o que tinha e nada encontraram. Apenas, em seu pescoço, um cordão que continha esta milagrosa oração, que foi encontrado pela beata mocinha no altar de Nossa Senhora das Dores, no dia 5 de fevereiro de 1914, para evitar fome, peste, guerra, morte. Diz as seguintes palavras: meu Senhor do Bonfim, que sobre as águas andaste, hoje estás entre o cálice e a hóstia consagrada. Treme a terra, mas não treme o coração de meu Senhor Jesus Cristo. Tô no altar, mas temo o coração de meus inimigos quando para mim espiarem. Eu te benzo em cruz e tu não benze a mim. Entre o sol, a lua, as estrelas e as três pessoas da Santíssima Trindade. Pai, Filho e Espírito Santo, meu Deus, na travessia vistei meus inimigos. Meu Deus, que faço com eles? Com o manto da Virgem Maria sou coberto. Com o sangue do Senhor do Bonfim sou valido. Se me atirarem, água pelo cano da arma há de correr, assim como correu o leite do peito de Maria Santíssima para a boca de seu divino filho. Se quiserem me esfaquear, a faca da mão cairá, cacete, foice, chuncho, que para mim afirmar suspenso no ar de ficar, assim como ficou Maria Santíssima no pé da cruz, esperando seu bento filho. Corda que me botarem, os meus pés têm que cair. As portas que me trancarem, têm que abrir-se. Assim como abriu-se o sepulcro de Nosso Senhor Jesus, para ele subir aos céus. Salvo foi, salvo sou, salvo serei. Com a chave do Santíssimo Sacrado me fecharei. Homem, mulher e menino, que trouxe esta milagrosa oração consigo, não é ofendido pelos seus inimigos espirituais, nem será mordido por animal peçonhento. E sendo mulher, não sofrerá endonada dor de mulher. E estando em perigo de parto, colocando esta oração no pescoço, será logo aliviado. Para possuir esta oração, não é preciso saber ler, mas deve carregá-la consigo, rezar e todas as sextas-feiras, três Pai Nosso, três Ave Maria, três Glória ao Pai, e oferecer cinco chagas do Senhor do Bonfim.
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0: Olá, bom dia, saudações, Bahia querida, bom dia, 6:02. Levanta pra cuspir, meu povo. É, mais um dia aí, ó, pra gente viver, pra gente tocar nosso barquinho, né não? São 6:02, um grande abraço, bom dia pra você, a partir de agora, vamos levar pra você os fatos que aconteceram aqui na nossa região, na Bahia, no Brasil, no mundo. Hoje é quarta-feira, 22 de julho, esse é o dia de número 203, faltando 162 anos, 162 dias para acabar o ano. Essa é a 30ª semana, estamos no inverno, regido pelo signo de Câncer, que termina amanhã. Pois é, bom dia minha vovó, alô minha vovó querida, bom dia minha benção vovó, madurinhos e madurinhas, novinhos e novinhos, vamos juntos até as 9, eu sou Edson Santarino, radialista de verdade, vou aqui tocando o barco devagar e sempre, pra não queimar o berço, né? Tomando migalzinho devagar, pela beirada. Hoje é dia do cantor lírico, dia do cientista social, hoje é dia internacional do trabalho doméstico não remunerado, dia internacional da manga, e não tem manga nesse período. O Dia Mundial do Cérebro, que tem como objetivo conscientizar a população sobre a importância de cuidar da saúde cerebral e prevenir doenças neurológicas. A data foi criada em 2014 pela Federação Mundial de Neurologia e a cada ano traz um tema específico para promover campanhas educativas sobre o funcionamento do cérebro, a prevenção de doenças e o avanço da neurologia. Mais do que um órgão responsável pelos pensamentos e pela memória, o cérebro é o verdadeiro centro de comando do corpo humano. Cuidar dele é investir em qualidade de vida em todas as fases da nossa vida. Hoje você faz aniversário? Que bom! Deus te abençoe! Felicidade para você! Você nasceu no mesmo dia que Léo Batista, o jornalista. É, 94 anos. Você nasceu no mesmo dia que Danny Glover, de que Torben Grael, o iatista. Hoje também você nasceu no mesmo dia de um dos meninos do KLB. Sumiu essa banda, hein? Tal do Leandro.
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0: E hoje a gente lembra a morte. Seria aniversário dela, né?
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0: Marília Dias Mendonça foi cantora, compositora, instrumentista. É conhecida como uma das maiores vozes da música sertaneja. Sua contribuição para o empoderamento feminino revolucionou o universo da música sertaneja entre as décadas de 2010 e 2020. Ela é de Goiás, da cidade de Cristianópolis, filha de Dona Ruth com seu Mário Mendonça. Deixou um filhinho, né? O Léo Dias Mendonça Ruff. O acidente que vitimou a cantora Marília Mendonça aconteceu em novembro de 2021, em Piedade de Caratinga, Minas Gerais, e foi causado pela colisão da aeronave com cabos de uma linha de transmissão de energia elétrica que estavam fora da área de proteção do aeródromo. E segundo as investigações do Centro de Investigação e Prevenção de Acidentes Aeronáuticos, a CENIPA, aeronave alongou excessivamente a manobra de aproximação para o pouso e saiu da zona de proteção. Os cabos de alta tensão possuíam baixo contraste com a vegetação e não eram sinalizados, o que dificultou a visualização pelos pilotos. O relatório final descartou falhas mecânicas e concluiu que o piloto fez uma avaliação inadequada dos parâmetros de operação. Que Deus o tenha um bom lugar. Seis horas, 7 minutos, 6:07. 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A gente começa com os jornais da capital. Tony Santos. Bom dia, Tony. E acabei não dando o nome do povo,
2: é? Pois é, bom dia, bom dia, bom dia. É.
0: Atravessei tudo.
2: Aproveita, já dá o bom dia e vai pras manchetes.
0: É, 2006, morria Gianfran Cesco Guarnieri. Eu gostava desse cara, viu? Em 51, o Palmeiras foi campeão da Copa Rio, reivindicado pelos palmeirenses como o primeiro campeonato mundial de clubes. Há uma polêmica. Depois do empate em 2-2 com a Juventus da Itália. O torneio foi sediado no Rio de Janeiro. E hoje é dia de Santa Madalena, que foi uma fiel discípula de Deus, de Cristo, né?
2: Mas não é a Santa Rosa Madalena
0: de Não, aí Bagal, é outra. Não. Aí é, essa aí foi contemporânea de Cristo e foi perdoada publicamente por Jesus Cristo. Lembra aquela história da pedra? Que não tem pecado, que atira a primeira pedra, foi ela. E ela se tornou uma missionária, né? Foi testemunha dos milagres de Cristo, enfim. Tony Santos tá aqui, já deu bom dia.
2: Bom dia, minha
0: quase,
2: gente.
0: Quase o Bahia ontem, rapaz, faltou uma taiteazinha no final.
2: Eu não assisti ao jogo, mas vi a resenha,
0: eu vi o segundo,
2: né,
0: tempo.
2: Bahia disse que o Bahia jogou bem, né?
0: Bem,
2: viu? Agora eu vi uns lances do Rodrigo Nestor, que deu passe pra Ademir fazer o gol e também botou uma bola que o goleiro exigiu, uma boa defesa do goleiro do
0: Atlético.
2: Do Atlético. Tá crescendo bem, viu, o Rodrigo Nestor.
0: Ainda faltam 3, né, pra estrear, né? Tomara que o Bahia deu uma graça aí. Daqui a pouco tem Kleber França com Bombal Móvel. Edição de áudio, Walter Oliveira, Edson Celestino, apoio técnico, Érica Souza. Na coordenação administrativa, direção-geral, Luciano Brito. Pois é, gente, rádio ligado, povo informado, já está no ar. Hoje atravessei, botei o boi na frente da carroça, mas agora já retomei.
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0: As condições de instabilidade permanecem influenciando o litoral baiano, favorecendo a ocorrência de chuvas, principalmente no setor norte da faixa litorânea. Em Salvador, na região metropolitana e no Recôncavo baiano, a previsão indica variação de nebulosidade com possibilidade de chuvas isoladas no decorrer do período. Nas demais regiões, o tempo segue com condições estáveis, favorecendo o predomínio de sol. Para Pombal hoje, há previsão de chuvoso agora pela manhã, abertura de sol à tarde, pancada de chuva que vão até a noite. É a previsão, isso pode ser mudado. 29 a máxima, pôr do sol 17:27, com ventos de 0 km. Segundo a previsão, é de 4,3 milímetros, 82% de chance. Lua crescente.
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0: Informações da FAIEB, Federação da Agricultura e Pecuária do Estado da Bahia, que diz que também daqui a pouquinho, viu? É a manchete do Correio. 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Agora sim, as manchetes dos jornais que circulam da capital, nos principais.
2: E eu começo com o jornal à tarde, né? Super El Niño pode gerar perda de 13 bilhões de reais na economia baiana. E TRE oferecerá transporte gratuito a pessoas com deficiências na eleição.
0: É a mesma manchete do Correio, que traz ainda que a projeção da FAEB aponta perdas na produção rural do setor e cobra medidas preventivas ao governo e avalia que tarifaço dos Estados Unidos terá efeito limitado sobre as exportações do estado. Ainda na capa, a chapa de Assemi Neto ao governo do estado será oficializada hoje. E ainda, por detalhes, Tricolor sai atrás, consegue empate com Galo e acerta a bola na trave no último lance da partida em Belo Horizonte. Mas... e outro pepino aqui, hein? Polícia Federal intima Jacques Wagner a prestar depoimento por suspeita de propina. A oitiva está marcada para 7 de agosto.
2: Sabe qual foi o azar de Wagner?
0: É.
2: Esse processo do Banco Master cair nas mãos de André Mendonça. É tudo direcionado aí.
0: É, com certeza.
2: Vamos aqui ao Tribuna. Só comentando, rapaz, rapidinho essa situação do El Niño, que você falou que a Bahia não vai ser tão afetada, né?
0: Uhum.
2: Os estados serão mais afetados são aqueles que apoiam a Trump e Flávio Bolsonaro, Rio Grande do Sul,
0: Paraná. Eu não vou dizer nem que coisa boa,
2: região,
0: né?
2: Região oeste da Bahia.
0: É ruim pra
2: região
0: gente.
2: Oeste do Brasil ali, Mato Grosso.
0: Os bolsonaristas.
2: Goiás.
0: Tem que cobrar agora deles, né?
2: É. Repare que coisa, né? Vamos lá ao Tribuna da Bahia. A Voz, essa notícia aqui, eu não sabia a quantidade, mas já suspeitava. A Voz sustenta uma casa de 638 mil lares com netos. Ou seja, os avós estão sustentando os netos.
0: É a vez com o dinheiro da aposentadoria.
2: É com o dinheiro da aposentadoria mesmo. Bahia mereceu vencer, mas é outro destaque. Valdemar diz que Bolsonaro decidirá o vice.
0: 6:12, o estado de São Paulo, ninguém quer ser vice, ninguém quer.
2: Como é que perder, né?
0: Investigação, ver elo de ex-chefes da PM e operadores do PCC, é o Estadão.
2: O Globo, tarifaço entra em vigor e Alckmin diz que reação não pode ser olho por olho. O Brasil não vai pagar com a mesma moeda não, viu, Santarino? O tarifaço do Trump.
0: Não, mas já tá certo isso. Vai deixar o barco correr e alegar que os Estados Unidos estão sendo injustos.
2: Agora, muita gente não entende. Tem um jornal aí, ó, mostrando que o Brasil pode se tornar o maior exportador agrícola do planeta, superando os Estados Unidos, que é o maior. Você vê que tem alguma coisa por trás disso aí, né?
0: Está com medo desses avanços, rapaz.
2: Exatamente.
0: O Brasil já está ficando independente de certas
2: isso
0: coisas.
2: Isso não é política, isso é negócio.
0: É. E as terras raras?
2: Exato.
0: Tarifaço dos Estados Unidos entra em vigor e Alckmin descarta uso imediato da lei da reciprocidade. Está no zero hora.
2: Folha de São Paulo, Flávio Bolsonaro repete o pai e propaga falsidade sobre urnas e embaixadores. Vai ser a mesma ladainha, meu Deus.
0: Já tô vendo. Jornal de Brasília destaca: Celina promete rigor contra a grilagem. Celina é a governadora do Distrito Federal.
2: Jornal do Comércio, Pernambuco e Estados Unidos começam a impor tarifas e Brasil decide evitar revide. Não é o toma lá da cá, não. O Brasil não vai lá pro toma lá da cá, viu?
0: Santos goleia o CV fora e encaminha a classificação na Sul-Americana. Que timinho ruim, viu, velho? E Neymar vai para torneio de pôquer em noite de jogo do Santos pela Sul-Americana.
2: Esse é o destaque do?
0: Do UOL.com.
2: Vamos ao Metrópole. Tarifaço de 25% dos Estados Unidos entra em vigor hoje.
0: R7 também. Tarifaço dos Estados Unidos entra em vigor e encarece produtos brasileiros no mercado americano.
2: O G1 vai na mesma pegada. Tarifaço de 25% de Trump contra o Brasil passa a valer hoje.
0: E foi prorrogada a vacinação contra HPV para jovens de 15 a 19 anos. Daniele Popov tem a informação. Ouça e entenda o caso.
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4: Quem ainda não se vacinou contra o papilomavírus humano, o HPV, tem até 31 de dezembro para atualizar a caderneta de vacinação. A indicação é para jovens e adolescentes de 15 a 19 anos que ainda não receberam a dose da vacina, que é de graça. As famílias devem consultar a caderneta de vacinação ou o aplicativo Meu SUS Digital para conferir se a dose foi registrada. Em caso negativo, basta procurar uma unidade básica de saúde ou outro ponto de vacinação do SUS. O HPV é a infecção sexualmente transmissível mais comum no mundo. São mais de 200 tipos do vírus que atingem a pele e as mucosas. Uma das consequências da doença são feridas nos genitais e câncer em partes do corpo, como colo do útero, vagina, boca e orofaringe. A vacina quadrivalente oferecida pelo SUS protege contra 4 tipos da doença. A vacinação de rotina é indicada em dose única para meninas e meninos de 9 a 14 anos. Além da imunização, o Ministério da Saúde orienta para a prevenção com o uso do preservativo durante as relações sexuais, que não oferece proteção completa, mas reduz o risco de transmissão. Da agência Rádio Gov em Brasília, Daniele Popov.
0: Agora 6h17, vamos aos destaques do Voz para hoje. Quarta-feira, dia 22 de julho. Os destaques são esses. Declarado morto, bebê encontrado com sinais vitais antes do velório. Deixou todo mundo louco. A mãe disse: a gente foi buscar o morto e o garoto vivo. Bebezinho.
2: Prefeitura de Cipó convoca aprovados em processos seletivos. Tem convocação em diversas áreas. A gente fala daqui a pouquinho.
0: Postos de combustíveis podem ser proibidos por lei de cobrar preços diferentes para quem paga PIX ou no dinheiro.
2: Prefeitura de Heliópolis baixa decreto instituindo o programa de vacinação nas escolas.
0: Jovem diz que foi vendida pela mãe para homens na infância e vai à justiça para retirar o nome dela da certidão de nascimento.
2: Mulher é condenada a 30 anos de prisão por estuprar bebê e adolescente em cidade da Bahia.
0: Doença que mata mais que muitos tipos de câncer ganha novos tratamentos. Você vai entender os avanços.
2: E escassez de mão de obra se torna o maior custo da construção civil.
0: Uma mulher de 67 anos morre após se engasgar com alimento aqui no interior da Bahia, você vai saber onde. Hora certa, 6h18 agora, 6h18.
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0: Chegando ele, Kleber França, trazendo informações. Eu saí agora aí, que eu passei lá no fundo da rádio, um friozinho, rapaz, uma alebrina bem leve. Continua assim, Kleber? Bom dia.
6: Bom dia, Edson Santarini, bom dia, Tony Santos e ouvintes do programa Voz da Cidade. Exatamente, né? Nessa quarta-feira, muitas nuvens. Começamos aí as primeiras horas de hoje com uma névoa, uma neblina, né? Que inclusive requer aí uma certa atenção para quem tá aí transitando pelas nossas rodovias, conduzir com mais cuidado, reduzir a velocidade é importante, né? Mas até o momento não chove, né? Não chove em Ribeira do Pombal, pelo visto, né? Pela situação da estrada no caminho e do asfalto, pelo visto não choveu também nessas primeiras horas de hoje aqui em Ribeira do Pombal, mas a névoa, a neblina tá aí presente. Dizem que quando a neblina tá assim, não é um dia de chuva, é um dia de sol. Então vamos aguardar, vamos acompanhar aí para ver como é que vai ficar o clima hoje aqui em Ribeira do Pombal. Vamos aos destaques para essa quarta-feira, dia 22 de julho de 2026, do nosso Pombal Móvel para o programa Voz da Cidade. Grave acidente na BR-116 em Euclides da Cunha deixa um morto e um ferido. Ribeira do Pombal confirma caso de dengue hemorrágica e investiga 38 casos suspeitos. Duas crianças ficam feridas vidas ao defender a mãe de uma tentativa de feminicídio em Santa Bárbara. O homem é preso por suspeita de tráfico de drogas durante a operação da CIP Nordeste em Nova Soure. Trabalhador fica ferido após queda de aproximadamente 4 metros em obra. Aqui na Bahia, motociclista fica ferido após colidir com uma vaca na BA-393. Isso aconteceu entre Poço Verde e Heliópolis. Você vai ficar sabendo já já mais sobre essas e outras ocorrências, outros acontecimentos de nossa cidade, de nossa região, aqui no nosso Pombal Móvel, no oferecimento sempre dos maiores anunciantes do rádio. 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

0: Hora certa, são 6h25. É, rapaz, mais um ataque de cães e rebanho de ovinos foi registrado na zona rural de Barrocas e voltou a preocupar os criadores do município. Desta vez, o caso aconteceu na propriedade do ex-secretário de obras, Dionísio Firme, que fica na região entre os povoados Cedro e Terra Nova. Segundo o produtor, um cachorro invadiu o curral durante a madrugada, matou 5 ovelhas e deixou outras feridas, causando prejuízo e revolta. Em um vídeo compartilhado no grupo Ovelha Viva, que reúne criadores de ovino da região, Dionísio mostrou o cenário encontrado ao amanhecer e o local por onde o animal conseguiu entrar. Ainda no grupo, Dionísio explicou que o cachorro conseguiu cavar por baixo da cerca e invadir o curral, mesmo com os animais presos, para evitar esse tipo de ataque. Bastante abalado, o produtor desabafou sobre o desânimo diante dos prejuízos. O novo episódio reforça um problema que se torna recorrente em comunidades rurais de Barrocas. Criadores relatam prejuízos frequentes causados por ataque de cães a rebanhos de ovinos e cobram medidas que ajudem a reduzir os casos e garantam maior segurança aos animais. Atividade que representa importante fonte de renda para diversas famílias do município.
1: A prefeitura de Cícero Dantas já publicou os preços, né, que os ambulantes terão que pagar para comercializar na missa do vaqueiro, que vai acontecer no dia 9 de agosto, e também na alvorada, que vai acontecer no dia 16 de agosto lá em Cícero Dantas. No caso da missa dos vaqueiros, barraca de bebidas alcoólicas, o valor que será cobrado R$250. Barraca de lanches, minivan, trailers, freezers e caixas térmicas, isopor e cooler, R$250. Barracas de lanches, minivan e trailers, R$250. Freezers e caixas térmicas, isopor e cooler, R$150. Quem vai trabalhar com doce, diversos, de pequeno porte, vai pagar R$50. Quem vai colocar aqueles brinquedos de parque, infláveis, cama elásticas e outros, R$100. Já barracas de vestuários, bonés, chapéus e outros, R$100. Na missa do vaqueiro, essa daí é pra missa do vaqueiro. Agora vamos aos preços para a alvorada. Barracas e bebidas alcoólicas, R$250. Barracas e lanches, minivan e trailers, R$250 também. Freezers, caixas térmicas e isopor e cooler, R$150. Ambulantes com doces e diversos, né, outras coisas aí, pequeno porte, R$50. Brinquedos infláveis, R$100. E barracas de vestuários, bonés, chapéus e outros, R$100. Então, a missa do vaqueiro acontece dia 9 de agosto e a alvorada dia 16 de agosto em Cícero Dantas.
0: 6h28. Entre os dias 22, no caso hoje, até sexta-feira, né? Familiar de Feira de Santana, que é uma espécie de sindicato, Sintraf, em parceria com o movimento de organização comunitária e diversas instituições públicas e da sociedade civil, realiza a quinta-feira da agricultura familiar e economia solidária. Consolidado como um dos principais espaços de valorização da agricultura familiar da região, o evento reunirá agricultores e agricultoras, familiares, empreendimentos da economia solidária, universidades, organizações sociais, gestores públicos e a comunidade, em uma programação que integra comercialização, formação, debate, cultura e troca de experiências. Mais do que uma feira, o evento promove o diálogo entre temas estratégicos para o desenvolvimento do campo, como mudanças climáticas, juventude rural, inovação, economia solidária e políticas públicas, reafirmando o papel da agricultura familiar na produção de alimentos, na geração de renda e conservação ambiental e também na construção de um desenvolvimento rural mais sustentável. Durante os 3 dias, o público poderá adquirir alimentos, produtos da agricultura familiar, diretamente dos produtores, além de participar de palestras, mesas temáticas, oficinas, rodas de conversa e apresentações culturais. Eu adoro essas feiras.
1: Em celebração ao Julho das Pretas, o Ministério Público do Estado da Bahia vai realizar na próxima sexta-feira uma programação especial voltada à valorização da trajetória e das contribuições de mulheres negras para a sociedade. O evento vai acontecer às 9 horas, das 9 horas da manhã ao meio-dia, na sede da instituição, no Centro Administrativo da Bahia, e vai homenagear iniciativas ligadas à promoção da igualdade racial, da justiça social e da defesa dos direitos humanos. A programação vai contar com a apresentação do Pacto pela Promoção dos Direitos Humanos da População Negra na Bahia, além da realização de uma aula magna com o professor Hélio Santos, Oxfam Brasil, e de uma apresentação musical. Entre os destaques da programação está prevista a entrega do prêmio Mãe Bernadette, honraria instituída pelo Ministério Público para homenagear mulheres negras que atuam na defesa de territórios, comunidades e direitos fundamentais. Nesta edição serão premiadas Ângela Guimarães, secretária de Promoção da Igualdade Racial e dos Povos e Comunidades Tradicionais, a professora Ivete Sacramento e a professora Ana Célia da Silva, criado em homenagem à líder quilombola e Ialorixá, Mãe Bernadette Pacífico, assassinada em 2023. O prêmio reconhece trajetórias marcadas pela coragem, ancestralidade e compromisso com a luta por justiça social e de gênero.
0: 6h31, a Fundação de Hematologia e Hemoterapia da Bahia, mais conhecido como EMOBA, realizará uma coleta itinerante de sangue em Serrinha nos dias 29 e 30. O atendimento será realizado das 8 às 17 na agência transfusional do Hospital Municipal. A ação tem como objetivo reforçar os estoques de sangue e incentivar a doação voluntária, um gesto simples que pode ajudar a salvar vidas. Podem doar pessoas com idade entre 16 e 69 anos que estejam em boas condições de saúde e pesem 50 quilos ou mais. Também é necessário estar alimentado, ter dormido pelo menos 6 horas na noite anterior e apresentar um documento oficial com foto. Menores de 18 precisam apresentar autorização dos responsáveis. Além disso, a primeira doação deve ser feita até os 60 anos. Antes da coleta, os doadores devem evitar alimentos gordurosos nas 3 horas anteriores e não consumir bebidas alcoólicas nas 12 horas que antecedem a doação. Pessoas com febre, gripe ou sintoma de infecção não podem doar sangue. Gestantes de pessoas com mais de 50 quilos também estão impedidas de realizar a doação. Casos de amamentação, tatuagens, piercings, cirurgias, procedimentos odontológicos e uso de medicamentos serão avaliados individualmente lá na hora pela equipe do EMOBA durante a triagem clínica.
1: É, Kleber França daqui a pouquinho vai trazer esse caso aí da primeira de dengue hemorrágica em Ribeiro Pombal, e isso acendeu o alerta da Secretaria Municipal de Saúde, e que está em campo aí todos contra a dengue. O município está em alerta e a prevenção começa com atitudes simples que fazem toda a diferença. Mantenha a caixa d'água sempre bem tampada, elimine qualquer recipiente que possa acumular água, coloque areia nos pratos das plantas, guarde pneus em locais cobertos. Fique atento aos sinais de alerta: febre alta, dor de cabeça, dores intensas no corpo, manchas vermelhas e mal-estar. Ao apresentar febre acompanhada de mais 2 desses sintomas, procure imediatamente a unidade de saúde mais próxima. E lembre-se, receba os agentes de endemias em sua casa. Eles são nossos aliados no combate ao mosquito Aedes aegypti. A luta contra a dengue é uma responsabilidade de todos.
0: O problema todo é que eu cuido e o vizinho às vezes não quer cuidar, né? Aí o mosquito dele pula pro meu.
1: O problema é isso. É. Depende de todos fazerem, né?
0: Exatamente. Tem que todos fazerem. A cidade de Euclides da Cunha voltou a entrar para a lista dos municípios premiados nas loterias da Caixa. É, no sorteio de ontem, do Dia da Sorte, o sorteio concurso 1251, duas apostas feitas lá acertaram as 7 dezenas sorteadas e cada um vai receber 722 mil. Rapaz, na mesma lotérica, os mesmos números. O prêmio principal estava acumulado e foi dividido entre 5 apostas vencedoras em todo o país. Além das duas registradas em Euclides, teve uma de Salvador, uma de Balsas do Maranhão e a outra de Hortolândia, São Paulo. Um detalhe que chama atenção é que as 5 apostas vencedoras foram do tipo simples, com apenas 7 números marcados a 2,50 cada. O cara jogou 2,50 e vai receber 722 mil. É por isso que eu insisto, uma hora também eu acerto. Por enquanto eu estou ganhando 12 reais. Agora, uma relação antiga que Euclides tem com grandes prêmios, viu? Ó, já teve Agora em abril alguém ganhou lá no Loto Fácil. Me parece que em 2002 a Mega da Virada, o Mandé saiu para lá, e vários sorteios da Loto Fácil, os ganhadores lá de Euclides da Cunha. Cidade deu sorte. Acho que vou morar lá para ver se eu pego um pouquinho dessa sorte. Agora são 6h35.
2: Esportes.
0: Bom, ontem tivemos. Ontem foi 21. Tivemos esse jogo, né? 1-1, Bahia e Atlético Mineiro. Com esse resultado, deixa eu ver a classificação do Bahia. Bahia vai a
1: 30 pontos, né?
0: 30 pontos. E o Atlético Mineiro. Ah, tá lá embaixo, é o décimo com 25.
1: O Bahia tá colado no G4, porque o Bragantino tem 30, também já completou o turno. O problema do Bahia é só o Atlético Paranaense, que ainda falta uma partida, completar o turno, né? Ele pode ir a 33. Ele vai pegar quem hoje?
0: São Paulo.
1: São Paulo, né?
0: Hoje.
1: E o São Paulo também, é melhor um empatezinho aí ou não? Não, é melhor uma vitória do São Paulo, né? Que ele vai a 28, o Bahia fica com 30 e mantém o Atlético Paranaense com 30, né?
0: Aí termina hoje, né? Turno?
1: Isso,
0: é como se fosse
1: termina
0: o turno
1: hoje. Né? O Bahia já terminou, né?
0: Rapaz, Chapecoense só ganhou uma partida.
1: Pro Vitória também já terminou. Agora interessante é o Flamengo. O Flamengo ainda tem duas partidas a fazer. Ele tem só 17 jogos, são 19 no primeiro turno.
0: Bahia já completou 19. Ó, ainda falta aqui, ó, Palmeiras, Flamengo 17 jogos, faltam dois, né?
1: Isso.
0: E depois você vem Curitiba, São Paulo, que joga hoje, Botafogo.
1: Atlético
0: Vitória
1: completa hoje, né?
0: Vitória, que falta um.
1: Vitória também? Tem 18, né?
0: Tem 18. Corinthians 18. Cruzeiro 18.
1: Ah, é o Vitória é o que vai completar agora, né?
0: E o Inter também 18 jogos, além de Mirassol, Remo e Chapecoense.
1: O Vitória vai completar contra o Botafogo, né?
0: Contra o Botafogo. 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
1: 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Não só de Série A vive o futebol brasileiro, né? Hoje tem também Série B. Operário e Ponte Preta, às 7:30. Ceará em crise, time cearense em crise, zona de rebaixamento. Precisa vencer para respirar. Os planos agora é outra, a expectativa é outra, né? Se o Ceará imaginava subir, agora imagina não cair.
0: Fortaleza perdeu ontem.
1: Perdeu ontem?
0: Perdeu para o Vila Nova. Avaí venceu o América Mineiro por 2-1. Novo Horizontino perdeu para o Criciúma por 1-0.
1: E tem um jogo aqui que o Sport, coitado, não ganha, empata em casa, decepciona a torcida. O Goiás também não está lá essas coisas. Goiás vai receber o Sport. Esses times, Santarém, já estiveram liderando o campeonato.
0: Eu me lembro.
1: No G2, não era nem no G4.
0: Santos ganhou ontem, né? Do Universidade Central, 4-1 lá. Então aí fatura liquidada, acredito eu. E o Tigre venceu o Nacional do Uruguai lá dentro, deu 3-0.
1: Agora você vê, o Santos tá mal no Campeonato Brasileiro, né? E tá fazendo uma campanha boa na Sul-Americana. 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
0: Cristiano botou 5 pontos na frente do Vila, que é o segundo. Mas se for nesse ritmo aí, carimba. O Bahia
1: tá também, né? O turno, né? Da Série B. Para o Cristiano já 19, né? 19 já.
0: Cristiano
1: já tem 19 jogos.
0: 19,
1: Vila Nova também, né?
0: A maioria tem 18, viu? Muita bola ainda para rolar.
1: Agora, no próximo.
0: As meninas do Bahia venceram pela Copa Brasil Feminina, um tal de Tabirito. Nome feio da...
1: Você assistiu a chegada da Argentina, a reportagem sobre a chegada da Argentina?
0: Da seleção lá no país?
1: Sim, uma festa, né? Parece até que foram campeões do mundo. E o que os jornais disseram? Caímos de pé. Eu não acho que a Argentina caiu de pé, não. A Argentina se acovardou totalmente, não deu um chute nos 90 minutos no tempo regulamentar. Aí dizer que caiu de pé, teve medo de enfrentar a Espanha, essa aqui é a verdade. Então, acho que ela poderia ter tido uma despedida mais honrosa, né, Sandra? Ter tentado, pelo menos, que nem isso ela tentou. Tentou levar para os pênaltis.
0: Hoje tem mais um brasileiro em ação, com o Independente de Medellín, é o Vasco, pela Sul-Americana.
1: Aliás, tem um argentino aqui, torcedor do argentino, o nosso agente de limpeza, o Hermes.
0: Daqui?
1: Ele é pombalense, mas só que ele é argentino, né? Ele passou ontem com a camisa do Bahia, ou do Bahia não, da Argentina, na coleta do lixo. Ele: Tony Santos, eu tô triste, rapaz, não deu. Com a camisa da Argentina, exibindo com maior orgulho. Um abraço, Hermes, pra
0: valeu.
1: Você. É torcedor da Argentina, aqui tem uns 3 ou 4 aí que torcem pra Argentina.
0: É, vamos, é na mesma proporção que o cara é da Bahia e torce pro Palmeiras.
1: É.
0: Pro São Paulo.
1: Aí as pessoas perguntam: por que você torce pro Bahia? Porque eu sou baiano.
0: É.
1: A única justificativa que tem é essa.
0: Rapaz, eu torcer pelo Bahia foi uma coincidência. A turma queria ir pra fonte e não sabia onde era, em São Sebastião do Passeio. Eu tava morando lá, eu morei 6 anos lá. E aí, paga a minha passagem que eu vou. Eu fui. Nesse dia o Bahia deu uma tararata de... Aí eu fiquei doido com aquela torcida.
1: Esse negócio, por exemplo, quem mora em Salvador e na região metropolitana, torcer por Bahia ou Vitória é regra. Mas nós do interior, torcer por Bahia ou Vitória é exceção.
0: Por exemplo,
1: eu sou uma exceção, sou as exceções aqui. Eu passei a torcer pelo Bahia quando o Flamengo era o grande time, Vasco. E eu tinha todos os meus torcedores, ou era Flamengo ou era Vasco. Mas eu saí da curva, digo: não, eu vou torcer pelo time do meu estado.
0: Eu passei um mês em Paulo Afonso, aí quando eu falava Bahia e Vitória...
1: Lá é
0: Botafogo, Vasco, e Vasco lá é quente.
1: Eu fui pra Picos, no Piauí, e também Teresina. Lá, esses jogos que transmite do campeonato estadual, transmite é o campeonato carioca, que lá é Vasco e Flamengo, lá no Piauí.
0: Rapaz, você foi pra aquela cidade quente, velho?
1: Foi Picos, 2008, abril, né? Fim de outono, mas estava quente pra caramba. Eu digo, imagine se fosse o verão.
0: É,
1: quer dizer, metade do outono, né?
0: Lá você passa por baixo do coco, o coco tá fervendo a água do coco. É quente pra caramba. Bom, vamos pro intervalo, a gente volta com o Kleber France trazendo o resultado das loterias.

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6: Muito bem, Santarini, de volta diretamente das ruas de Ribeira
7: Kleber.
6: Do Pombal para.
7: Alô, Kleber.
6: Oi.
7: Rapaz, aí você vê, né? Santarém trouxe aqui a previsão baseada no climatempo lá nos históricos, né? Tem uma previsão de 3, 4, Santarém?
5: 4.3.
7: Aí você vai lá pra capa do climatempo, diz que essa previsão já caiu pra 1 e pouco e a gente tá vendo as nuvens ali, mas confirmando aí essa previsão de...
5: Que Santarém 82%,
7: tá trazendo, 4.3. Essa de 1 ponto pouco aí de...
5: Já desceu, foi?
7: Foi, mas eu não sei, às vezes se confirma da capa, às vezes se confirma do histórico. Então a gente, pelo clima que você está sentindo aí pelas nuvens, tá mais para 4 do que para 1 e pouco, né,
6: Cleber? Se confirmar, é isso mesmo, viu, Tony Santos? Porque as nuvens estão extremamente cinzentas, o tempo fechado,
5: e carregada, aqui de chuva, sabe? E aqui de chuvoso de manhã, abertura de sol à tarde, pancada de chuva que vão até a noite.
7: Na segunda-feira se confirmou certinho que estava a previsão. Foi exatamente, a chuva foi até a noite, ali umas 6 horas.
6: Se depender de nuvem, a chuva vem, viu? Porque ela está aqui e cinzenta, densa. Não sei se vai ser aquela chuva forte, vamos aguardar isso.
7: Por exemplo, na capa...
6: Milímetros, aqui, ó, esses milímetros.
7: Na capa do climatempo, porque tem a capa e tem o histórico, né? Tá 1,6 milímetro, né? Com a previsão de uma chuvinha lá para as 10, 11 horas. Vamos ver se confirma a da capa ou do histórico. Quando você vai aqui para baixo aqui, aí você vai encontrar, como o Santarini trouxe, 4.3, né? 4.3,
5: Santana?
7: Então vamos ver o que se confirma. Pessoas, porque às vezes as pessoas, um foi atualizado e o outro não, né? Agora a gente sabe se foi atualizado de mais ou de menos, né?
5: E às vezes atualiza com a hora de diferença.
7: Porque vem, se não chover, não dizer assim, os meninos estão dizendo que ia chover e não choveu.
5: Não, já me pararam na rua. Cadê? Cadê a chuva?
7: não é exatamente.
6: O Tony prometeu que ia chover.
5: E não choveu,
7: Eu não estou prometendo nada. Imagine chuva.
6: Pois lá. Mas vamos aguardar, vamos ficar atentos aqui nas ruas de Ribeira do Pombal para atualizar também do clima, do tempo aqui em nossa cidade. Olha, Santarini, um grave acidente foi registrado ontem por volta do meio-dia, ali na BR-116, nas proximidades do povoado Pinhões, em Euclides da Cunha. Inclusive, uma vítima fatal já teve a identidade revelada, trata-se de David Costa de Souza, que era colaborador da empresa BQ, que é uma terceirizada responsável pelo serviço de leitura de consumo de energia elétrica para a Neoenergia Coelba em diversos municípios aqui da nossa região. Segundo a informação que nós conseguimos apurar, a caminhonete em que ele estava, né, colidiu com um caminhão. David ficou preso às ferragens e morreu ainda no local. Outras duas pessoas que ocupavam, né, o veículo, uma delas ficou ferida e foi socorrida para um atendimento médico. A terceira sofreu apenas ferimentos leves. No local estiveram presentes equipes do Corpo de Bombeiros, SAMU, Polícia Rodoviária Federal, Polícia Militar e Departamento de Polícia Técnica, que estiveram acompanhando essa ocorrência ontem por volta do meio-dia. Volta a repetir, no povoado Pinhões, na região do povoado Pinhões, no território de Euclides da Cunha, na BR-116. As circunstâncias do acidente, bom, serão investigadas pelas autoridades. Não ficaram claras ainda as circunstâncias, o que teria provocado esse acidente. Está sendo investigado aí, portanto, pela Polícia Rodoviária Federal, pelas autoridades competentes. Já aqui em Ribeira do Pombal, uma confirmação de dengue hemorrágica. A Secretaria Municipal de Saúde confirmou um caso de dengue hemorrágica aqui em Ribeira do Pombal. Trata-se de um paciente, de um adolescente de 17 anos, que inclusive precisou ser internado em uma unidade de terapia intensiva. Mas ele apresentou uma boa evolução clínica, recebeu alta hospitalar e já segue em recuperação em casa. Após essa confirmação, equipes da Vigilância em Saúde realizaram ações de bloqueio na área onde o jovem reside para eliminar possíveis criadouros do mosquito Aedes aegypti, que é o transmissor da dengue, além também de transmitir chikungunya, zika vírus. A secretaria informou ainda que 38 casos suspeitos de dengue seguem sob investigação e fez o apelo, e a gente também reforça esse apelo, é um pedido para que a população elimine recipientes com água parada e receba os agentes de endemias durante as visitas domiciliares, né? Aquela boa e velha cartilha do combate ao mosquito da dengue, do combate ao Aedes.

0: o mosquito Aedes aegypti, mas a colaboração da população é essencial para que a gente possa vencer mais essa batalha contra o mosquito Aedes aegypti. Daqui a pouquinho, crianças ficam feridas ao defender a mãe durante tentativa de feminicídio. CIB Nordeste prende suspeito de tráfico de drogas em Nova Soure. Você acompanha já já essas e outras no nosso Pombom Móvel, no oferecimento dos maiores anunciantes do rádio, Leal Supermercado. 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Eu sou o Kleber França e sigo girando pelas ruas de Ribeira do Pombal com informações para o programa Voz da Cidade com Edson Santarini e Tony Santos.
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2: É, rapaz. Um sortudo lá de Fortaleza ganhou 14 milhões na Loto Fácil, sozinho. Mas também ela tava, como é que chama? Acumulada. Bom, concurso 3034 da Mega deu 8, 28, 30, 37, 39 e 60. 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
3: 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Na Loto Fácil teve um ganhador. E as dezenas sorteadas: 2, 3, 4, 5, 9, 11, 12, 14, 15, 16, 18, 20, 21, 22 e 23. 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
2: 6h57 aqui na Acumulou, deu 6, 14, 34, 38, 56, concurso 70-71, 12 milhões e 800 mil para hoje. 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
3: 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O time Mania, o Atlético

0: Atlético Mineiro foi o time do coração, time sorteado. As dezenas 12, 19, 45, 67, 71, 74 e 76.
1: Rapaz, a Amora ajuda a combater doença do coração, a osteoporose, taxa de colesterol bom no sangue, aumenta assim os níveis de antioxidantes do organismo e diz que o chá dela também é barril. Ajuda a amenizar o sintoma de tensão premenstrual, TPM. Eu tenho um pé de Amora, mas quem fica mais é os vizinhos lá em Salvador. Os vizinhos é que pegam. Que na época de safra eu tô aqui. 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Falta o que agora?
0: Você vem com dia de sorte.
1: Dia de sorte, teve duas apostas de Euclides da Cunha, rapaz. Duas apostas de Euclides que eu falei mais cedo, lembra? Na mesma casa lotérica. Boa sorte. Agora eu não entendo se foram apostas diferentes ou a pessoa jogou duas vezes, repetiu o jogo. 722 milhões, Salvador, Maranhão e São Paulo. Deu as seguintes dezenas. E jogo simples, viu? 1, 4, 6, 9, 12, 19 e 25.
0: Pois é, vamos que vamos, seguindo aí no nosso Voz da Cidade, Ótica da Fábrica. 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Sete em ponto, né?
1: Sete em ponto, vamos lá. Daqui a pouco eu trago, hein? Um bebê foi declarado morto. A família foi pegar, né, o corpo para sepultar. Quando lá chegou, o bebê estava vivo.
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19: É, estamos de volta, dia 22 de julho. Hoje é quarta-feira. Você que tem Polo, Tera, Nivus, T-Cross e Virtus, fique esperto que a Vox vai fazer o recall, viu? Tem recall aí para esses carros. Agora tem que saber o período, né? Você que tem esses carros, eu vejo muitos aqui em Pombal. Muito bem, meus amigos. Olha que coisa aconteceu. Um bebê de apenas um mês havia sido declarado morto depois de sofrer uma parada cardiorrespiratória. Foi encontrado com sinais vitais por funcionário de uma funerária pouco antes do corpo ser levado para o velório. O caso foi considerado raro. Aconteceu em Rio Claro, interior de São Paulo, e mobilizou profissionais da saúde e familiares. A agente funerária, ela encontrou, falando, né, à TV, que percebeu que o recém-nascido, o nome dele é Noah Gabriel, se mexia dentro do saco utilizado para o transporte de corpos. Aí ela abriu, o neném começou a se mexer, mais ainda, fez um barulho e a impressão que dava que ele queria respirar. Segundo Regina, 17 anos de profissão, ela nunca viu nada parecido, né? Situação semelhante. Diz que foi um susto. Mas você tá com um bebê dentro, de dito que é morto, e de repente guri, né? Pai, ela tá dizendo, né? A gente veio buscar o corpo de um morto e estamos levando ele vivo. Graças a Deus. Deus deve ter um propósito para ele. E na Holanda, ou foi Honduras, uma mulher deu cria, pariu, né? 4 crianças gêmeas idênticas. 4. E já tinha 4 filhos, né? Ela disse que não esperava, né? Tava grávida, não esperava vir 4. E, segundo os cientistas, caso acontece 1 em 15 milhões. Tá frita, hein? 4 mamadeiras, hein? 8. 4 no caso.
0: A gente vinha falando aí sobre a situação da feira de animais aqui em Ribeiro Pombal. Realmente uma feira que ficou lá. Botaram lá no campo de vaquejada. Uma coisa assim que eu já fiz reportagens lá, já sempre que eu tava na unidade móvel eu dava passadinha por lá e via assim. A gente não tinha nem o que dizer da feira porque não tinha atrativo nenhum. Não tem, né? Aí a gente tava falando da feira de Cipó, que é uma feira forte de animais. Mas eu tô acompanhando um vídeo aí do prefeito, disse que vai ter uma parceria aí que vai tentar fortalecer a feira de animais aqui em Ribeira do Pombal. Às sextas-feiras, disse que vai colocar estrutura, Wi-Fi, que a gente observava lá mesmo. A gente via ali três cabeças de gado, uma ovelhinha perdida, um carneirinho lá sem futuro. Vamos esperar que
1: um
0: essa
1: galinho, feira... Um galo capão...
0: Ah, da galinha não.
1: Não?
0: A galinha é lá debaixo da Cajarana, na central de abastecimento.
1: Eu vi uma vez o pessoal comercializando ao lado da igreja nova.
0: Na sexta?
1: Não sei se foi na sexta.
0: Ao lado da igreja nova?
1: Foi.
0: Não era...
1: Foi a primeira vez que eu vi.
0: Não era leilão não, rapaz?
1: Sei não, vi um galo com quase um metro.
0: Porque às vezes o pessoal leva pra igreja no tempo da... doa pra igreja no tempo da...
1: Não, ele estava, acho que, comercializando.
0: Inclusive, ali não pode vender galinha ali, não.
1: Que foi um evento só. E ainda, inclusive, tinha um cara que pediu pro cara matar o galo capão.
0: É. A feira da galinha aqui é lá ali perto da central, ali na central de abastecimento mesmo, debaixo de uma cajarana lá. O pessoal joga... Essa é a feira de animais de pequeno e médio porte, né?
1: É.
0: Que é o boi, médio e grande porte.
1: Eu nunca mais vi passar uma caminhoneta aqui cheia de carneiro.
0: É, então, a ideia do prefeito é pegar alguém do ramo que conheça também, porque isso depende também de quem está à frente. Você pode chamar outros criadores, né, de outras regiões, ó, vamos vender lá em Pombal o garrote, o carneiro, o porco.
1: E às vezes o que dificulta também, Tony, é a logística, né?
0: É.
1: O cara mora lá num camarão. Não tenho condução para trazer uns dois ou três cabeças de gado.
0: Mas olha, eu digo assim porque, olha, vem gente de Alagoas para Cipó, de Sergipe para Feira de Cipó, da região do Sisal vai para Feira de Cipó. A Feira de Cipó você conta ali com 100 vendedores, você tem mais ou menos umas 100, 150 cabeças de gado, já chegou até 200, 300. Você tem umas 50, 60, sei, mais disso do que é cabeça de criação, que a gente chama o carneiro, o bode, enfim. É, por que a gente não pode fazer também uma feira forte em Ribeira do Pombal? Dá para se fazer, o espaço é bom, tá lá todo o curral, faz uma cobertura bem, bota uma estrutura
1: pra de que a luz, gente, internet,
0: para que a gente possa ter uma feira forte, que já comece como o Cipó, que já começa na quinta-feira, já começa na quinta-feira à noite, na feira de animais, já chegando. Quando você chega lá às 6 horas da manhã, já está movimentada. Isso movimenta a economia do município. Então, vamos esperar que essa ideia, essa parceria que a prefeitura está fazendo com essa, não sei se é uma empresa, se é o que é, né? Sei que um rapaz está falando que vai estar à frente para trazer mais movimento para a feira de animais aqui em Ribeirão Pombal, no mesmo local, no Parque da Vaquejada.
1: Olha, aqui na Fazenda Alexandrino 1, estamos sem água há 2 meses. Por favor, ajude nós aí. Eita, outra aqui.
0: Teve uma que falou de água ontem também. Eu digo, mande pro Voz da Cidade, porque pra lá de brega, pra gente tá falando de falta d'água.
1: Alexandre da Vila Brasil, a respeito das restrições biológicas a candidatos, a doadores de sangue, inclui-se também os indivíduos que são transplantados por qualquer motivo de saúde, por causa dos medicamentos autoimunes aplicados para evitar as rejeições. Deve ser um profissional de saúde, né? Esses indivíduos são impedidos de doar sangue. Mas geralmente, quando você chega na triagem, os médicos e as médicas já descartam qualquer possibilidade se você não estiver apto, por algum motivo. Mas foi bom e acrescentou, meu querido.
0: Aliás, eu vou até voltar na imóvel para ver se conseguem tirar meu sangue, porque uma vez eu fui doar sangue e não conseguiram tirar meu sangue, me deram umas 10. Eu não gosto nem de falar isso porque podem inibir as pessoas. Ah, então não vou não, vai doer, não dói não. É que tem pessoas, né, que o sangue é mais complicado para tirar, né? Isso não acontece só quando eu vou fazer doação de sangue. Isso acontece também quando eu vou fazer exame de sangue, cara. A minha veia, ela é a chamada veia bailarina, né? Ela dança pra caramba. Os profissionais têm uma dificuldade pra
1: encontrar. A minha, se eu bater aqui, a bicha... Olha, bom dia, amigos. Aqui é Dedé, do Carrapatinho. Vocês falou aí da pessoa que teve 4 filhos e minha filha ganhou 3, graças a Deus.
0: 3 gêmeos.
1: Trigêmeo. 2 meninas e 1 menino, olha.
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10: Antarine, bom dia. Aqui é Maria José da Baixa de Umbuzeiro. Quero fazer uma reclamação sobre a Coelba, sobre esse posto aí, Santarine. Já tá acabando de tocar no fio da energia. Se pegar no fio, vai pegar fogo. A Coelba disse que retornava e até o dia de hoje. E tá só caindo um pedaço de cimento. Eu vou mandar o tamanho da pedra do cimento que caiu lá de cima na cabeça. Rapaz. Quase cai na cabeça de um senhor que ia passando de carroça.
19: Ela mandou
10: fica
19: aqui.
10: Fica bem perto da estrada aí, ó. Passa gente toda hora. Criança.
19: A gente vai mandar
10: hoje.
19: A Coelba
10: hoje nunca retornou.
19: Inclusive, a Coelba entrou em contato conosco pedindo duas demandas de queda de energia. E nós vamos incluir o da senhora aí para troca desse poste. E ela mandou dois pedaços de cimento caído no chão. Esse poste pode cair a qualquer momento.
0: Santarino, ontem eu recebi uma ligação de que realmente está acontecendo, né? Uma visita aí no Pombalzinho sobre o Reurbe, né? E era para ter tido mais informação, mas a pessoa até agora não me passou. Mas, segundo informações, está sendo feito aí um levantamento para regularização de imóveis e o bairro, né? Como eu falei do programa Pombal Legal, o primeiro bairro que foi escolhido foi o Pombalzinho. Então, existe realmente a procedência de que uma equipe técnica está passando. Foi uma empresa contratada. Eu lembro da licitação para contratação dessa empresa. Então, ela já foi contratada e já está trabalhando nesse sentido, com foco no bairro Pombalzinho. Eu não tenho maiores detalhes, porque é preciso que essa pessoa ligue para mim, né? Para que a gente possa, agora não, que eu tô no ar, não tenho como atender, mas que ligue para nos explicar, para a gente poder orientar melhor, né? Parece que teve já carro de som também falando, uma coisa assim, né? Olha, uma mulher, cara. Dá tempo, não? Trazer essa
19: que eu falei, não. Tá fechado o microfone. Lucinha e Antônio de Caetano, da Fazenda Caçuçu, são 20 fiéis da Rádio Pombal. Forte abraço pra vocês também aí, queridos. Vá.
0: Beleza, uma mulher, rapaz, que coisa, viu? Um absurdo. Você já conhece a cidade de Jussiape, na Bahia, não?
19: Já ouvi falar.
0: Pois eu também já ouvi falar, não sei onde é, mas a mãe de um bebê e de um adolescente foi condenada a 30 anos de prisão porque ela produziu e armazenou material pornográfico da filha, um bebê de um ano e 10 meses de idade, e um adolescente, filhas dela, um bebê de um ano e 10 meses de idade, um adolescente de 13 anos, no município de Jussiape. Ela foi denunciada pela promotora Ana Luísa Silveira de Oliveira em abril deste ano, e ela já foi julgada, inclusive foi julgada dia 20, segunda. E de acordo com a denúncia, a mulher constrangeu o adolescente à prática de atos sexuais, a filha, hein, gente, e forçou a participação da própria filha, registrando por meio de vídeo os atos. As imagens foram armazenadas no aparelho celular dela, no caso a mãe, e na sentença, considerando a incapacidade econômica da ré e os princípios da razoabilidade e da proporcionalidade, fixou uma indenização mínima de danos morais no valor de R$80 mil, sendo R$30 mil destinados a adolescente e R$50 mil a criança. Também foi mantida a prisão preventiva da condenada, que respondeu ao processo, presa no conjunto penal de Jequié e declarada a incapacidade dela para o exercício do poder familiar em relação à filha. Ou seja, ela foi condenada a 30 anos de prisão vai ter que pagar uma multa de 80 mil, 30 mil para adolescente e 50 mil para o bebê, e ainda não vai poder ficar com as filhas, porque não dá para deixar uma mulher dessa cuidando de um bebê de 1 ano e 10 meses e um adolescente de 13 anos. Ela fez isso com as próprias filhas.
1: Teve um caso também nebuloso que aconteceu com uma estudante, ela tem 28 anos hoje, está recorrendo ao Tribunal de Justiça de São Paulo para tentar retirar o nome da mãe de sua certidão de nascimento. Ela afirma ter sido vítima de anos de abusos durante a infância e pede a exclusão da filiação materna no seu registro. Hoje ela é a biomédica e estudante de ciências econômicas. Ela diz que no passado a mãe vendia ela para os caras, principalmente carreteiro. Em primeira instância, a justiça reconheceu que Heloísa foi submetida a abusos, negligência e crueldade, mas negou o pedido para retirar o nome da mãe da certidão. A sentença autorizou apenas a exclusão do sobrenome maternos, Alves Duque, no nome da autora. O caso ganhou repercussão nacional após Heloísa publicar um vídeo nas redes sociais comentando a decisão judicial. A gravação foi divulgada e ultrapassou mais de 1 milhão de visualização.
0: É uma barbárie, né, velho? Você esperar isso da própria família, da própria mãe, que mãe é sinônimo de proteção, de carinho, de amor. Aí você faz isso, é estupro, isso aí é estupro. Menor de 13, menor de 14, um bebê é estupro. A condenação é 30 anos de cadeia mesmo.
1: Bom, nós vamos pro intervalo. Na volta, uma moça se engasgou com bolo. Bolo! E morreu, viu?
0: E daqui a pouquinho, né? Você fez o processo seletivo aí do município de Tucano, são diversas áreas.
1: Tucano ou Cipó?
0: Cipó, desculpa. Tem 2 editais de convocação. Eu não vou dar o nome dos convocados, mas vou dar a quantidade de cada área que foi convocada. Porque não dá pra gente dar nome, né, gente? Dar nome é complicado, é muita gente. Então daqui a pouquinho a gente vai trazer. E o prazo para você entregar toda a documentação é um prazo exíguo, curto.
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3: Muito bem, olha, o tempo continua fechado, viu, Santarini? Nuvens cinzentas, densas, mas nada de chuva por enquanto aqui em Ribeira do Pombal. Caiu uma garoinha, mas rapidamente parou, não foi nada de chuva constante nem intensa, né? Só uma garoa rápida, mas o céu continua fechado nessa manhã de quarta-feira aqui em Ribeira do Pombal. Bom, Santarini e ouvintes da Rádio Pombal FM, agora a gente traz informações. Um trabalhador de 63 anos ficou ferido ao cair de aproximadamente 4 metros enquanto trabalhava na construção do primeiro andar de uma residência em Conceição do Coité. Segundo os socorristas, a laje da obra cedeu durante o serviço, provocando a queda. A vítima sofreu suspeita de fratura em um dos braços e possíveis lesões nas costelas e no tórax. Após os primeiros atendimentos, o homem foi encaminhado ao Hospital Português em Conceição do Coité. Outro destaque desse vem lá de Heliópolis: um motociclista ficou ferido após colidir com uma vaca na BA-393 entre Poço Verde em Sergipe e Heliópolis, na Bahia. A vítima foi identificada apenas como Vinícius e seguia em direção a Heliópolis quando ocorreu o acidente na região conhecida como Granjas. Apesar dos ferimentos, ele permaneceu consciente durante todo o atendimento realizado pelas equipes de resgate. O motociclista foi encaminhado para a unidade de saúde, mas seu estado de saúde não foi atualizado até o momento. A gente segue acompanhando esse caso de acidente envolvendo animal na pista, né? E fica sempre o alerta, né? Você que vai transitar por nossas rodovias, redobre atenção, porque infelizmente existe essa prática, né? De ou o animal foge, ou às vezes o proprietário, o dono, acaba soltando para o animal pastar. Se bem que com esse clima chuvoso isso tem acontecido menos, né? Porque com a chuva os animais têm alimento dentro das propriedades e não precisam sair aí para as pistas, né? Para as margens das rodovias para se alimentar, que é uma situação extremamente perigosa, que é o animal solto na pista provocar aí acidentes. E nesse caso, né? Por sorte, ficou aí com os ferimentos graves, mas com a vida, né? Em outros casos, a gente infelizmente noticia que pode levar à morte. A gente vai seguir girando, daqui a pouco vai trazer essa informação que crianças foram tentar defender a mãe durante uma tentativa de feminicídio e acabaram ficando feridas. E a CIP Nordeste prendeu um suspeito de tráfico de drogas em Nova Soure. Fique ligado no nosso Pombal Móvel, que já tem essas informações para você. 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Eu sou o Kleber França e sigo girando pelas ruas de Ribeira do Pombal com o nosso Pombal Móvel. Ah, você continue ouvindo atentamente as informações também do Voz da Cidade com Edson Santarini e Tony Santos.
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0: Valeu, Kleber França. Valeu, valeu, valeu, valeu. Mesmo assim, valeu. Valeu encarar essa vida como se fosse melhor. 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
1: 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Bem, o prefeito de Cipó, né, baixou dois editais de convocação, ele fez um processo seletivo lá e já tem a convocação. Nós temos aí na área de auxiliar de merenda, foram convocados do primeiro ao quinto, então, primeiro, segundo, terceiro, quarto, quinto colocados. Instrutor de fanfarra, o primeiro e segundo colocados. Monitor de área escolar. Hã? Instrutor de fanfarra.
0: Sim, conheço muito.
1: Primeiro e segundo. Monitor de área escolar, do primeiro ao quinto colocado. Monitor de educação inclusiva, do primeiro ao décimo colocado. Monitor de transporte escolar, do primeiro ao quinto colocado. Especialista, pedagogo especialista em neurologia, só um foi convocado, o primeiro. Pedagogo especialista em psicopedagogia, só um foi convocado, o primeiro, claro, né? Tem que ser por ordem de classificação. É professor fundamental, nível 1, do primeiro ao quinto. Nível 2 de artes, primeiro e segundo convocados. De ciências, também nível 2, primeiro e segundo. Educação física, primeiro e segundo. Ensino religioso, primeiro e segundo colocados. Geografia, primeiro e segundo. História, primeiro e segundo. Inglês, primeiro e segundo. Língua portuguesa, o primeiro e segundo colocado. Matemática, primeiro e segundo colocado. E foram convocados 5 professores do EJA, né? Primeiro ao quinto colocado. Aí nós temos outro edital de convocação nessas áreas aqui: assistente administrativo, do primeiro ao quinto colocado, convocado. Auxiliar administrativo, do primeiro ao quinto também. Auxiliar de dentista, primeiro e segundo colocados, foram convocados. Auxiliar de limpeza, foram 5 convocados, do primeiro ao quinto. Educador social, primeiro e segundo. Jardineiro, 1 foi convocado. Médico cardiologista, 1 foi convocado. Médico endocrinologista, 1 foi convocado. Médico pediatra, 1 foi convocado. Teve também convocação de médico plantonista, 1. Médico do PSF, 1 convocado. Médico ultrassonografista, 1 convocado. E foram 20 convocados motoristas da categoria B, do primeiro ao vigésimo lugar, convocados motoristas. E também tivemos motorista, esse é B, né? Agora, categoria D, foram convocados também 20 motoristas da categoria D. Teve uma convocação de 1 orientador social. Porteiro, foram convocados 10 porteiros, do primeiro ao décimo colocado. Técnico em radiologia, 1 foi convocado. Vigilante, teve convocação de 10, do primeiro ao décimo colocado. Pessoal, tem que levar a documentação de hoje, o prazo é conta a partir de hoje, até o dia 28. Portanto, 6 dias, né? 22, 23, 24, 25, 26, 27, 28. Uma semana aí para apresentar a documentação de 8h30 da manhã ao meio-dia e das 2h às 5 da tarde lá na prefeitura, em Cipó. Aí tem lá toda a lista de documentação, você que fez o processo seletivo, foi convocado, veja quais são os documentos, providencie, não perca o prazo, né? Porque segundo o edital, esse é o prazo para você entregar toda a documentação e assumir aí o cargo, a sua função dentro da administração pública, nesse processo seletivo.
0: Vai que tem gente que nem sabe disso aí, né?
1: Exatamente. Então, a gente tá aí, você olha lá, se você foi convocado, tem as convocações, só motorista B e motorista D, foi que houve mais convocação. Foram 20 convocações para motorista categoria B e 20 convocações para a categoria D.
0: Ah, esse sistema reda?
1: É reda.
0: É reda. É
1: contrato, isso. Processo seletivo.
0: Ah, logo vi. Pronto. Vamos lá, então. São 7h33. Deixa eu dar essa notícia aqui, que uma senhora... Eu gosto de trazer esses assuntos, porque serve de exemplo, né? Para outras pessoas. Isso aconteceu na cidade, em Riachão de Jacuípe, na zona rural. Uma senhora de 67 anos se engasgou com um pedaço de bolo, cara. Bolo. Aí a brigada foi acionada. Quando chegou lá, encontraram a idosa sendo atendida por um outro profissional de saúde, tentando reanimá-la, né? Aí foi chamado o SAMU e aí tentou reanimar, mas ela não resistiu, morreu sufocada na hora. O corpo foi velado, né? Entregue à família, lá em Riachão de Jacuípe, no loteamento Jatobá. O enterro foi ontem. Se engasgou com o bolo.
1: Quinta-feira... Essa fez 8 dias, minha esposa, minha filha, 9 anos, minha filha, se engasgou com macarrão, cara. E aí eu pulei da rede, já foi fazendo aquela compressão aqui, ela pá, jogou. 30 segundos ela ficou engasgada, já tava ficando agoniada, entendeu? O verdade. Tempo que eu tive de perceber, né, que eu tava próximo e fazer a manobra e ela conseguiu. Então, não chamar SAMU pra engasgo. Não vai adiantar.
0: Não dá tempo, não.
1: Não dá tempo. Você tem que tentar desengasgar a pessoa.
0: Aí que eu chamo, Tony, que às vezes, por exemplo, deveria ter ações, aí já vai como sugestão, corpo de bombeiros, visitar escolas, para ensinar, por exemplo, como lidar com um escapamento de gás. Uhum. Qual é o procedimento? Como lidar com o engasgo?
1: Aqui já tem, né? A Lei Lucas, alguns municípios já tá fazendo esse trabalho.
0: Esse trabalho?
1: É, por exemplo,
0: de formiguinha.
1: Minha irmã é professora da rede municipal, ela já passou por esse treinamento. Os professores também já passaram por esse treinamento. Todo o pessoal da escola.
0: Envolvido,
1: a Lei Lucas, baseado naquele menino que saiu para um passeio, se engasgou e não teve jeito, morreu, né? Não foi aqui em Pombal o caso do Lucas, mas foi no Brasil e todas as prefeituras na rede municipal adotaram esse critério. De estabelecer treinamento, né? O Corpo de Bombeiros, inclusive, que prestando esse trabalho, de orientar. Porque 3 minutos, gente, separam você e ainda se você deixar uns 2 minutos, pode ter sequelas. Se você conseguir desengasgar a pessoa, mas demorar uns 2 minutos, pode ter sequelas. Ela pode escapar, mas porque falta oxigenação no cérebro. Faltando oxigenação no cérebro, você morre.
0: Ela perde o sentido, já foi.
1: E fica, ou então...
0: Afogamento também.
1: Exatamente.
0: Porque aqui tem muita piscina, principalmente em povoado.
1: Essa é a segunda vez que eu desengasgo minha filha. Uma vez foi com bala, né? E agora foi com macarrão. Ela se engasgou com macarrão, ficou engasgada mesmo, sem respirar. Ela disse, eu fiquei sem respirar, papai, depois que ela desengasgou, né? É uma coisa impressionante. Então, se você não tem esse conhecimento, você pode perder um filho por uma questão assim... Que é uma manobra simples, não é difícil você fazer, né?
0: E hoje está acessível a todo mundo pelo celular, né, velho?
1: Bebê, por exemplo, um bebê, né? Tem uma forma comum de você desengasgar o bebê. Não é mais apertando na barriga dele, né? Ele de bruxo, né? Você bater, claro, para desengasgar ele. Uma criança de 9 anos, como foi no caso da minha filha, eu peguei e puxei a boca do estômago dela para cima. Peguei por as costas e puxei. Na mesma hora, é uma coisa impressionante. Ela jogou, quando ela jogou o macarrão pra fora, eu nem percebi. Ela disse, tá louco, pai. E desengasgou já. Então tem que ter esses cuidados.
0: Ah, sim, Kleber. Já entendi. Kleber vai. Entendi, Klebão. Pô, o pessoal fez um. Informar se na prefeitura tem algum órgão para reclamação. Tem, né? 156?
1: Tem a ouvidoria.
0: A ouvidoria.
1: Agora na questão do entulho tem a IA, né? A IA, né?
0: Uhum.
1: E você tem. Faz a questão do entulho, é só para entulho. O pessoal, inclusive, tem pedido aí o número é divulgado no comércio, na chamada aí da prefeitura.
0: Que é que o minha mãe está sofrendo com uma mangueira no quintal do vizinho. Já pedimos que cortasse ou pelo menos podasse. Porque está cheio de flores e vem toda para minha casa. A escama, fogão, fica tudo sujo. Está o maior trabalho para cozinhar. Pois se abre a tampa da panela, cai flor. Minha mãe tem 83 anos. Não ando direito, mas se aguenta em pé. Não anda direito, nem se aguenta, mal se aguenta em pé, né? Com a vassoura todo dia. Ontem mesmo caiu no quintal, o chão molhado, cheio de flores. Fica próximo ao mercado Braúna.
1: tem que poldar a mangueira, gente. Tem que poldar. Não pode cortar, não, mas vai poldar, tem que cortar os galhos, né? Uhum. Você não pode deixar nada da sua casa atingindo o vizinho, gente.
0: É.
1: O pessoal tem que entender que você só pode ter alguma coisa se não incomodar o vizinho. Se incomodar, você não tenha, né?
0: Todas essas vagas deveriam fazer parte do quadro efetivo de vagas do município, mas está havendo na região vários processos seletivos, ao invés de concurso público para efetivo. Lamentavelmente, isso é uma forma de driblar o Ministério Público.
1: É uma forma de driblar o Ministério Público, mas só estão fazendo o processo seletivo porque o Ministério Público disse, ó, esse negócio de contratação aí acabou. A contratação vai ter que ter assim,
0: concurso.
1: É baseado na aproximação, né?
0: Mesmo que seja reda.
1: Mesmo que seja reda, um processo seletivo. E o Supremo Tribunal Federal já tem dito que as prefeituras estão, e o governo do estado também, estão ainda recorrendo a esses processos, mesmo seletivos, que é o REDA, exatamente para não cumprir a Constituição, que é a realização de concurso público que contrate o servidor de maneira efetiva, né, que ele possa se efetivar. Porque esse tipo de contrato, Santarino, é de um ano por mais um, né? Às vezes dois por mais dois. E você nunca tem uma estabilidade. Os prefeitos alegam que com esse limite de 54% na folha de pagamento, instituída aí pela lei de responsabilidade fiscal, o que é que acontece? Muitas das vezes, se você for o servidor concursado, ele custa mais caro. Então isso pode onerar as prefeituras. Eu não tô vendo, não vou dizer que isso não tem um fundo de verdade, mas a lei é clara, tem que ser concurso público. O concurso público tem que ser a regra da administração pública e não processo seletivo.
0: Bom dia, essa lista de Cipó, e para quem está procurando emprego ou não?
1: Não, aí é para quem fez o processo seletivo, né?
0: Para quem fez na época, passou por todos os trâmites.
1: Exato.
0: Viu? Opa, vamos ao supermercado, aí vamos ao intervalo. E daqui a pouquinho tem o momento do rei. Aí, se você vai querer música do rei, esse é o momento de pedir, ó, 20 minutos antes.
1: Deixa eu dar um toquinho aqui rapidinho. 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
0: 7h44.
1: Pois é, vamos lá, vamos lá. 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Não, essa aqui eu falei no instante, né? 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
0: Olha, eu passando pela rua, uma pessoa me parou, disse: Santo, eu achei esse cartão aqui no centro. Cartão Nubank, nome de Leiliane M. Pimentel. Ele me deu, acho que foi segunda-feira isso. Leiliane M. Pimentel, cartão do Nubank, aquele roxinho. Quem mora sozinho e precisa atualizar o cadastro único para receber o benefício de prestação continuada, né, o BPC, ou manter o Bolsa Família, não precisará mais passar por entrevista domiciliar.
1: Isso.
0: Não é isso?
1: Foi adiada para 1º de julho do ano que vem.
0: Do ano que vem. Então a mudança foi anunciada pelo Ministério de Desenvolvimento e Assistência Social. Segundo ele, a regra temporária vai valer até julho de 2027 e permite que a atualização cadastral seja feita presencialmente nas unidades responsáveis pelo cadastro único, sem a necessidade de visita à residência.
1: Então, veja só, é importante dizer que a visita foi adiada, mas a atualização do cadastro, não, né? A pessoa vai lá presencialmente, né?
0: E a entrevista em domicílio vai continuar, obrigatório. Mas só para esses casos aqui, ó, para novos pedidos de ingresso no Bolsa Família, para famílias em processo de averiguação cadastral, quando há indício de irregularidades, e durante as apurações de possíveis inconsistências no cadastro. Tá certo? Então, nesses casos aí é preciso, sim, a visita é agendada pelas prefeituras.
1: Agora... teve uma matéria que você trouxe de Flávio Bolsonaro falando de urna, de urna eletrônica.
0: Rapaz, ele levou informações falsas sobre urnas em uma reunião com embaixadores
1: norte-americanos.
0: Isso. Tá aqui a matéria.
1: Aí eu pergunto.
0: De fraude em processo eleitoral eletrônico, especial na Venezuela. Ele disse que o relatório da CIA, divulgado a semana passada, afirma que a empresa estaria envolvida em plano de fraude do governo venezuelano no pleito 2012. Onde falou demais, rapaz.
1: Agora, é assim, é bom que se diga para o povo brasileiro quem é hoje o presidente do TSE, o ministro André Mendonça. Do TSE, o presidente é André Mendonça. Indicado por quem? Por Bolsonaro. Para o Supremo, e por tabela ele foi lá para ser presidente do TSE. Quem é o vice-presidente do TSE hoje? É Nunes Marques. Quem indicou Nunes Marques? É Bolsonaro. A pergunta, Santana, é: quando o André Mendonça, que é presidente do TSE, ouve uma declaração dessa e ele silencia, ele tem a obrigação de dizer: olha, o processo eleitoral brasileiro é seguro, a urna eletrônica é segura, é obrigação dele defender a instituição. E você vê o cara chegar a fazer uma declaração dessa, colocar mais uma vez sob suspeita o processo eleitoral brasileiro, e o presidente do TSE não reagir a essas declarações, aí já sou eu que começo a desconfiar por outro sentido.
0: É, exatamente. São 7h49 e tem mais. O pai dele foi eleito 4 vezes deputado com esse mesmo sistema. Se tivesse tido fraude, ele não se reelegeria 3 vezes.
1: E aí o cara chega nos Estados Unidos, Trump, que já tem inveja do Pix, Trump, que tem inveja da urna eletrônica por não ser tecnologia americana, e o Pix não ser uma tecnologia americana, e aí o cara vai lá como um presidenciável trazer uma instabilidade dessa para o país. Isso é brincadeira, viu, gente?
0: Botando
1: isso é brincadeira que esse cara tá fazendo.
0: Bom dia, não fale meu nome, por favor. Queria que você passasse aí na rádio, por favor. Não estou aguentando mais o vizinho todo dia pirraçando, colocando lixo na frente da minha casa. Está me incomodando, já falei e tudo, e não está resolvendo. Eles colocam para encrencar mesmo, aqui no bairro da Caixa d'Água. Se vocês tiverem o número de alguém que eu possa reclamar, até agradeço. Aí a prefeitura, em 156, filha.
1: Viu? Agora, falar a verdade, viu, velho? Tem coisa assim que é melhor o cara morar num lugar sem ninguém.
0: Na roça, velho. Porque morar com gente mal educada.
1: Tem vizinho que não sabe respeitar o outro de jeito nenhum, cara.
0: Qual horário de doação de sangue em Pombal nos dias de semana?
1: Segunda a sexta, né?
0: Segunda a sexta, horário normal, administrativo. 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
0: Daqui a pouco, postos de combustíveis podem ser proibidos por lei de cobrar preços diferentes para quem paga no Pix ou no dinheiro, hein? Daqui a pouquinho eu trago isso. E outra, a doença que mata mais que muitos tipos de câncer ganha novos tratamentos. Você vai entender.

0: E outra notícia: Anvisa aprova medicamentos para tratar lupus e esclerose múltipla em crianças.
1: Olha, gente, eu tô indo para casa, mas volto às 5 no Pra Lá de Brega e aqui no Voz da Cidade a partir das 6 amanhã. Tchau, um bom dia para todos.
0: Valeu. São 7:54, é o Ninho e custos elevados desafiam próxima safra do país. Bruno Moreira vai trazer essa notícia. É o Ninho já veio entrando na garganta. Oba, também quero. E no momento do rei, então algumas pessoas pediram aqui, como é grande meu amor por você, mas três pediram mulher de 40. E aí vence a maioria, né? Mas amanhã eu toco gestante, basta que me peçam cedo. Vamos lá então.
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3: A próxima safra brasileira deve exigir ainda mais planejamento do produtor rural. A combinação entre clima, custos de produção, preços pressionados e incertezas no cenário internacional tende a tornar o ciclo 26-27 mais desafiador, segundo o relatório Visão Agro, divulgado pela consultoria Agro do Itaú BBA. Entre os fatores que mais preocupam está a previsão do novo El Niño. O fenômeno climático se apresenta de maneiras diferentes pelo país, como explica César Castro Alves, gerente da consultoria.
4: A região sul, geralmente, ela tem uma tendência de mais chuvas, aumentando aí o risco de enchentes, né, doenças fúngicas nas culturas, perdas de qualidade no caso das culturas de inverno, como o trigo, por exemplo. Na região norte e nordeste, a preocupação é com irregularidade e estiagens, né, secas, o que prejudica o desenvolvimento das lavouras. A região centro-oeste, ela já tem um risco de atraso das chuvas, veranicos, atraso no plantio da soja e que pode comprometer também a janela do milho safrinha. E na região sudeste, irregularidade no retorno das chuvas, afetando as floradas, né, de café e laranja.
3: O gerente da consultoria agro do Itaú BBA também aponta estratégias que podem ajudar o produtor a preservar a rentabilidade.
4: A primeira delas é a gestão de risco de preços. As ferramentas de hedge, contratos futuros, opções, passam a ser ainda mais importantes nesse contexto de margens pressionadas. Então, a fixação antecipada de parte da produção, por exemplo, quando houver margem satisfatória, é algo que deve ser priorizado. Além disso, uma gestão de custos também e uma atenção grande na relação de troca, né? Aproveitar janelas favoráveis para compra de insumos, como agora, por exemplo, no caso dos nitrogenados, que os preços reduziram e melhorou a relação de troca para o milho safrinha, né?
3: O relatório Visão Agro ainda indica diferenças entre segmentos do agronegócio. Enquanto arroz, trigo, soja e milho devem enfrentar um ambiente mais desafiador, culturas como café e algodão, além da pecuária de corte, podem encontrar oportunidades ao longo da safra. Agência Rádio Web. Produção e reportagem, Bruno Moreira.
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0: Eu já contei.
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0: A história dessa música, né? Roberto Carlos saía de um show ou entrava, aí umas mulheres madurinhas bateram na... Ei, rei, faça uma música pra nós, as madurinhas. E aí ele se inspirou e fez essa, Mulher de 40, das músicas mais pedidas. Essa, aquela... Como é o nome? Detalhe. E essa que a moça pediu, que não deu pra tocar hoje. Vê se eu toco amanhã. É, eu acredito que não existe nada seguro no mundo. Imagine Brasil, Bom Dia Santarini, onde que eu encontro o registro de fogão, mangueira, no preço bom. Você que pesquisa, eu vou digitar pra você, tá certo? Melhor lugar pra comprar, que eu achei mais barato. Tanto o relógio como a mangueira. Tem casas aí que é o dobro, viu? Ande, faça como santa. Vai comprar uma calabresa e roda a cidade toda. Pra ninguém me roubar. Bom, na época, eu vou digitar pra você, ó. Eu comprei lá mais barato. Inclusive, a mangueira de lá é maior. Linda, para o amor não tem idade. Concordo com você. É. Logradouro 2, não tá tendo água há mais de 3 meses, né? Misericórdia, como é que vive 3 meses sem água? Não tem cisterna, meu tempo cisterna. Escola, filho para trabalho. Quando chegar para descansar, tem que carregar água. Umas pessoas estão recebendo, graças a Deus, carro de pipa, mas eu não. Até quando vou ficar sofrendo antes de trabalhar, carregar água? Pô, deve ser um saco, viu, velho? Mangueira do gás, seu doido. Ah, zorra. Um dia isso que é música. Mexeu com meu ego. Isso que é música, o resto é modinha. Sidney, um exemplo em que as urnas podem ser fraudadas foi a eleição da Venezuela, onde usaram urnas eletrônicas com votos auditáveis e mesmo assim foram fraudadas. Ninguém, por favor, não me identifique. A pessoa que recebe Bolsa Família chega a receber uma oportunidade para assinar a carteira. Tem como tirar o nome da mulher e deixar só o do homem para continuar recebendo Bolsa Família? Não, é quem fez o cadastro único. Tem que estar em nome do CadÚnico, da pessoa que fez. Entendeu? Da pessoa que fez. A situação que fica, imagine ver sua mãe no canto chorando por causa da sujeira. Ainda bem que a cuidadora estava em casa. Conhece minha mãe, Tony Santo, Lia do Finado Juvenal, que tinha um bairro em frente ao fórum. É a questão das folhas, né? Olha, é esse lugar aí, ó. Agora, antes, vou sugerir para você, porque tem algumas... E outra coisa, essa mangueira de fogão, foi até bom vocês tocarem esse assunto, tem prazo, viu? Você sabia disso? Mangueira de fogão tem prazo. Ela é na borda tem lá, olha, prazo de validade, X anos. Então, às vezes você nunca trocou a mangueira do seu fogão. Você está correndo risco que ela resseca e pode vazar gás. Então, se você nunca fez, já providencie comprar o relógio, se tiver muito velho, porque às vezes a gente quer economizar e a economia sai cara, né? Quebra-mola, mais 2 meses, atravessa Dom João VI. Nunca foram colocar, já teve vários acidentes lá. Onde é ali, velho? Na entrada da rua? Ou que vai descer pra lá, pra João Paulo? É, rapaz, o urubu tá esperando. E você, miserável? Sorri, era a resenha aqui, logo. Agora, antes, passe numa casa, viu? É onde compro mais barato essa mangueira de fogão, mande o endereço aí. É assim, gente, na época eu comprei, né? Eu fui em 3 lugares. E achei mais barato lá. ali, depois desse supermercado, na esquina tem uma loja de material de construção, antes de você ir para o supermercado, só para você ter parâmetro. Aqui também o preço é bom, aqui na Erguer. Eu saí andando de bicicleta aqui até a Rua da Ribeira, meu filho. Quanto é? X. Tá bom, eu vou aqui e volto. Quanto é? Y. Eu venho aqui. Depois fiz o caminho de volta e comprei onde foi barato. Olha, teve um lugar que foi o dobro. Fica próximo à Marcenaria de Bira. Na rua do fundo da Marcenaria de Bira. Já fui no setor de trânsito e nada até agora. Tá feito aí. Isso. Mas antes de você ir direto para esse lugar que eu disse, passe em uma casa de material de construção ou em um outro supermercado. É você ter um parâmetro. Outro dia, quando eu fui comprar o meu novo, eu fui em uma que me indicaram, era o dobro. 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Eles vão achar meu dinheiro é nunca. Dinheiro suado. Eu dei o exemplo que eu fui comprar uma pomada. 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R$10, pai. R$10. Aí ninguém aguenta. 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Valeu, Wagner. Um abraço pra você, garotinho. Brasil ganhou 2,29 milhões de eleitores desde 2022. Mais de 150 mil pessoas estão aptas a votar em outubro. Só se fala em eleição, né? Eita, eleição daqui pra frente, as convenções acontecendo. Parece que o PDT formulou ontem o apoio a Dirceu Neto até hoje. É, meu amigo, daqui a pouco nós vamos entrar no ritmo das eleições 2026. Lembrando que esse ano a gente escolhe um deputado estadual, federal, dois senadores, o governador e o vice, né? Um federal, quer dizer, só pode votar em um, e o presidente da república, não é isso? Se jogue, façam as suas escolhas e assumam as consequências depois, para si e para o bem ou para o mal. Essa é Milena Abreu. Milena, cresceu o número, não foi, de eleitores este ano comparado ao ano 2002.
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2: Mais de 158 milhões de brasileiros devem votar nas eleições deste ano. De acordo com números atualizados pelo Tribunal Superior Eleitoral, exatos 158.745.463 pessoas são eleitores aptos a comparecer às urnas no próximo mês de outubro para a escolha de presidente da República, governadores, senadores e deputados federais, estaduais e distritais. Esse total é praticamente 1,5% superior em relação ao eleitorado das últimas eleições gerais, realizadas em 2022, quando o país tinha 156 milhões e 400 mil eleitores. Em números brutos, são cerca de 2 milhões 290 mil votantes a mais. A região sudeste é a que concentra o maior número de eleitores, cerca de 42 duas em cada 100 pessoas que devem ir às urnas este ano são moradores da região que abriga São Paulo, Minas Gerais, Rio de Janeiro e Espírito Santo. Entre 2022 e 2026, no entanto, houve retração de pouco mais de 0,5% no total de eleitores aptos a votar no Sudeste, saindo de 66 milhões e 700 mil pessoas para 66 milhões e 300 mil. Já o Norte foi a região que registrou o maior crescimento proporcional no número de eleitores no mesmo período. Ao todo, a região ganhou cerca de 549 mil eleitores e chegou à marca de 13 milhões e 100 mil pessoas aptas a votar em 2026, uma alta de 4,4% em relação a 2022. Em seguida, entre as regiões que mais cresceram proporcionalmente no período, aparece o Centro-Oeste, que este ano soma pouco menos de 12 milhões de eleitores. O primeiro turno das eleições 2026 será no dia 4 de outubro e o segundo turno está marcado para 25 de outubro. Da Rádio 2, Milena Abreu.
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10: Para você ficar bem. 8:20,
11: vamos voltar com ele. 8:21 agora, pulou. 8:21, Kleber França, de volta, Pombal Móvel.
12: Muito bem, Edson Santarini de volta com o nosso Pombal Móvel para fechar com as últimas informações da edição de hoje aqui dentro do programa Voz da Cidade. Olha, Santarini, crianças ficaram feridas ao defender a mãe durante uma tentativa de feminicídio. As duas crianças com idade de 10 e 6 anos ficaram feridas ao tentar defender a mãe de uma tentativa de feminicídio que foi registrada no povoado Calunga, zona rural de Santa Bárbara. Segundo a Polícia Civil, o principal suspeito é o companheiro da mulher, que não aceitava o fim do relacionamento. Armado com um facão, ele tentou atacar a vítima. A filha entrou na frente da mãe e foi atingida no braço. O irmão também tentou ajudar e sofreu também um ferimento na perna. As vítimas receberam atendimento médico e já tiveram alta. O suspeito fugiu e continua sendo procurado pela Polícia Civil. Já em Nova Soura, um homem foi preso por suspeita de tráfico de drogas durante uma operação da CIP Nordeste no povoado Melancia, zona rural de Nova Soura. Com ele, os policiais apreenderam aproximadamente 457 gramas de maconha, 130 pinos de cocaína, duas balanças de precisão, um celular, uma caderneta com anotações e R$150 em dinheiro. O suspeito foi apresentado na Delegacia Territorial de Cícero Dantas, onde está, a partir de agora, à disposição do Poder Judiciário. Por hora, essas são as informações aqui do nosso Pombal Móvel. 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

0: Valeu, Kleber. A moça está perguntando, Sutarim, bom dia. As mães que têm filho autista e não podem trabalhar têm direito a receber alguma ajuda do governo? Olha, em tese tem pessoa com o chamado transtorno do espectro autista, o TEA, tem direito a receber auxílios e aposentadorias pelo INSS. Os benefícios incluem o BPC Loas para pessoas de baixa renda sem contribuição, auxílios por incapacidade temporária ou permanente e regra de aposentadoria especiais e mais vantajosas para quem já contribuiu. Viu? O primeiro passo é ter laudos, relatórios que comprovem. Isso é o mais importante. Daí você vai no INSS e diz como é que os passos, né, que você tem que ter, dar agora para poder conseguir o seu benefício. A recuperação de senha da conta gov.br, aliás, todo mundo tem que ter, porque tudo agora é gov.br, gov.br. Você vai pegar uma certidão, uma segunda via, o que mais? Coloca, o meu INSS, tudo é por aqui agora. Conta com um método simplificado por meio de um e-mail de recuperação. Essa opção permite que o usuário cadastre um endereço de e-mail dedicado exclusivamente para restaurar o acesso para perca a senha ou troque de celular, no caso, né? Então, para utilizar e configurar essa nova funcionalidade, as recuperações são assim: acesso com um e-mail de recuperação. Essa opção fica disponível para quem tem a verificação em duas etapas ativa. Basta configurar o e-mail de recuperação na aba do segurança do aplicativo e tornar o processo muito mais rápido. Reconhecimento facial permite recuperar a senha lendo o QR Code com o aplicativo gov.br. Bancos credenciados é outro caminho, é possível restaurar o acesso fazendo login diretamente pelas credenciais de instituições bancárias parceiras. E outros métodos, se não for possível usar as opções, essa que eu falei, a recuperação pode ser feita via código, via SMS e e-mail já cadastrado, ou pelo preenchimento de um formulário de atendimento com envio de foto de documento. Beleza? Ok, garotinho. Tem hora que dá um trava no godo, né? Olha, essa notícia aqui interessa para quem tem veículos. Os postos de combustíveis e da Bahia podem ser proibidos por lei de cobrar preços diferentes para dinheiro e Pix. A proposta já avança na Câmara dos Deputados, que é acabar de vez com a dupla tabela de preços nas bombas, uma prática comum, principalmente em Salvador, e gera revolta e confusão entre os motoristas na hora de abastecer. Se o projeto for aprovado, os estabelecimentos serão obrigados a unificar valores. Aí tem uma tabela assim: preço à vista, preço no cartão, preço no Pix. O projeto determina que o Pix à vista receba o mesmo tratamento que o dinheiro. Eu não sei, foi aqui que eu fui numa loja que a mulher queria cobrar a taxa do Pix. Oi, não. Caso a proposta seja aprovada, foi, ela disse, não, mas no Pix a gente cobra uma taxinha, a taxa da máquina. É mole, rapaz. Depois fala que o povo de lá de cima que gosta de meter a mão. O Pix é dinheiro, pô. Tratamento dado ao dinheiro em espécie. Com a proposta aprovada no Congresso, sancionada, estabelecimento que continuar exibindo valores distintos para as duas modalidades poderão ser enquadrados por infrações ao Código de Defesa do Consumidor pelo texto. E diferenciação de preços só continuará permitida para compras realizadas com cartões de crédito ou débito. Débito não antes do Pix, eles não cobravam no débito, né? Que era dinheiro vivo na conta, agora cobram também. É 5% por cada maquininha. Tem desculpa pra tudo, né? 8:28. 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O tempo passa voando, voando, voando, voando, voando. Nós vamos para mais um intervalo, mas antes, relatório da ONU mantém Brasil fora do mapa da fome. É isso? É quem traz, José Carlos Andrade.
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2: O relatório O Estado da Segurança Alimentar e Nutrição no Mundo 2026, divulgado nesta terça-feira, dia 21, pela Organização das Nações Unidas para a Alimentação e Agricultura, a FAO, informa que o Brasil permanece fora do mapa da fome. Os dados consideram o triênio de 2023 a 2025. Segundo o documento, a proporção da população sem acesso à quantidade mínima de calorias para uma vida saudável permaneceu abaixo de 2,5% utilizado pela FAO para compor o mapa da fome. O relatório também registra taxa de 0,6% para insegurança alimentar severa no país no mesmo período. No mundo, o levantamento estima que 7,8% da população enfrentou a fome em 2025. Com redação de Diego Freitas, da Agência Rádio Gova em Brasília, José Carlos Andrade.
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1: Olha, essa vai ser coincidência, viu? 87. Aí foi Michael Jackson. Ele cantando parece uma criança, né? Ele fala da música e eu, da relação que ele tem com a música e eu. Music. Deixa eu falar. Tem um prédio lá no Pelourinho que foi onde Michael Jackson apareceu. Naquela visita que ele fez à Bahia, né? Visitou Lodum e tal. Inclusive eu tava até lá. E aí o cara pegou uma espécie de um boneco de Michael Jackson e colocou na varanda para atrair, né? Para indicar que ali foi que Michael Jackson subiu e se apresentou ao público e tal. Só que ele vivia disso, viu? Os turistas iam lá para saber. Foi aqui que Michael Jackson foi. 17 anos isso tem que Michael Jackson esteve aqui, né? Mais ou menos isso. Só que tem uns 15 dias que ele foi notificado judicialmente e diz que ele tem que sair do imóvel. O senhorzinho de 60 e poucos anos. 63 anos. E ele disse, gente, eu vou pra onde? Isso aqui é a única coisa que eu tenho pra me sobreviver, é de aqui que eu tiro meu pão. E ele deram o prazo até amanhã, pra ele cair fora. E a janela onde tem Michael Jackson, uma figura, né? Um retrato dele, grande, forma de tamanho, deve ter sido tudo igual. Porque ele alegou isso, rapaz, eu tenho despesa de filho, tenho despesa de aluguel, é aqui que eu tiro meu pão, tal, tal. Esse prédio, esse imóvel, não é dele. É de um proprietário italiano, que nesse período ele deu autorização, ficava lá fechado, né? Para ficar lá nesse lugar. E lá ele vende máquina de filme, antiga, tal. Aí ele comprou o italiano, né? Depois comprou as duas do lado. E disse, não, pode ficar aí, o tempo que você quiser, é bom que você toma conta da minha casa. 96, Michael Jackson esteve aqui, não foi? 20 anos já, cara. Eita. Ele não mora não, só faz. Ele mora numa casa mais próxima, na Fundação, perto da Fundação Jorge Amado. Mas ele lá é a lojinha dele, velho. Inclusive, ele cobra R$10 para as pessoas subirem para tirar a foto com Michael Jackson. Ou com a imagem de Michael Jackson, né? Pois é, então tá aí a polêmica. Eu toquei essa música de Michael, mas me lembrei desse fato que eu tinha visto ontem. Quando vão começar a pagar os aposentados? Aí tem que ver na tabela. De julho, é? Julho ou junho? Julho, né? Aposentados. Deixa eu ver se eu pesco aqui. Deixa eu ver quando eu começo. 27. Olha, pra quem ganha até o mínimo, dia começa a pagar segunda-feira. Para quem ganha mais do que isso, e tem final de 3 de agosto. Deu pra entender aí? Porque tem. Ainda vou mandar pra você a tabela aí, ó. Pra você se ligar. É pro NIS, né? Quem tem NIS 1, dia 27. E aí vai. NIS 2, quem ganha até o salário. NIS 2, 28. E termina final 0, que sai no dia 7 de agosto. Agosto começa para quem ganha acima de um salário mínimo. Final 1 e 6, dia 3 de agosto. Finais 2 e 7, dia 4 de agosto. Finais 3 e 5, dia 5. 4 e 9, dia 6. Final 5 e 0, dia 7 de agosto. Beleza de Creuza? 30 anos não, rapaz. 96. É, 30 anos. Ixi, rapaz, é verdade, Valadão. 30 anos que ele veio pra Bahia. É, por esse motivo, às vezes, a taxa é repassada pro cliente. Verdade. Rapaz, tudo quem paga é o povo. Aumento, não sei o que de taxação, repasse de uns, tudo é nós. Quando você vê a ver, tá lá embutido no preço do feijão, do arroz, do óleo, da carne. Nós somos um bom pagador. Eita! Juviliares, conhece ele? Perdeu uma penca de chave, tá doido, meu irmão. Ele disse que foi entre a Rua Paraná e a Farmácia Aragão. Quem achou, deixa lá na farmácia mesmo. Uma penca de chave. Se eu tiver por aqui, traga pra cá. Uma penca de chave. Ave Maria, rapaz. Quando você perde uma penca de chave, fica doido, né? Final 5 do Bolsa Família? Final 5 cai no dia 24. 24 é sexta-feira, meu bem. Sexta-feira. O PI já acabou. Bom ano, eu tenho direito a PIS. 5 anos, Alexandre. 5. Você tem que ter cadastrado, você tem que ser cadastrado 5 anos. Viu? Aí a partir desses 5 anos e um dia, você tiver carteira assinada, tem direito ao PIS. Que vai mudar essa regra. Me parece que a partir do ano que vem, parece que vão dar metade. É, tudo para o povo é assim, velho, na base da tortura. Meus amigos, creme de figo é rico em vitamina E. Eu nem sabia que figo tinha creme. E é, vamos lá. Saúde é vida.
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0: em vitamina A, também conhecido como retinol, além de vitamina C, B1 e B2, com propriedades antioxidantes que ajudam a remover manchas escuras da pele, retardar o envelhecimento precoce da pele e o surgimento de rugas.
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Rapaz, quando você ouve o Marília Mendonça, se hoje estivesse viva, estaria completando 6 anos, né? 26 anos, melhor dizendo. Morreu naquele acidente lá, negócio danado. O erro do piloto lá acabou matando a bichinha no auge da carreira. Marília, 26 anos, sabe quantos anos já tem isso? Logo quando eu cheguei aqui, 5 anos, pandemia, não foi? Aí ela, todo mundo ficou parado, né? Ela não morreu não. Uma pena, né? Gente boa assim, morrer, rapaz, do jeito que ela morreu. Marília Mendonça, eu vou tocar ela agora pra homenageá-la. Marília. Pronto. Não sei que música é, porque é tanta música essa mulher tinha. E tem ainda. Vou botar essa aqui, a Ciumeira. Faria 26 anos, né? Ela estava completando 31. Eu tô ruim de conta hoje. Cadê, rapaz? Se ela nasceu em 2001. Peraí, fazer essas contas aqui. Tô ruim de conta hoje, hein? Michael Jackson, 20 anos. Peraí, ela nasceu em 1995. Então, 95 para 2026. Peraí, parece que eu fiz errado mesmo o negócio aqui. 2026 menos 2021. Peraí, tô todo atrapalhado aqui. 2000. Ela nasceu em 95, seu cabeção. 2026 menos 1995, 31 anos, tem razão. Deixa eu ver quem foi aqui. Tô ruim de matemática hoje. Faleceu 2021, valeu, Vanessa. É isso mesmo. Eu confundi aqui Tratado de Tordesilhas com Tarado Atrás das Ilhas. 31 ela faria hoje, se viva estivesse. Não é isso? Hoje no Pombal Pet, nós vamos falar. Ah, sim, gato, né? Se o seu gato acordar você de madrugada correndo pela casa, não esquente a moringa, não esquente a cabeça de gelo. É o instinto de caça falando alto. Tem gente que não sabe, às vezes, traduzir alguma reação de um animal, né? Será que é isso? Será que é fome? Será que é dor de barriga? Será que... Mas tem gente que é craque nisso. Então, Deus é mais fazer conta de cabeça. Aonde? Dar banho na galinha. Olha, eu ia falar esse assunto, mas não vai dar tempo. Mas isso aqui eu preciso falar, que é sobre cadê a doença? Não. A Anvisa aprova medicamentos para tratar lúpus e esclerose múltipla em crianças. Isso já vai valer lei, viu? Bom, vem aí Pinga Fogo com Marquita Ivana. Eu volto, se Deus quiser, amanhã eu vou fazer com ele, né? 4 e 2, 6. Então vem aí o Pinga Fogo com Marco Viana. Hoje nós vamos falar desse negócio do gato aí. Quem achou a penca de chave de Juvi Linhares, ou traz aqui na rádio, ou deixa lá na Farmácia Aragão. Ele perdeu entre a Rua Paraná e a Farmácia Aragão. Deve estar doido, é chave do depósito, é chave disso, chave daquilo. Doença que mata mais que muitos tipos de câncer, ganha novos tratamentos, medicamentos mais modernos, terapias personalizadas, dispositivos de assistência ventricular, transplante amplia a sobrevive e a qualidade de vida de pacientes com insuficiência cardíaca. Doença que mais mata, afemaria. Pois é, você sabe a chave do sucesso?
porque eu não sei, mas sei que a chave do fracasso

0: madrugada, correndo pela casa? Isso é o instinto de caça falando alto. Se ele não gasta energia ao longo do dia, fica hiperativo à noite. O truque é brincar antes da hora de dormir, com brinquedos que simulam caça. Varinhas com penas são ótimas. Depois, ofereça um petisco. Na natureza, gatos caçam, comem e dormem. Seguir esse padrão deixa ele mais calmo. Este foi o nosso Mundo Pet. 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

0: Por diversas vezes já manifestei minha admiração pela Marília Mendonça, que se estivesse viva completaria hoje 31 anos, morreu novinha, né? Novinha, uma pena, que talento. Sempre muito bom lembrar Marília Mendonça. Mas hoje, dia 22 de julho de 2026, eu quero começar aqui o programa Pinga Fogo, homenageando e parabenizando minha filha Ana Flávia. Sem palavras para homenagear, para falar dessa filha amorosa, dessa profissional exemplar, dessa mãe fantástica, esposa e uma filha admirável. Flavinha, precisa nem falar, né? Minha confidente, nós somos confidentes. Eu te amo, minha filha. Parabéns, Flavinha, parabéns. São os votos do papai Mark Viana, toda a família. Valeu, Flavinha. Um beijo, que seja um dia maravilhoso para você. Valeu. Ô, velho feio, pense em um velho feio. Não é você, rapaz.
1: Ia dar a resposta.
0: É aqui na internet que eu tô vendo. É doido, é agora. Só tem velho e você? Oxi. Não é você, não, rapaz. Tenha calma, tá nervosa, é?
1: Não.
0: Bora.
1: Nada é você perto de mim com esse negócio na boca aí,
0: é uma boqueira, velho. Um negócio. Foi um bicho. Foi um beijo de um jegue.
1: Não vai beijar ela hoje, não.
0: Mas. Também não precisa você expor, não, pra estar na raida, né, velho? Caramba, você é má igual o pica-pau, velho.
1: Não.
0: Por que não?
1: Isso é tom.
0: Pica-pau? Tom? O que é que tem a ver pica-pau com tom?
1: É ser animado.
0: Rapaz, você me pediu o número de neto ontem e eu esqueci, não foi?
1: A gente conseguiu lá. Ela tinha,
0: não sabia. Por que você não me cobrou de novo? Ela
1: eu
0: tinha?
1: Esqueci, ela tinha.
0: Uma senhora que pediu. Ah, então tá tudo resolvido.
1: Já.
0: É isso, velho santo, é isso, cara. A vida é assim, né?
1: Pode ter sido também que você dormiu sem escovar o dente e a barata te deu um beijo.
0: Rapaz, um dia desse eu acordei e tinha uma aranha. Eu não consegui matar. É, velho, porque assim a gente não sabe. Eu vi, inclusive, uma vez o tanto de bicho que nós estamos dormindo e eles estão ali circulando. Mesmo a casa sendo limpinha e tudo, mas eles circulam. Por isso que essas lagartixas aí são importantes.
1: As paredes.
0: Por isso que essas lagartixas aí não mate.
1: E os. Como é o nome? Os calanguzinhos.
0: Os calanguinhos. É, aqueles calanguinhos brancos, né? Ali, meu irmão, tem um papel assim de devorar esses insetos baratas, esses escorpião. Eles comem tudo, aranha, eles comem tudo. Aí eu apareci nos meus lábios com um ferimentozinho. Não sei o que foi. Não sei. Aí Santarino já vai expondo. Falou em velho feio, ele logo se manifesta. Aí que o Bruno.
1: Que eu não sou.
0: É.
1: Sou
0: gostoso. Mark, foram vocês que fizeram Marília Mendonça. Festa boa, foi nós que fizemos. Ela era simpática, rapaz. Quando ela fez o show aqui em Pombal, ela era bem gordinha. Sabe aquela gordinha de você pegar a bochechinha dela e ficar assim amassando? E quem namorasse ou quem namorou com ela ficar apertando assim. Pense numa rechonchundia linda que era Marília Mendonça. Você dava vontade assim de abraçá-la. Bichinha morreu, né, Sandarini? Caramba.
1: Morreu,
0: velho.
1: Por causa do erro dos outros, né, velho?
0: 2021, é, foi o erro do piloto, não foi, Sandarini?
1: Foi, ficou comprovado.
0: É.
1: Calculou mal a descida.
0: É, rapaz. E as canções da Marília continuam a tocar em shows, em rádio, muito forte.
1: Diz que tem um negócio aí, como eles chamam, que toca as músicas. Eles...
0: Stream, né?
1: Mas que ainda é um das melhores.
0: Um das melhores, das maiores, maior. Mesmo. Também ela deixou 520 gravações cadastradas.
1: A bicha era um fenômeno.
0: Fenômeno, cara. Fenômeno. A voz era poderosa demais. Essa música que eu toquei, Santarini tocou um anteriormente. Ciumeira, que é uma das mais conhecidas e mais tocadas da Marília. E a gente reverencia a saudosa Marília Mendonça. Nossa homenagem. Singela homenagem. Bahia empatou ontem, rapaz, agora aquela bola do zagueiro não entrar, né? Você viu a cabeçada?
1: Eu vi.
0: Caramba, não sei o que, Duarte. O zagueirão subiu, foi no terceiro andar, rapaz, a bola pegou na trave e não entrou, o Bahia empatou 1-1. Aquela bola ter entrado, velho. Mas não perdeu, empatar com o Atlético lá, sofreu o gol, o Ademir empatou, Bahia chegou aos 30 pontos. Tá na sexta posição, é?
1: É.
0: O Atlético 25 pontos, fica na décima. O Bahia recebe o Corinthians na Fonte Nova domingo, às 16 horas, 20ª rodada. E o Atlético encara o Palmeiras também domingo às 19h30. Hoje nós teremos, eu acho que é fechamento ainda da 19ª rodada. É 19ª rodada, Coritiba e Palmeiras hoje, às 19h30. São Paulo e Atlético do Paraná às 21h30. Internacional e Cruzeiro às 21h30. Chapecoense e Flamengo às 21h30. Aí eu acho que fecha a 19ª rodada e vamos iniciar a 20ª rodada. Copa Sul-Americana, os playoffs, Independente Medellín e Vasco pela Sul-Americana às 19h. Sporting Cristal e Bragantino às 21h30. Lanús e Cienciano às 21h30. Acho que o Santos ontem venceu
1: 4-1
0: lá dentro.
1: Sem
0: Neymar
1: e Gabigol.
0: Neymar jogando pôquer e Gabigol machucado.
1: Não.
0: Hã? Gabigol?
1: Neymar comendo bem, bem e do bom nos Estados Unidos.
0: No Neymar, já chegou Neymar?
1: Já?
0: Já, chegou. Se apresentou ao Santos, treinou, mas não jogou. Eu vi que ontem ele tava num pôquer, campeonato de pôquer. Neymar também, viu? Eu sou fã, mas crítico.
1: Não tem o que fazer, mano. Vai ficar dentro de casa.
0: É. Verdade. Rapaz, um assunto que o Vitória joga hoje, pra gente já começar com futebol, que ontem praticamente a gente quase não falou de futebol. Vitória joga hoje, inclusive, vai dobrar o bicho. Bicho, pra quem não sabe, é a linguagem que utiliza no futebol pra premiação em caso de vitória, né?
1: Isso.
0: Porque os jogadores, além de ganharem o salário, recebem bicho pela vitória, que é uma premiação em dinheiro. Então, o Vitória, o presidente vai dobrar, vai ter esse bônus em caso de resultado positivo, porque o Vitória ainda não venceu fora de casa, Sandarini.
1: Aham. Uhum.
0: Jogou, eu acho que 9 jogos.
1: Não deixa de ser uma motivação.
0: Motivação. São 3 empates e 6 derrotas em 9 partidas fora de casa. Então, o Vitória tenta, luta atrás da sua primeira vitória fora de seus domínios. Pagou o bicho, o salário de agosto, adiantou. Pagou o bicho.
1: Os caras estão, então, com sangue no olho.
0: Não. É. Pensou? Então não tem nem o que ver. Com esse bônus e com salário em dia, o salário de agosto já pingou na conta, né? O Pix cantou. Então Vitória tem mais aqui, partir pra cima do Botafogo. É jogo atrasado da quarta rodada. Só lembrando que é um jogo atrasado da quarta rodada. Hoje, 19h30 no estádio Nilton Santos. Bora pra cima, Leão! Valeu! E nós vamos trazendo aqui as notícias e você pode ficar à vontade. Daqui a pouco nós vamos falar do tarifaço, que começa hoje, né? Começa hoje, nós vamos passar.
1: Hã? O primeiro, né?
0: O primeiro por quê?
1: Porque ele já prometeu um outro.
0: Ameaçou. Rapaz, a gente vai pagar 30% de imposto, porque era 5%, né? Para os produtos entrarem.
1: E alguns eram isentos.
0: Aí aumentou mais 25%. A gente vai falar sobre isso também. Outros assuntos que... Um assunto que repercutiu nas redes sociais foi a morte de um funcionário de uma terceirizada da Coelba, não sei se você viu.
1: Sim, perto de Euclides.
0: É. Ele tá em que carro é aquele? É um carrinho pequenininho, né, velho?
1: Pequeno, com caminhão, né?
0: Uma carreta.
1: Aí. Vai ter festa aqui? Eu tô vendo um trio passar ali.
0: Tem o grandão? Não, acho que é o daqui de Pombal indo pra algum lugar, o pancadão. Deve preto. Ser. Preto?
1: É.
0: Todo preto?
1: Todo preto.
0: Não, não é todo preto, não. O daqui não é, não. David Costa de Souza faleceu, né, nesse acidente. Funcionário terceirizado da Neoenergia Coelba. Foi ontem, grave acidente na BR-116 Norte, próximo ao povoado Pinhões. Ainda não estabeleceram as causas, né, mas realmente chocou.
1: Segundo
0: a Edson, todos.
1: Nesse trecho do acidente, Marcos, que tem uma lombadazinha, como se fosse uma espécie de quebra-mola, mais ou menos a 1 quilômetro. E às vezes, quando você faz isso, você não dá pra ver quem vem.
0: Você só dá pra ver. Mas se você tiver em sua mão
1: e também com o pé.
0: Com o pé mais aliviado,
1: a probabilidade é maior de você frear, né?
0: A não ser que também, quem sou eu para falar sobre isso, mas às vezes você vai empreende uma velocidade muito grande para passar no quebra-mola, a depender da freada brusca, você pode sair da sua mão, algo do tipo, né, Santarim? Tipo. Mas não estamos fazendo, nós já estamos aqui, né?
1: Baseado no que falou o Celestino, que viaja sempre para lá.
0: Para lá, conhece, eu não tô. Eu acho que eu sei mais ou menos onde é. Eu sei mais ou menos onde é. Vitória deu dinheiro da Copa do Nordeste para os jogadores pelo título. Não sabia disso, né? Enquanto o Santos deve 3 meses de salários.
2: E o Fluminense?
0: E disse que o Tiquinho já ganhou na justiça. Tiquinho já tá no Mirassol, acho que não tem nada a ver com isso, não. O fato dele ter saído do Santos. Bom dia, amigos. Rapaz, nós brasileiros ficamos indignados. Tudo bem que esse o fato. E os bolsonaristas foram. Os bolsonaros foram lá para os Estados Unidos fazer pressão por essa questão da taxação também. Agora, um absurdo tão quanto, amigão. É que eu esqueço o nome dele, desse amigo aqui, Adailton. Lula fica tirando proveito disso politicamente, né, Santarini?
1: Fala nisso
0: agora. Até torcendo para que taxe. Não tô dizendo Lula, mas tem gente que torce para taxação só para Lula colher dividendos políticos. Não tem essa. Tem essa. Vamos lá. Mark Viana e Santarini aqui no Pinga Fogo, edição desta quarta-feira, 22 de julho de 2026. Fique à vontade, participe, o programa é nosso. E os cãezinhos estão bem, Santa? Você já deu, já deu fim?
1: Não, dá fim o quê? Deixa quieto.
0: Me mandaram uma mensagem aqui de um RG. Uma senhora que está desnorteada. O nome dela é... Deixa eu ver o nome dela aqui. Para os familiares... Deixa eu ver o nome... Maria Glória de Jesus, uma senhora que está precisando de que algum parente uma assistência de algum parente, que ela está meio, ela encontra-se no laboratório Families, não sabe dizer onde mora, não identifica ninguém. Então, algum familiar dessa senhora, por favor. O nome dela é Maria Glória de Jesus. Tá ok? Não, Marco, ele estava emprestado ao Mirassol, mas era do Santos. Aí ganhou na justiça o passe livre. Ai, vai pro Fortaleza. Entendi. Valeu, Deco. Obrigado, irmão. 9:18, voltamos já.
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0: Agora, 9:20, o ouvinte mandou aqui um vídeo aí, mensagem para refletir. Eu não vou ter tempo de abrir o vídeo agora, mas ontem eu fui visitar uma amiga, na verdade amigos, encontrei com outros amigos e ficamos dialogando. Você está ouvindo, cabeça de... Aí, essa amiga, ela precisou fazer uma pequena intervenção no Hospital Geral Santa Teresa. Ela me contou um fato que eu vou falar para a gente ter a verdadeira noção do que é a aura, que está muito na moda isso, o que é... Eu não sei nem, não tenho nem palavras. Diz que lá tem um senhorzinho, tem, que ele está internado, ele tem diabetes, e através da diabetes ele já perdeu a visão, não enxerga, e por conta da diabetes ele também teve que amputar as duas pernas. E assim, muito provavelmente, quem sou eu para falar, mas assim, ele pode ainda ter ainda consequências dessa diabetes. E disse que a única coisa que esse senhor, ele saiu da, quando ele saiu da, do centro cirúrgico com as pernas, disse que ele entrou, disse que ele incomoda, sabe, como as pessoas cantando. Disse, aí, disse que todo mundo achando assim, se apaixonaram pelo senhorzinho. E
1: na situação
0: mesmo nessa estado, situação, né? E a gente se lamenta porque o cachorro cagou no seu carro. Porque por isso a gente fica se lamentando da vida, cara. Diz que é um negócio espantoso. O conformismo. Aí o mais, Santa. É, e o mais. Deixa eu ver se eu encontro aqui um termo. Fantástico. É que os familiares deles disseram que ele é assim a vida toda, não é só no hospital. Diz que ele nunca.
1: Sempre foi assim.
0: Nunca reclamou da situação dele. De ter ficado cego, de ter amputado as duas pernas, sabendo que o caso dele é. E diz que ele só faz cantar Luiz Gonzaga.
1: É irreversível, né?
0: É. Só faz cantar Luiz Gonzaga. A situação dele é complicada, mas vamos esperar por Deus e pelos médicos que consigam, né, deixá-lo numa condição.
1: Pelo menos que não sofra, né?
0: E que ele tenha muitos anos de vida, mesmo nessa situação. Porque você não achou isso um sinal, um espelho? Sim. E que um ser desse aí, Santarina, já não tem um caminho bem, assim, desculpa a redundância, um caminho bem encaminhado, não?
1: E geralmente pessoas no estado dele entram em depressão.
0: Ah, não é não o quê? Claro, velho. Você acha que a experiência e o comportamento e essa postura desse velhinho, desse senhorzinho, não é uma mensagem que ele quer deixar, não?
1: Com certeza, que apesar dos pesares, nós temos que dar graças a Deus por estar vivo.
0: Ou então, assim, aí você fica se lamentando, ó. Porque você não tem isso, porque você não conseguiu isso, porque você tem um problema assim, ou porque por isso, ou por isso. Olha a minha situação aqui, eu só tô cantando, não tô nem aí. Porque diz que é assim. Diz que o velhinho canta, engraçado, feliz, simpático. Diz que uma médica disse, fala o nome desse, eu vou levar, vou carregar você pra mim. Desculpa a expressão, mas a expressão é com todo carinho e eu tô tentando passar essa dramaticidade justamente para que a gente tome isso como exemplo. Diz que a médica, diz que é um cotoquinho, Santarini.
1: Eu sei.
0: E ele a cantar. Então, que sirva de exemplo para nós, que somos reclamões, que lamentamos tudo, que perdemos a esperança com tudo, que não fortalecemos a nossa fé, que não oramos, que não agradecemos. Então, que sirva de exemplo. E os familiares, se estiverem ouvindo, eu estou relatando isso porque o parente de Ribeira do Amparo, o parente de vocês, é um exemplo para todos nós. 9h24, quer fazer as primeiras ações? Cabeça.
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7: Recebi uma mensagem aqui da vereadora Sulina. Bom dia, eu conheci esse senhor, fiquei apaixonada por ele. Sim, também ela conheceu esse senhorzinho, confirmando que
1: conhece,
7: nós...
1: Conhece, né?
7: Conhece. Ele teve a oportunidade de conhecer naquele momento, né, Zane?
1: É.
7: A partir de agora conhece, é verdade. Vamos lá, vamos conferir a hora certa. Santarini, deixa eu te perguntar uma coisa, 9h26. A França, essa potência europeia, né? A França tomou uma medida... Eu não sei se foi muito austera, muito mais. A França aprovou a proibição de redes sociais para menores de 15 anos.
1: A Austrália também, né? Tinha feito isso?
7: A Austrália tem um projeto desse aí também. Não sei se já. Não, Santo Primo. É porque a Austrália. Exatamente. Porque a Austrália não fica no continente europeu. O primeiro país europeu a tomar essa medida foi a França. Um negócio. Aí o presidente lá, o Macron, abre aspas para ele, os cérebros de nossas crianças e adolescentes não estão à venda. Rapaz, eu não sei se vai ter acesso a algum tipo de conteúdo, né, Santarini? Que não sei como é que vai ser, não vi isso, mas o parlamento aprovou a proibição, né, das redes sociais para menores de 15 anos. Eu não sei se 15 anos ainda não dá para a gente. Não dá para a gente debater muito sobre isso, porque. Mas.
1: Agora, Marco, o que eu fico ainda perplexo é quando você toma uma atitude dessa, ela vem por trás com um argumento, até para servir de parâmetro para outros. E eu não, quer dizer, eu via gente dizendo, psicólogo, que a criança retarda o conhecimento, ela prejudica a visão.
7: Não, mas eu acho que é o conteúdo, o tipo de conteúdo que eles têm acesso, né?
1: Tem que ter uma coisa assim, um dado assim, olha, isso aqui é vero, isso aqui aconteceu e tal.
7: Mas eles têm, mas eles com certeza eles fundamentam e mostram porque não é aleatório, tem razão. Eu sou a favor. Eu sou a favor de restrições. Esse negócio de proibir de aluno levar para a escola já foi já foi significativo e importante, eu acho, a não ser que o professor autorize para algum trabalho, né, que você precise utilizar a internet. Mas para aluno levar e ficar, eu acho que foi
1: a escola
7: um golaço.
1: Tinha que ter um notebook, uma sala de informática. Não tem mais biblioteca. Fazer as pesquisas, né?
7: Eu acredito, Santa, que quando houver a necessidade, todo menino tem um celular. Autoriza a levar o smartphone para. Mas tem razão. Bom seria, mas não é toda escola que tem, né, velho? Uhum. Um laboratório, uma sala de informática.
1: Porque essas máquinas de escola, ela tem restrição de alcance de dados, né? Que ela é programada só para Google, para pesquisa. Você não tem acesso ao Facebook numa escola dessa.
7: Aqui no caso são redes sociais, então eles vão ter acesso à internet, né?
1: Isso.
7: A esses sites de buscas, né?
1: Exato.
7: Né? Eles vão ter acesso. Para pesquisar, pode.
1: Pesquisar, pode.
7: Não tem acesso a Facebook, a TikTok, a Instagram, né?
1: Você chegou na sala, pesquisem aí. Pegue seus telefones. Aí o cara vai pegar lá dentro da bolsa e olha, eu quero saber, esse grupo aqui vai pesquisar sobre isso. Pronto, guarde o celular.
7: Mas isso autorizado. No momento não entra com celular. Só se houver
1: uma necessidade
7: com autorização, necessidade pedagógica de pesquisa. Exatamente. Ó, a gente volta para falar de convenção. Lula confirmou, quer dizer, Jerônimo confirmou que Lula vem para a convenção do PT dia 1º de agosto, tem a convenção de Neto hoje. A gente vai falar.
1: A do PDT foi ontem?
7: Foi ontem. É. Do PDT.
1: PDT que já formalizou apoio a Lula, né?
7: Formalizou apoio a Lula nacional e Jerônimo aqui. Como o PSD foi segunda-feira. PSD fez a mesma coisa. Assim,
1: né?
7: Homologou a nominata e declarou apoio a Jerônimo. E hoje tem a de Neto.
1: E depois de amanhã do PL.
7: Do PL.
1: É depois de amanhã.
7: Nacional, agora.
1: E tá essa polêmica toda.
7: Do
1: tá
7: PL nacional, é de todo, todo no Brasil todo, é.
1: E tá essa polêmica, porque não se sabe quem é o vice e não se tem ainda a certeza de quem vai apoiar.
7: Queria aquela Tereza, que foi ministra da Agricultura de Bolsonaro, mas ela não quis.
1: Não, que ela não quer ser presidente do Congresso.
7: Do Congresso.
1: Como senadora.
7: Agora, exatamente.
1: Mariana, o que tá pegando aí é, talvez eles façam uma convenção sem vice, eu não sei se o estatuto permite.
7: Pode para fazer, para acusar depois, para colocar depois, pode. E... aí eu acho que lá no registro, lá na frente, se qualquer coisa vocês corrijam, né? Vocês mais entendidos.
1: Coisa que é mais importante, né? Sem o apoio de partidos robustos, ele vai perder tempo.
7: Falamos sobre isso aqui ontem. Se ele pegar o Republicanos, ele já passa a Lula. Mesmo que bem pouquinho. Se ele não pegar, se ele ficar sozinho, ele aí perde quase um minuto, né? É isso mesmo.
1: Que é uma vida na TV, né?
7: Poxa, nenhuma campanha no rádio e na TV, um minuto vale ouro. Então é isso que a gente debate diariamente aqui no Pinga Fogo. Tudo, a gente fala de tudo um pouco. Daí as pessoas gostarem tanto desse programa. Mas quem não gosta, tá tudo certo. Não é obrigado, não. 9900-1817.
1: Quem você não gosta do pinga, bom sujeiro não é.
7: É ruim da cabeça ou doente do pé. De volta daqui a pouquinho, fazendo mais ações dos nossos parceiros. Anunciar no rádio é fantástico. O rádio continua. Eu acredito, continua não. Tá mais forte do que nunca. E você por dentro de todos os assuntos aqui na Rádio Pombal FM. De volta já.
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2: Hora certa, Pombal FM 9:34. Bom dia para você de casa, você do trabalho, você do volante, obrigado pela carona. 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
3: Pois é, Mário, que Viana, e a chuva, tá boa?
2: Foi bom, né? Inclusive, eu vi uma... Foi bom você tocar nesse assunto, porque eu estava vendo uma projeção da Federação da Agricultura e Pecuária do Estado da Bahia, dizendo... Faeb, né? Hã? Faeb, dizendo, Santa, que o El Niño pode provocar prejuízos superiores a 13 bilhões no estado, né, afetando diretamente a produção agropecuária, o emprego e o abastecimento de alimentos. Aí cita inclusive a nossa região. Eu só não entendi uma coisa aqui, que aí a FAEB pontuou assim: a região mais vulnerável é o semiárido, que ocupa cerca de 70% do território baiano e concentra mais da metade da população do estado, aproximadamente 8 milhões de pessoas. O semiárido é? 8 milhões de pessoas, 70% do território baiano? Não, acho que não, né?
3: Enganado.
2: Não.
3: Semiárido seria composto por 18.
2: São municípios, a maioria deles com uma população pequena, né? Acho que em torno de 600 mil, não sei, eu fiquei sem entender.
3: Mas ele inclui o sertão?
2: A não ser que inclua o sertão, o Cisal, coloque tudo isso, como, né? Paulo Afonso, descendo, tudo isso aqui. Aí tudo bem. Mesmo assim, mas semiárido que a gente conhece são esses municípios que compreendem a nosso território de identidade, né? A FAEB destacou que o semiárido reúne os menores índices de desenvolvimento humano, isso a gente sabe, abriga milhares de agricultores familiares cuja produção depende diretamente do regime de chuvas. Diante do cenário, a FAEB encaminhou um ofício ao governo da Bahia propondo medidas divididas em três etapas: pré-emergenciais, emergenciais e pós-emergenciais. Momento, o foco está na prevenção. Então, a Federação da Agricultura e Pecuária do Estado apresentou ontem esse estudo que alerta para os riscos climáticos e comerciais capazes de impactar a economia baiana. Você me perguntou sobre chuva. Se continuar chovendo por aqui, tá ótimo, né? Tá ótimo.
3: Tem dois aspectos. Ele fala da, do El Niño, né? Dois. E tem esses tarifaços aí, né?
2: Sim. Então, está... Sim, que de certa forma... Parece que fizer a FIEB, acho que já a Federação das Indústrias do Estado já fez um estudo e o impacto aqui para a Bahia não é mais no Brasil, meu irmão. Agora, é gigante, viu?
3: Ele falou um negócio interessante.
2: Gigante, ele gigante.
3: Disse, inclusive, os que serão muito mais prejudicados são estados comandados por bolsonaristas.
2: É mesmo? Tá Santa vendo? Catarina, Santa Catarina, Paraná. São Paulo, né? É mesmo.
3: Quer dizer, olha,
2: tiro no pé, Tony, né, foi preciso.
3: Tiro no pé.
2: É. Então, o prejuízo pode chegar a 11 bilhões de dólares. Então, aí não diz também se é anual, é, em que período esses 11 bilhões. Eles deixaram fora 2.100 produtos, né? É para não prejudicar eles, né, Sandarini?
3: Sim.
2: Porreta, né, velho?
3: E agora?
2: Porreta.
3: E você não vê ninguém se manifestando.
2: É.
3: Não, gente, vamos parar de sair. Como é que eu vou vender meus sapatos?
2: É.
3: Minha madeira.
2: É exatamente. Os produtos que serão atingidos é etanol de, é, de cana-de-açúcar, outros biocombustíveis, celulose branqueada, indústria pesada, aço e alumínio semi-acabados, máquinas agrícolas, equipamentos de mineração, transformadores elétricos de grande porte. Isso aí não causa muitos danos a eles. Isso é o que será atingido. É, calçados, móveis de madeira, pisos, revestimentos e rochas ornamentais, vestuário, tecidos e peças de roupa. Deixaram fora café, laranja, né?
3: É.
2: Mas o que não atrapalha tanto eles... Bom, eu sei que um produto que hoje paga 5% do imposto passará a recolher 30% para entrar nos Estados Unidos, exceto o que já está sendo transportado e que chegue, parece que até 29 de julho.
3: 12, e vem aí 12,5%, a mais 50 países, inclusive o Brasil, que eles alegam que os produtos produzidos por esses países são por força... de escravidão, semi-escravidão.
2: Sem de escravidão, exatamente. Então, tem esse endurecimento e estremece as relações. Fala em lei da reciprocidade, mas Alckmin já parece que é contra. Ele já sinalizou, fez lá um comentário que parece que ele é contra. Mas... um momento delicado e que só falam em política. Lula querendo colher dividendo político, ele, a turma dele, e Bolsonaro, a turma do Bolsonaro foi fazer essa pressão lá pensando politicamente. Quando viram que Lula podia colher dividendos, eles foram lá: não faça isso não, que Lula cresce, não foi? Uma vergonha. E nós, olha, e nós assim, inclusive o Eduardo perdeu o emprego dele na Polícia Federal, né?
3: Tá pra perder, só falta
2: a decisão, final do ministro da Justiça. Sobre isso a gente fala daqui a pouquinho, eu e Santa. Tony Santos é um cara muito sábio, inteligente, sou fã, gosto de ouvir ele comentando na área política. Valeu, Adailton, nós também somos fãs e reconhecemos essa competência do Tony Santos. O que mais, rapaz? O que mais? Deixa eu ver aqui. O que é que nós temos, velho Santa? Ah, tem uma situação da Assembleia Legislativa da Bahia que eu quero também a opinião de Santarini. Vamos falar das convenções. Já falamos um bocado de coisa hoje, viu? Graças a Deus, assunto não falta pra gente debater aqui no nosso Pinga Fogo. Deixa eu falar do Vida Laboratório. Últimos dias aí para a campanha, né? O check-up da imunidade. São vários exames, não é promoção, mas o preço está lá embaixo mesmo, não é promoção. É uma campanha que eu sempre divulgo aqui, da imunidade, da vacina contra a gripe, enfim, geralmente muita coisa relacionada à saúde da mulher, tal, enfim. E Vini Júnior, ficou bonito mesmo?
3: As negras dele.
2: Você tem algum problema de reconhecer um homem bonito?
3: Não.
2: Isso é inveja, é?
3: Não. Ele lá com as mudanças, com os benefícios dele, eu com minha vidinha.
2: Isso é uma enceradeira que você mandou aqui essa foto, querida? Lembra de enceradeira, Santa?
3: Eu lembro.
2: Existe? Aqui eu acho que é uma enceradeira. A mulher tá passando uma enceradeira em casa, arrumando a casa e ouvindo meus tops. Vocês são sensacionais. Beijos, bom dia. Bom dia. Academia de futebol do Palmeiras proibiu o celular até o sub-17. Eles chegam para treinar e deixam os celulares guardados. Os responsáveis pelos treinos dos jogadores revelaram que eles se concentram mais nos treinos e jogos sem os celulares. Aspirador, é um aspirador mesmo. Hã? Existe, cara. Não, rapaz. Enceradeira, né, Santarini?
3: É.
2: Ah, era enceradeira. Aqui é um aspirador. Cera. Aqui é um aspirador. Sei que mais.
3: Não tem mais, não.
2: É, enceradeira. Passava a cera e aí depois.
3: Taco de madeira.
2: Taco de madeira.
3: Aqueles pisos vermelhos.
2: É, aqueles pisos vermelhos.
3: Eu passei tanta cera na casa, lá em casa, velho. Minha mãe botava pra eu fazer. A mousse dentro ficava tudo vermelho. Pegava um pano.
2: Romenil tá perguntando se nós falamos sobre o Bahia. Com certeza. É. Falamos a exaustão. Então, nós vamos para um rápido intervalo, daqui a pouquinho eu vou fazendo aí mais ações dos nossos parceiros, falando da convenção de ACM Neto hoje, falando da convenção de Jerônimo Rodrigues dia 1º de agosto, enfim, os demais candidatos quando anunciarem, nós vamos divulgar também, enfim, eleições 2026, cobertura total é aqui na Rádio Pombal FM.
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1: Agora 12 minutinhos para as 10 aqui na Rádio Pomba FM no Pinga Fogo. Não sei se você viu aquele caso da academia lá em Feira de Santana, o rapaz de 24 anos que cometeu a importunação, sabe que ele fugiu, né?
2: Tá fugido.
1: Tá foragido.
2: Tá considerado foragido.
1: É. E ele tem um irmão gêmeo e os familiares estão preocupados, entendeu?
2: Eita.
1: Os irmãos, os parentes estão preocupadíssimos, temendo que ele sofra represália. Seja encontrado, o negócio é manter esse rapaz, né, Santarini? Em um lugar seguro, não é bom facilitar não, né? Porque esse caso ganhou uma proporção, até a Semi Neto falou sobre isso, cara. Porque, fala porque mostra o seguinte, o quanto a mulher está fragilizada, né, assim, do ponto de vista de sofrer esse tipo de... Está exposta, né, Santarini?
2: Não teve um caso agora que Kleber trouxe hoje, que o cara não aceitava o término do relacionamento, não sei se foi em Feira também, e ele partiu pra cima dela e os dois filhos pequenos foram indefesos.
1: Aí ele parece
2: o
1: que...
2: ainda pegou nos dois meninos e no irmão.
1: É um caso atrás do outro, tem um educador físico que foi preso por suspeita de estupro em Salvador. Então, assim, por isso que a gente... 30 anos o cara foi preso hoje.
2: Não, isso.
1: Oi, Santa.
2: Porque esse cara de Feira também era educador físico.
1: Né?
2: É,
1: trabalhava nessa academia, era, Santarinha?
2: Era professor.
1: Rapaz, então assim, não vamos queimar nem colocar esses ambientes, né, em xeque, não, de forma alguma. Isso. Mas as mulheres, se não fosse, se essa mulher que estava correndo na esteira não tivesse colocado para filmar, ninguém ia nunca saber, né?
2: E aí acredita-se que ele já poderia ter feito isso
1: outras vezes.
2: Que ele girava a câmera. Olha que vagabundo.
1: Girava a câmera.
2: Que pegava o ambiente que ele estava. Ele girava para não filmar.
1: Ixi,
2: e a mulher disse,
1: maraça.
2: A delegada disse, ele pode ter sido essa primeira vez, não.
1: Não.
2: E ninguém filmou.
1: É. O que também repercutiu no Brasil todo foi aqueles dois, né, que foram soltos, no caso de Fortaleza, que na última sexta-feira, inclusive, depois do programa eu vi alguns amigos, eu vi vocês, Santarini, falando, as pessoas se revoltaram com aqueles dois que foram presos, né, um deles suspeito de ter estuprado uma menina... uma bebê de 10 meses, mas ficou provado que não houve estupro, né? O rapaz parece que pesadão estava dormindo e, como a gente fala, rolou em cima da menina. A menina morreu asfixiada. Então, não teve nada de estupro. E aí, com certeza, não sei, mas é bem provável que eles responsabilizem aí, né, talvez o Estado, não sei, não vi nenhum pronunciamento dos seus advogados, mas eles foram soltos ontem, caso que aconteceu em Fortaleza, e inicialmente um deles foi acusado de estupro, mas os exames mostraram que não teve estupro e que foi um crime culposo e não doloso.
2: Agora,
1: e a mãe também vai responder.
2: Isso não pode ficar em branco, não. Para que sirva de exemplo, tanto no ato como no fato.
1: Com certeza.
2: Pô, o cara teve a vida, a não ser daqui para frente, esse cara vai viver mais, pô. Esses dois.
1: O negócio. Aí reputação foi pro lixo, viu? Foi pro lixo.
2: E quanto ao irmão gêmeo, duas opções: caía fora.
1: O irmão gêmeo, né?
2: Arrumar um parente aí, eu sei que
1: É provável que se pegarem ele num beco.
2: Eles são idênticos. É. Ou pelava a cabeça, ou usava a peruca. Qualquer coisa pra ficar mudado, não é?
1: Bom dia, pessoal. Falo da Udete Lomanto, uma avenida principal da cidade, uma situação dessa cheia de buraco. Está acontecendo. O pessoal estaciona os carros ao lado dos veículos. Estaciona os carros do lado. Os veículos têm que passar por dentro dos buracos. Uma cidade bonita como essa não pode ter uma avenida principal nessa situação. Qual é a avenida? Udete Lomanto. Qual é a Avenida Ildete Lomanto, Jefferson? Que eu acho que Ildete Lomanto, tô aqui sem... Jefferson, me fala aí mais ou menos, sinceramente, Ildete Lomanto, eu acho que é essa daqui, que agora é Paulo Cardoso de Oliveira Brito e Pedro Rodrigues dessa da Conceição, eu acho que é toda essa avenida aqui era Ildete Lomanto.
2: Depois da secretaria
1: de para lá é Pedro Rodrigues. Não, Rodrigues é essa, exatamente. Eu acho que ele se refere a essa, que antes era Ildete Lomanto. Ah. Entendeu? Realmente muitos buracos. Principalmente aqui quando a gente vai sentido Visgueira. É verdade, Jefferson. Pessoal, tem que dar uma arrumada aí e recuperar, né? Realmente muitos buracos, que eu corro por ali sempre e aí eu posso constatar e ver com mais precisão.
2: Você fala aqui?
1: É.
2: Mas já começou, parou por causa
1: da chuva.
2: Eles fizeram a escavação, tirou o asfalto fofado.
1: Que fica feio quando faz esses reparos, né?
2: E parecendo... aí, agora a chuva veio, se botar asfalto ali é mais de português. É
1: igual uma bicicleta que eu tinha, furava o pneu e eu ficava remendando. Uma vez eu fui ver a câmara de ar, tinha mais de 50 patacas. Eita, fica igual a isso aí. Santa, nossos parceiros aí, por favor. Faltam 6 minutinhos para as 10. Manda ver, Santarini!
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0: Eu vou pegar esse cachorrinho pra mim.
1: Esse é o meu, rapaz.
0: Ah, é? Que ela lhe deu?
1: Quem
0: não.
1: É? Quem é, Genilda?
0: Não.
1: Igualzinho o meu, é?
0: Então é ela mangando. Deixa eu ver.
1: Ou pode ser a...
0: Não, né, não.
1: Não, o meu não tá comendo ração, não.
0: Eita, rapaz, tem um bocado. Deixa eu ver.
1: E quem é que tá...
0: Você tem quantos desse aí, hein? Que agora nós da rádio, deixa dois pra Kleber, um pra Érica, dois pra Tony Santos. Eu quero um, falando sério. Mas me manda foto, a foto tem quatro. Onde é que você mora? Manda um endereço aí pra eu pegar um cachorrinho desse aí pra mim, vá. Na Tapera aí é complicado. Na Tapera aí é complicado. Sair daqui pra Tapera eu não vou, vai ser difícil. Quer não? Não seja assim insensível ambientalmente falando, não. Cria um bichinho. Você me
2: já
0: deu um carro.
2: Já sou um bichinho.
0: Pois bem. Vamos lá, o que não deu tempo aqui fica para o Estúdio 99. Governador Jerônimo Rodrigues confirmou que Lula estará na convenção do PT no próximo dia 1º de agosto. Convenção que vai homologar o nome de Jerônimo Rodrigues como candidato ao governo.
1: Quem é o vice de Jerônimo mesmo? Esqueci.
0: Geraldinho Júnior. Ah, o líder.
1: Ah,
0: é o líder. Que, oh, meu Deus do céu, os caras mantiveram o Geraldinho na vice. Oh, sei não, viu? Sem comentários, depois de tudo aquilo. E União Brasil oficializa o nome de ACM Neto hoje como candidato, né? Hoje no centro de convenções, 47 anos, não tem 50 anos não, a CM é, Santa? Só tem 47?
1: É.
0: E é, Santa. Vai concorrer pela segunda vez ao governo da Bahia, em 2022 ele obteve mais de 4 milhões de votos, foi derrotado e agora busca aí a vitória, né? Então, a CM Neto, convenção hoje, dia 22, Ronaldo Mansur do PSOL, dia 24, sexta-feira, Haroldo Félix, dia 25 de julho, no sábado, e Jerônimo Rodrigues, dia 1º de agosto, é a sequência das convenções dos quatro candidatos que disputam o governo da Bahia. 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E são lindos os cachorrinhos, viu, amigo? Ela disse que nós somos uma dupla dinâmica. Nós somos, Marcinha. Aí a sua filha. Santarino, é pra isso aqui? Mãe e filha?
1: Não acredito.
0: Que coisa
1: ela
0: linda,
1: velho.
0: Ela
1: é a montagem.
0: Não, é montagem, é. Isso aqui é IA, né?
1: É.
0: Ô, Marcinha, isso aqui é o quê? É IA, né? Pai. Você e sua miniatura, né? Ela disse que adora o nosso programa, graças a Deus. Bruninho, que é um cãozinho também, ó. Mas você tá em São Paulo, como é que vai?
1: Não é o Bruno daqui, não?
0: Não, Bruninho quer o cachorro.
1: Manda via fax.
0: É lindo os quatro cãezinhos, são lindos.
1: Manda via...
0: Márcia, o seu número é 011. Me responda se você tá por aqui pra gente ver essa questão do cachorrinho. Ela disse que te ama, viu, Santarini?
1: E é?
0: É. Ela disse que traz os cachorros. Deixa eu ver se aparece. Eu vou querer um. Vou querer. Sério. Mas calma, deixa eu escolher e deixa eu. Tem que ver tudo certinho. Porque de repente você chegar aí na portaria com dois cachorros de barra do braço. Deixa eu ver, o dia pra gente marcar e eu vou escolher. Tem um pretinho, tem um chocolate. São lindos. E os outros não, o Santarino não quer não. Ele já pegou dois, tá sem aguentar. Santo, um abraço pra você.
1: Valeu, lá.
0: Viu? Santarino volta amanhã no Voz, eu continuo por aqui. Até a 1 da tarde.

0: tarde com muita informação. Deixa eu aproveitar e fazer aqui minha ação do Pomba ao Corre. Ontem, Ceriz e Neto, eles disseram que depois que terminaram a entrevista, choveram ligações de assessorias e tudo mais. Uma entrevista bem esclarecedora, uma entrevista que a gente falou muito de corrida, de práticas saudáveis. Hoje é uma última edição do Primeiro as Pessoas, Depois as Coisas. Inscreva-se aí no link. Você encontra facilmente aí no arroba do Pomba ao Corre. Hoje é a última edição. E dia 9, aí uns buscando pódio, RP, outros só completar o percurso, outros não vão nem fazer, né? Não vão nem completar e tá tudo certo. O importante é que nós vamos ter uma grande festa aqui dia 9 de agosto, dia dos pais. Depois da corrida, vamos tomar aquela cervejinha, tem Nildo é show, vai ser uma festa e tanto aqui em frente à rádio. O local agora é aqui, ó. Que nessa
1: encontro de partido?
0: Encontro de partido? O ponto de partida é largada, sim, Santa. É, todo mundo querendo. São lindos os cachorrinhos, rapaz.
1: Eu tenho um também pra dar.
0: Você só fica com um, né, Santaíne? É. Mas o seu parece umas pulga prenha.
1: É, não, é bonitinho.
0: É? Lindos os cachorros. Tudo que a gente fala aqui repercute, né? Se é uns cachorros, aparece gente querendo ganhar. Se é um. Eita, tudo que a Pomba FM toca vira ouro. Olha quem chegou aí. O homem declarador.
1: Aí é feio, viu?
0: Aí é. Ninguém vai saber quem é, né? Esse parece Smeagol do Senhor dos Anéis. Pensa um cabinha
1: castigado,
0: com a latinha estragada.
1: Olha o meu aí.
0: Bonitinho, rapaz. Bonitinho. Agora esses aqui, Santarém, são bonitos, ó. Ó. E a mulher ainda vem entregar em domicílio, ó, Santarém, esses aqui. Pra isso, rapaz. Oi?
1: Bonitinho mesmo.
0: É?
1: Agora dá um trabalho, viu, Marcos?
0: Eu sei. Estão miando? Porque cachorro quando é pequeno.
1: Tá aqui toda hora com fome, cara.
0: É um enjoo brabo.
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8: Minha amiga, eu prefiro um cachorrinho, que eu sou deficiente, moro aqui no fundo do matadouro. Se você puder trazer um para mim, eu lhe agradeço. Vou criar o bichinho aqui com maior amor e carinho, que eu gosto de criar os bichinhos brutos e gosto de zelar.
0: Muito bem, valeu, amigão. Vou passar seu número aqui para a senhora, tá bom? Mas interessante a força do rádio, né? Rádio é fantástica, essa instantaneidade. O rádio é o pertencimento, o rádio é isso. São as coisas do dia a dia da nossa comunidade, da nossa região, né? É o poste sem lâmpada, é um cachorrinho para doar, é um acidente como o de ontem, infelizmente, Euclides da Cunha. É um assunto nacional, é o tarifaço. Essa experiência, esse exemplo de um senhorzinho, né, que passa por um momento conturbado, difícil de saúde, mas que não para de cantar e de mostrar sempre uma alegria contagiante. O rádio é assim, e é o rádio que nós gostamos de fazer, do cotidiano. Não adianta você fugir disso, porque essa é a nossa vida, é a nossa realidade, discutir as coisas com responsabilidade. Ninguém é infalível, ninguém é insuperável, ninguém é santo, né? E a gente busca essa realidade, porque às vezes a gente busca o mundo também, né? Às vezes a gente busca algo, ou a gente busca um mundo que não existe, né? E nós certamente não encontraremos. Então, quantas vezes a gente corre atrás do mundo e quando chega lá descobre que não era isso? Corre atrás de fama e a fama passa. Corre atrás de dinheiro e o dinheiro acaba e às vezes não serve para nada, né? A gente corre atrás de aprovação e a aprovação muda de opinião. Atrás de prazer e o prazer deixa um vazio maior. Então, o mundo promete tudo e entrega quase nada. Eclesiastes 1:2. Vaidade das vaidades, diz o pregador. Vaidade das vaidades. Tudo é vaidade. Então, por que não vamos encontrar no mundo? O mundo sacia por 5 minutos. Ele te dá festa, mas tira paz, te dá like, mas tira identidade, te dá prazer, mas cobra com ansiedade depois. O mundo muda as regras. O que hoje é sucesso, amanhã é ultrapassado. Se sua felicidade depende do mundo, você vai viver instável. E é verdade, o mundo não tem Jesus, e sem Jesus tudo vira cisterna rachada. Jeremias 2:13. Me abandonaram a mim, a fonte de águas vivas, e cavaram cisternas, cisternas rotas que não retêm as águas. E se em vez de buscar o mundo, a gente buscar o reino? Mateus 6:33. Buscai primeiro o reino de Deus e a sua justiça, e todas essas coisas vos serão acrescentadas. Buscar a Deus não é perder o mundo, é encontrar a razão do mundo, é encontrar paz que não depende de circunstância, é encontrar amor que não trai, é encontrar propósito que não expira. Chega de correr em círculo, o mundo cansa, o mundo decepciona, o mundo te usa e depois te descarta. Jesus não. Ele te chama pelo nome, ele te espera de braços abertos, ele preenche o buraco que nada mais preenche. Pare de buscar no lugar errado o que só Deus pode dar. Hoje, entrega sua busca para ele. O que você tem procurado no mundo e só tem encontrado vazio? Deus quer te dar hoje o que o mundo nunca vai conseguir te dar: descanso para a alma. Mateus 11:28. Vinde a mim, todos os que estais cansados e sobrecarregados, e eu vos aliviarei. Bacana, né? Então é isso. Valeu, Aline. Esse aí é feinho ali, não tô brincando. Devemos respeitar, cuidar dos animais, né? Devemos, se você não gosta de criar, não maltrate, não crie, né? A gente sabe que tem pessoas que maltratam, que não cuidam. Então a gente também não vê esforço do poder público em nenhuma esfera de uma política, né? A gente vê tantos cães soltos, né? Promovendo, às vezes oferecendo risco às pessoas e eles mesmos sofrendo, né? Adoecendo, enfim. E a gente sabe que essa questão e essa consciência ambiental no Brasil, esse zelo, essa preocupação e essa responsabilidade com os animais é um negócio meio que não precisa nem a gente falar muito, que todos sabem, né? Mas é isso, 10 horas e 11 minutos, espero contar com a sua atenção. Se puder ficar até 1 da tarde, ótimo, fica até o Tamo Junto com Paulo Andrade, qualquer assunto, mas qualquer assunto, chocolate, o pessoal lá no tá na Nordeste Estofados, valeu Chocolate, um abraço pra você. Mas enfim, pode mandar mensagem, qualquer dúvida, qualquer coisa que a gente possa ajudar, esclarecer, nós estamos aqui para isso. E me ajudem a fazer a programação do baú, ok?

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0: 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É, Estúdio 99, as melhores músicas aqui na Rádio Pombal FM 99001817. Pediram Marília Gadu, Altar Particular. Pediram Djavan, Oceano. Minutinho só, porque já tem um pedido aqui do Freddie Mercury, a música Love of My Life. Nós vamos atendendo e tocando as músicas solicitadas pelos nossos ouvintes. 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
5: Hora certa, 10h33, nosso ouvinte de todos os dias, a Cidinha lá em Cipó, que sempre vibra quando a gente toca Djavan. Ouvir Djavan é um bálsamo, né? Não? Djavan que recentemente estreou, colocou na estrada aí o show, o espetáculo 50 anos de carreira, o alagoano Djavan, nordestino arretado, um talento e uma carreira extremamente vitoriosa. 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Vamos curtir as melhores músicas, as melhores saudades aqui no baú.

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0: Carlos Moura, quem pediu foi Andrelina, que tá sempre participando e curtindo aqui o nosso baú, as melhores saudades. Faltando 7 minutinhos para as 11, a Nilza pediu Elis Regina, oferecendo para todos do Barro Vermelho. Valeu, na medida do possível, ouvinte agradecendo porque eu toquei, algumas não dá tempo, algumas não tem como tocar, não encaixa, né? Porque tem que encaixar, aí a gente não toca, mas a gente tá sempre atendendo e a nossa obrigação é atender sempre os nossos ouvintes, que são o nosso maior patrimônio,
1: estúdio,
0: né?
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0: Quem pediu Elis Regina? A Nilza. Valeu, Nilzinha, velha roupa colorida. Elis Regina, para muitos a maior intérprete da MPB de todos os tempos. Vai muito de gosto, né? Mas ela com certeza foi uma das maiores.

0: musicão, né? Pra gente finalizar o baú agora só amanhã e finalizamos bem com Oswaldo Montenegro, né? 9900-1817. 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

0: 11:17. Olha, o produtor, diretor e fotógrafo do cinema brasileiro Luiz Carlos Barreto teve morte confirmada hoje, aos 98 anos. É um cineasta, um dos nomes mais importantes da história do cinema brasileiro. O diretor, que antes de se consolidar como produtor de cinema, atuou como jornalista, fotojornalista, roteirista e diretor de fotografia. Teve grandes trabalhos na cena, né? Atuou como diretor de fotografia de Vidas Secas em 1963, de Nelson Pereira dos Santos, e Terra em Transe em 1967 como fotógrafo. Como produtor, é um nome famosíssimo. Assinou mais de 80 filmes ao longo de 60 anos de carreira. O maior sucesso de público foi Dona Flor e Seus Dois Maridos, de 1976, dirigido pelo filho dele, Bruno Barreto, e baseado na obra de Jorge Amado. Então, ele e o filho, né, tem essa trajetória fantástica no cinema brasileiro. Remoção da simulagem que... Entendi. A Justiça Eleitoral determinou que a Meta, empresa responsável pelo Facebook e Instagram, removam uma publicação divulgada no perfil de Thiago Dias que simulava uma aliança política entre o presidente Luiz Inácio Lula da Silva e lideranças da oposição. Assemi Neto, Ângelo Coronel, João Roma, Carlos Muniz e Cafu Barreto. É porque ele vota em toda a oposição, mas vota em Lula. O TRE. Sim, sinceramente, eu tô... Quer dizer que, no meu caso, eu não posso... Um político que vota na oposição, mas vota em Lula, não pode fazer uma arte dizendo que eu voto em... Tudo bem que é uma discrepância, um negócio assim, mas não é a vontade do algum advogado que... O material foi produzido por meio de manipulação de imagem, em desacordo com as normas de transparência estabelecidas pelo TSE. Na decisão, o juiz ressaltou que a liberdade de expressão não autoriza a divulgação de conteúdo visual que atribua apoio político inexistente a determinado agente público ou pré-candidato. Ah, entendi. Segundo o entendimento, esse tipo de publicação tem potencial para induzir o eleitor a erro e comprometer a imagem de adversários políticos, ultrapassando os limites do debate democrático protegido pela Constituição. É porque nessa foto que... Eu acho que não sei se ele é vereador, é um político de... Acho que é daquela região de Juazeiro. Eu não Jacobina, não sei, naquela região. Bom, enfim. É porque ele fez um card, né? Ele com o Neto, Ângelo Coronel, João Roma e um deputado federal, um deputado estadual e Lula. Entendi. Aí entendi a decisão do desembargador e do juiz. Eu entendi porque subentende que a Assemi Neto e Lula estão juntos, né? E todo mundo sabe. Entendi. Faz sentido. Isso não é liberdade de opinião, de expressão. Isso induz realmente. Tá lá uma foto, ele botou esse seu escândalo. Lula, Assemi Neto, aí também que as pessoas vão identificar, mas cria. E não é bom nesse momento criar esse tipo de dúvida, né? De celeuma. Entendi. Responsável essa decisão do TRE. Entendi. Olha, uma coisa é eu votar em quem eu quiser, outra coisa é você induzir e fazer esse tipo de postagem que pode confundir a mente do eleitor. Esse não é momento para isso, tudo certo? A gente está aqui para buscar esse entendimento e a gente passar tudo certinho para o nosso ouvinte. Uma da tarde tem Paulo Andrade e eu tamo junto.
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É, rapaz, o mais amado do Brasil, 50 anos de carreira. Precisa nem anunciar, né, Amado Batista? Pra que fugir de mim? 11 horas e 27 minutos, daqui a pouquinho o Brasil ganhou 2,29 milhões de eleitores desde 2022, mais de 158,7 mil pessoas estão aptas a votar em outubro. Olha, prorrogada a vacinação contra HPV para jovens de 15 a 19 anos e relatório da ONU mantém Brasil fora do mapa da fome. El Niño, custos... El Niño e custos elevados desafiam próxima safra no país. Falamos sobre isso hoje, um estudo feito pela FAEB, né, que é a Federação Agrícola, né, aqui na Bahia, e nós falamos sobre essa previsão, os efeitos do El Niño. Aqui a Federação da Agricultura e Pecuária do Estado da Bahia apresentou ontem um estudo que alerta para os riscos climáticos e comerciais capazes de impactar a economia baiana. Nós falamos sobre isso hoje no Pinga Fogo. Então, o Super El Niño pode provocar prejuízos superiores a 13 bilhões no estado, é mole? Então nós vamos conferir essa matéria. El Niño e custos elevados desafiam próxima safra no país. Tudo a gente aborda aqui na Rádio Pomba FM para você. Aproveitar aqui o espaço e mandar mais uma vez os parabéns para minha filha Ana Flávia, a mãe Thelma, o irmão Neto, o irmão Mark, a irmã Maria, a filha Marina, o filho Davi, o esposo Jovinho, toda a família parabenizando os avós, tios, primos, é gente, viu? É gente aí. Flavinho, um beijo em seu coração, felicidades, minha filha, parabéns, eu te amo!

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8: É 11:36. 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

0: está na pista, volta se apresentando agora. Caleb Capitão que volta mais uma vez ao desfile. Tá tudo certo, estirado pro peixe da lama. Vem montando a Melry. Desce a dupla, já cruzou, representa a equipe da Tricolor Rangers. Segura a Caleb Capitão, vai pra frente, Caleb da tarde.
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4: Daqui a pouquinho tem Paulo Andrade, tamo junto aqui na Rádio Pombal FM. Noêmia tá pedindo, tá parabenizando minha filha Ana Flávia. Muito obrigado, querida. Deixa eu parabenizar também o Adonias na Fazenda Mins, Adonias Pedreiro, não é? Na Fazenda Cajazeiras. Valeu, Ciene da Fazenda Mins, parabenizando com muito carinho. Valeu, valeu.
5: Juliana, meu amigo, e aí, tudo bom?
4: Tudo bem.
5: Eu queria uma música de Bruno Marrone.
4: Será?
5: Pra que Chora da Rosa, pra oferecer a Vânia, minha prima aqui do Monte, a Sonha, a minha professora, era uma professora guerreira, trabalhadeira. Eu estudo com ela.
4: Muito bem, garoto.
5: E a toda a minha família, meus caras do colégio lá.
4: Valeu. A todos vocês aí no Monte Banzaê. Alô, Banzaê. Valeu, 11:49, daqui a pouquinho também as notícias do esporte. Campeonato Brasileiro voltou com tudo, né? Vitória joga amanhã, o Bahia jogou ontem, hoje joga o meu São Paulo, já divulgamos os jogos de hoje, é isso aí, passou a Copa do Mundo, todo aquele glamour, aqueles jogos incríveis, voltar para nossa realidade. Coritiba e Palmeiras, São Paulo e Atlético do Paraná, Internacional e Cruzeiro, Chapecoense e Flamengo são jogos de hoje, 19ª rodada do Campeonato Brasileiro de Futebol.

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2: Ah, daqui a pouquinho tem Paulo Andrade, o Tamo Junto. Hoje é a convenção de ACM Neto, ele ganhou apoio de um prefeito aí da cidade de Ibititá, inclusive do MDB, que anunciou ontem apoio à pré-candidatura de ACM Neto. Então hoje é a convenção e ele certamente vai marcar presença como novo apoiador do ex-prefeito e pré-candidato ACM Neto, que vem, né, fortalecendo suas bases no interior, ex-prefeitos, vereadores, enfim, né,

tentando, como eu disse, se fortalecer, haja vista lá em Paripiranga, ele conseguiu o apoio do ex-prefeito George e tudo, inclusive George disse, a CM Neto total, mas manteve o apoio ao deputado Ricardo Maia e eu acho que é Luciano Pinheiro lá também. Mas governador lá, a banda B em Paripiranga é a CM Neto. Então a CM Neto está fazendo diferente e ele assume, né? Ele disse que aprendeu mais com as derrotas, a gente aprende e a vida é assim, né? Então ele está viajando mais, tentando se fortalecer mais no interior, já que a região metropolitana, na região metropolitana, todo mundo sabe que a densidade eleitoral do ACM Neto sempre foi, né, considerável. É isso, eleições 2026, nesse momento de pré-campanha, também aqui na Rádio Pombal FM.

0: É.
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0: Pericles e Ferrugem, Pombal FM agora, 12:06. Já já as notícias do Pombal Móvel com Kleber França, o boletim esportivo, campeonato brasileiro, Libertadores, Sul-Americana, voltamos à nossa realidade. Agora tem Ludmilla e Alcione Marrom. Ouvir a Marrom é bom demais. Faz uma loucura por mim. Você me vira a cabeça dos clássicos da Alcione. Maranhense arretada, canta muito.

0: Manda vazar. 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Vamos lá.
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1: Aí, Tiei, João Gomes, à noite, Cavaleiros, uma estrela, um sol, 12 horas e 31 minutos. Vamos para um intervalo, voltamos com as notícias, já já. Os nossos correspondentes direto de Brasília, também as notícias do Pombal Móvel com Kleber França. 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A gente volta já.
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2: Agora 12:35. Eu comentei rapidinho mais cedo sobre o Eduardo Bolsonaro, que foi morar nos Estados Unidos, perdeu o mandato, né? Ele foi cassado e ele passou por um inquérito, porque ele é escrivão da Polícia Federal. Inclusive, esse negócio de sumir do trabalho, né? Ele tá há quanto tempo lá nos Estados Unidos que não tá trabalhando na Polícia Federal, né? Mas não sei como é que a legislação, enfim, o que caracteriza abandono de emprego, se existe um prazo. Mas aí é outro assunto. Aí eu quero falar sobre... Desculpa, eu quero falar sobre essa situação de Eduardo Bolsonaro, que, como eu disse, no final de 2025 ele perdeu o mandato, né? Ele era deputado e, por excesso de faltas, inclusive, ele ganhou um visto permanente, um green card do governo dos Estados Unidos. Agora ele vai ficar lá até só se eles caçar esse green card. Ele se autoexilou nos Estados Unidos desde fevereiro do ano passado. Ainda era deputado. E agora a Polícia Federal concluiu o inquérito e só depende do ministro, acho que é o Wellington Dias, para abonar, assinar o seu desligamento, né? O Wellington César Lima e Silva. Então, essa é a situação do Eduardo Bolsonaro, que, portanto, perdeu o mandato e vai perder o emprego também. Está lá nos Estados Unidos, ele rifou e foi morar lá. Não sei se tem mais intenção de voltar ao país. Outro assunto que não deu tempo eu falar no Pinga Fogo com Santarini, e aí eu não estou colocando em suspeição nada, mas é que a presidente da Assembleia, Ivana Bastos, ela adquiriu um equipamento portátil para detectar escutas ambientais, grampos telefônicos, R$600 mil. Eu acho que se você... ela tem receio em ser espionada. Eu achei assim um negócio tão... Realmente, a gente vive hoje, né? Todo mundo sendo espionado. O mundo é um Big Brother constante com esses aparatos tecnológicos, mas ela deu 600 pilhas. Isso aqui é uma caixinha com uns equipamentos que identifica e consegue, né, identificar escutas, câmeras nas paredes, tetos, enfim, tudo. E, inclusive, já fui alvo de críticas com relação ao aparato militar. Deputados da oposição já criticaram, governistas defenderam, mas inclusive dizem que governistas reservadamente já falaram da quantidade de PMs lotados que acompanham a presidente da casa nas viagens. Assim, então já teve toda essa confusão, essa polêmica, eu lembro. Que não sei quem foi o deputado que falou e tal, os deputados, não, a estrutura, isso aí é muito próprio e é pertinente a importância do cargo e da, enfim, mas 600 mil numa maleta, mesmo importante, né, se precaver com relação a escutas ambientais, grampos, câmeras ocultas em paredes, mas não deixa de ser uma ação, né, contestável e que pode sim gerar debate, né? E também se um vice-governador, como eu, também teve sempre essa polêmica, que Geraldinho utiliza a estrutura da Polícia Militar policial, aeronave, também não sei se há necessidade, né, velho? Não sei, se corre algum tipo de risco, aí solicita ao Estado algum tipo de proteção, mas se não, pra que tanto polícia na Assembleia, nas viagens da presidente? Por que o vice-governador, tanto helicóptero, tanto policial fazendo proteção? A gente sabe que há o governador mesmo, né, o cerimonial, a estrutura aí é o governador, né? Tem todo o presidente, nem se fala. É diferente. Mas vice, não estou minimizando nem diminuindo o cargo, a posição, mas R$600 mil é dinheiro, viu? E a não ser que ela saiba, assim, algo gravíssimo, né? Mas os cofres públicos, né? Se a Semi Neto repetir a estratégia da eleição passada, acumulará mais uma derrota. É a opinião do Carlos Valadão. Mas ele, Carlinhos, ele fala, né, até inteligente, ele fala que reconhece os erros da última, como você mesmo frisou. Vamos aguardar, né? Convenção dela é hoje, às 14h44, daqui a pouquinho. Aí o União Brasil vai homologar, né, o nome dele, do vice Cocá, dos senadores Ângelo Coronel e João Roma. Dia 1º é a de Jerônimo. Mas antes de Jerônimo, dia 24, sexta-feira, de Ronaldo Mansur, do PSOL. No sábado, Haroldo Félix, do UP, dia 25. E aí sim, Jerônimo, dia 1º de agosto, só para a gente ilustrar. Desde o último dia 5, os partidos já podem realizar as suas. Desde a última segunda-feira e até o dia 5, os partidos podem e devem realizar as suas convenções, ok? Brasil ganhou 2,29 milhões de eleitores desde 2022. Mais de 158,7 mil pessoas estão aptas a votar em outubro. 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
4: Mais de 158 milhões de brasileiros devem votar nas eleições deste ano. De acordo com números atualizados pelo Tribunal Superior Eleitoral, exatos 158.745.463 pessoas são eleitores aptos a comparecer às urnas no próximo mês de outubro para a escolha de presidente da República, governadores, senadores e deputados federais, estaduais e distritais. Esse total é praticamente 1,5% superior em relação ao eleitorado das últimas eleições gerais, realizadas em 2022, quando o país tinha 156 milhões e 400 mil eleitores. Em números brutos, são cerca de 2 milhões 290 mil votantes a mais. A região sudeste é a que concentra o maior número de eleitores, cerca de 42 em cada 100 pessoas que devem ir às urnas este ano são moradores da região que abriga São Paulo, Minas Gerais, Rio de Janeiro e Espírito Santo. Entre 2022 e 2026, no entanto, houve retração de pouco mais de 0,5% no total de eleitores aptos a votar no Sudeste, saindo de 66 milhões e 700 mil pessoas para 66 milhões e 300 mil. Já o Norte foi a região que registrou o maior crescimento proporcional no número de eleitores no mesmo período. Ao todo, a região ganhou cerca de 549 mil eleitores e chegou à marca de 13 milhões e 100 mil pessoas aptas a votar em 2026, uma alta de 4,4% em relação a 2022. Em seguida, entre as regiões que mais cresceram proporcionalmente no período, aparece o Centro-Oeste, que este ano soma pouco menos de 12 milhões de eleitores. O primeiro turno das eleições 2026 será no dia 4 de outubro e o segundo turno está marcado para 25 de outubro. Da Rádio 2, Milena Abreu.
2: Valeu, Milena, obrigado. Na verdade, eu falei porque eu achei estranho, eu não tive o cuidado, talvez, de informar que não são 158,7 mil pessoas que estão aptas a votar em outubro, 158 milhões. Houve um acréscimo, o Brasil ganhou mais 2,29 milhões de eleitores desde 2022, mas na soma geral são 158 milhões, mais de 158 milhões. Deixa eu registrar só a audiência da minha amiga queridíssima, talentosa, que sempre me teve assim uma atenção muito especial. Na verdade, eu sou amigo da família, a mãe dela é um doce. É Marcele Nascimento, essa cantora fantástica, e ela quem coordena, quem é o melhor coral do Brasil, o melhor, como é o nome? Dá o nome? É coral, né? Da Igreja Senhor da Ascensão. Se vocês, é uma coisa assim primorosa, mesmo quando o coral do Senhor da Ascensão tá executando lá os hinos e os cânticos, eu fico parado, eu não presto nem atenção à missa às vezes. Marcelinho, um beijo, viu? Você mora em meu coração. Deu um abraço aí a Luquinhas. Você tá correndo mais não? É? Abandonou corrida? Oxe. Será? Você tava correndo tão bem. Volta pra corrida, nunca mais lhe vi na pista. Beijo pra você, Marcelinho, um beijo em seu coração. Daqui a pouquinho, Paulo Andrade, eu tamo junto. Prorrogada a vacinação contra HPV para jovens de 15 a 19 anos. A matéria é da Daniela Popov.
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5: Quem ainda não se vacinou contra o papilomavírus humano, o HPV, tem até 31 de dezembro para atualizar a caderneta de vacinação. A indicação é para jovens e adolescentes de 15 a 19 anos que ainda não receberam a dose da vacina, que é de graça. As famílias devem consultar a caderneta de vacinação ou o aplicativo Meu SUS Digital para conferir se a dose foi registrada. Em caso negativo, basta procurar uma unidade básica de saúde ou outro ponto de vacinação do SUS. O HPV é a infecção sexualmente transmissível mais comum no mundo. São mais de 200 tipos do vírus que atingem a pele e as mucosas. Uma das consequências da doença são feridas nos genitais e câncer em partes do corpo, como colo do útero, vagina, boca e orofaringe. A vacina quadrivalente oferecida pelo SUS protege contra 4 tipos da doença. A vacinação de rotina é indicada em dose única para meninas e meninos de 9 a 14 anos. Além da imunização, o Ministério da Saúde orienta para a prevenção com o uso do preservativo durante as relações sexuais, que não oferece proteção completa, mas reduz o risco de transmissão. Da agência Rádio Gov em Brasília, Daniele Popor.
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6: O relatório O Estado da Segurança Alimentar e Nutrição no Mundo 2026, divulgado nesta terça-feira, dia 21, pela Organização das Nações Unidas para a Alimentação e Agricultura, a FAO, informa que o Brasil permanece fora do mapa da fome. Os dados consideram o triênio de 2023 a 2025. Segundo o documento, a proporção da população sem acesso à quantidade mínima de calorias para uma vida saudável permaneceu abaixo de 2,5% utilizado pela FAO para compor o mapa da fome. O relatório também registra taxa de 0,6% para insegurança alimentar severa no país no mesmo período. No mundo, o levantamento estima que 7,8% da população enfrentou a fome em 2025. Com redação de Diego Freitas, da agência Rádio Gov em Brasília, José Carlos Andrade.
2: Valeu, daqui a pouquinho Paulo Andrade. Olha, hoje o texto dos homens, né, toda a família, os integrantes, né, todos se reúnem hoje para um momento de oração, um momento de fé, um momento importante. Você que não faz parte, você que tem curiosidade, vontade, você pode comparecer às quartas-feiras, ou pode até manifestar a um dos integrantes seu desejo em participar desse grupo de oração. Os homens orando é importante, fundamental, e hoje inclusive vai ser uma externa. Se externa, nós vamos orar em uma instituição. Nós já fizemos isso na PM, no Corpo de Bombeiros, aliás, no SAMU, enfim, hoje teremos mais uma externa. Ao invés de orarmos na paróquia, na igreja, vamos orar em uma instituição aqui da cidade. Então, deixe de conhecer e de participar desse movimento de oração. 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
7: A próxima safra brasileira deve exigir ainda mais planejamento do produtor rural. A combinação entre clima, custos de produção, preços pressionados e incertezas no cenário internacional tende a tornar o ciclo 26-27 mais desafiador, segundo o relatório Visão Agro, divulgado pela Consultoria Agro do Itaú BBA. Entre os fatores que mais preocupam está a previsão do novo El Niño. O fenômeno climático se apresenta de maneiras diferentes pelo país, como explica César Castro Alves, gerente da consultoria.
8: A região sul, geralmente, ela tem uma tendência de mais chuvas, aumentando aí o risco de enchentes, né, doenças fúngicas nas culturas, perdas de qualidade no caso das culturas de inverno, como o trigo, por exemplo. Na região norte e nordeste, a preocupação é com irregularidade e estiagens, né, secas, o que prejudica o desenvolvimento das lavouras. A região centro-oeste, ela já tem um risco de atraso das chuvas, veranicos, atraso no plantio da soja e que pode comprometer também a janela do milho safrinha. E na região sudeste, irregularidade no retorno das chuvas, afetando as floradas, né, de café e laranja.
7: O gerente da consultoria agro do Itaú BBA também aponta estratégias que podem ajudar o produtor a preservar a rentabilidade.
8: A primeira delas é a gestão de risco de preços. As ferramentas de hedge, contratos futuros, opções, passam a ser ainda mais importantes nesse contexto de margens pressionadas. Então, a fixação antecipada de parte da produção, por exemplo, quando houver margem satisfatória, é algo que deve ser priorizado. Além disso, uma gestão de custos também e uma atenção grande na relação de troca, né? Aproveitar janelas favoráveis para compra de insumos, como agora, por exemplo, no caso dos nitrogenados, que os preços reduziram e melhorou a relação de troca para o milho safrinha, né?
7: O relatório Visão Agro ainda indica diferenças entre segmentos do agronegócio. Enquanto arroz, trigo, soja e milho devem enfrentar um ambiente mais desafiador, culturas como café e algodão, além da pecuária de corte, podem encontrar oportunidades ao longo da safra. Agência Rádio Web. Produção e reportagem, Bruno Moreira.
2: 6 minutinhos para 1 da tarde, vamos conferir agora as notícias do Pombal Móvel com Kleber France. Na sequência, o nosso boletim esportivo. Já já, Paulo Andrade, eu tamo junto.
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11: Olá, Mark Viana, boa tarde para você, boa tarde para os ouvintes do programa Estúdio 99. Hoje é quarta-feira, dia 22 de julho de 2026, e a partir de agora, a gente acompanha os principais destaques da edição de hoje do nosso Pombal Móvel. Um grave acidente foi registrado por volta do meio-dia desta terça-feira na BR-116, nas proximidades do povoado de Piões, em Euclides da Cunha. A vítima fatal foi identificada como David Costa de Souza, funcionário da empresa B&Q, terceirizada responsável pelo serviço de leitura de consumo de energia elétrica para Neoenergia em diversos municípios da região. Segundo as informações apuradas, a caminhonete em que ele estava colidiu com um caminhão. David ficou preso às ferragens e morreu ainda no local. Outras duas pessoas ocupavam o veículo. Uma delas ficou ferida e foi socorrida para atendimento médico. A terceira sofreu apenas ferimentos leves. Equipes do Corpo de Bombeiros, SAMU, Polícia Rodoviária Federal, Polícia Militar e Departamento de Polícia Técnica atenderam a ocorrência. As circunstâncias do acidente serão investigadas. A Secretaria Municipal de Saúde confirmou um caso de dengue hemorrágica em Ribeira do Pombal. O paciente é um adolescente de 17 anos que precisou ser internado em uma unidade de terapia intensiva, mas apresentou boa evolução clínica, recebeu alta hospitalar e segue em recuperação em casa. Após a confirmação, equipes da Vigilância em Saúde realizaram ações de bloqueio na área onde o jovem reside para eliminar possíveis criadouros do mosquito Aedes aegypti. A secretaria informou ainda que 38 casos suspeitos de dengue seguem em investigação e reforçou o pedido para que a população elimine recipientes com água parada e receba os agentes de endemia durante as visitas domiciliares. Duas crianças de 10 e 6 anos ficaram feridas ao tentarem defender a mãe de uma tentativa de feminicídio registrada no povoado Calunga, zona rural de Santa Bárbara. Segundo a Polícia Civil, o principal suspeito é o companheiro da mulher, que não aceitava o fim do relacionamento. Armado com um facão, ele tentou atacar a vítima. A filha entrou na frente da mãe e foi atingida no braço. O irmão também tentou ajudar e sofreu um ferimento na perna. As vítimas receberam atendimento médico

0: braços e possíveis lesões nas costelas e no tórax. Após os primeiros atendimentos, o homem foi encaminhado ao Hospital Português de Conceição do Coité. O estado de saúde não foi divulgado. O motociclista ficou ferido após colidir com uma vaca na BA-393 entre Poço Verde, em Sergipe, e Heliópolis, na Bahia. A vítima identificada apenas como Vinícius, seguia em direção a Heliópolis quando ocorreu o acidente, na região conhecida como Granjas. Apesar dos ferimentos, ele permaneceu consciente durante todo o atendimento realizado pelas equipes de resgate. O motociclista foi encaminhado para uma unidade de saúde, mas seu estado de saúde atualizado não foi informado. Essas foram as principais informações desta quarta-feira. 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
1: A FIFA anunciou nesta segunda-feira que abrirá uma investigação sobre o comportamento dos argentinos na final contra a Espanha no último domingo. Lembrando que, após o apito final, Leandro Paredes recebeu um cartão vermelho por confrontar vários jogadores da seleção espanhola em campo. E Molina também se envolveu numa discussão com o capitão espanhol Rodri. E a conduta do auxiliar técnico Roberto Ayala da Argentina também será analisada. Segundo relatos, alguns jogadores da Argentina viraram as costas durante a entrega do troféu à Espanha. Mais detalhes serão divulgados pelo Comitê Disciplinar da FIFA assim que o relatório for concluído. Alexander Seferin, presidente da UEFA, boicotou a final da Copa do Mundo no último domingo. Isso após uma série de desentendimentos entre a UEFA e a FIFA em relação a procedimentos disciplinares, logística de arbitragem e operações de jogo. Seferin não gostou nada da ação da FIFA, que anulou a aplicação de uma suspensão automática de um jogo para o atacante norte-americano Folarin Balogun após ele ter recebido um cartão vermelho. Segundo Seferin e a UEFA, a FIFA cruzou uma linha vermelha com a atitude. O presidente da Conmebol, Alejandro Domingues, fez uma publicação em suas redes sociais indicando que a Copa de 2030 possivelmente terá 64 seleções. Segundo Alejandro, o próximo se joga em casa. Em 2030, vem o Mundial do Uruguai, Argentina e Paraguai. Uma grande oportunidade para o futebol para celebrar o centenário da Copa do Mundo com uma competição com 64 equipes. Lembrando que Paraguai, Argentina e Uruguai receberão alguns jogos da próxima Copa. Os principais países sedes do torneio serão Portugal, Espanha e Marrocos. Kevin Keegan, ex-capitão e ex-técnico da seleção inglesa de futebol, faleceu aos 75 anos. Segundo seu ex-clube, o Newcastle, estamos devastados ao saber da morte de Kevin, uma das figuras mais icônicas, influentes e profundamente amadas da história do nosso clube. Como jogador, ele levou seu talento de classe mundial, ambição e confiança ao St. James Park, ajudando a transformar a percepção do que o Newcastle United poderia ser. Como treinador, ele incendiou nossa cidade.
2: Agora, 1:01, finalizamos por hoje o nosso Estúdio 99. Agora, só amanhã, quinta-feira, se Deus quiser, missão cumprida. Vem aí o Tamo Junto com Paulo Andrade.
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2: Paulinho, boa tarde.
4: Boa tarde, Marcos. Gente boa.
2: Você é seu Arnaldo, seu cabelo. Seu Arnaldo, ele disse que era amigo de sua saudosa mãe. É, rapaz, é mesmo.
4: Lá no sítio dele.
2: E tá velho com
4: ele. Gosta de contar história.
2: É, gosta de contar história. É mesmo. Ele me disse que era amigo da sua saudosa mãe. Não vendeu.
4: Ele andava na
2: Vendeu carroça, vendeu burro. Só tá com.
4: Não, eu lembro dele. Eu lembro dele nessa época quando a mãe tinha um sítio lá. Lá no, ali é João do Alto ou
2: João do Alto?
4: João do Alto, então. Quando tinha lá, e ele andava na carroça. Eu tenho essa memória.
2: Sua mãe já tinha propriedade lá no João do Alto, já, Paulinho?
4: Ali, sabe onde? Ali no Hoje é Cazuza, já foi de Valtinho,
2: Sei, ali, foi de Valtinho, conheço ali aquela região.
4: Já foi ali. Como é o nome dele?

0: Seu Arnaldo.
1: Seu Arnaldo, conta
0: João do Alto, Ponta da Lagoa, Ponta aquela da região, Lagoa. Alto Santo Antônio, tudo ali próximo que não para de crescer.
1: Verdade.
0: Paulinho, bom trabalho.
1: Um abraço, valeu, Marco. Bom almoço aí.
0: Quarta-feira, julho. Então, como é que tá o tempo lá fora? Tá?
1: Abriu.
0: Pronto, então vamos lá. Eu volto amanhã, Paulinho comanda aí, com muita música, com muito sucesso. E só lembrando que às sextas-feiras tem o Pix, né? Não acumulou, não, né? Não acumulou, não, né?
1: Tá acumulado.
0: Tá acumulado?
1: Amanhã,
0: 200.
1: É, depois de amanhã, 200.
0: Depois de amanhã, 200. Mas é só sexta, porque começa a mandar daqui a pouquinho. Valeu, turma, até amanhã.
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0: Pombal FM, agora 1:08, YC331, Rádio Pombal FM de Ribeira do Pombal, na minha querida e amada Bahia. Pra você que não me conhece, muito prazer, eu me chamo Paulo Andrade, filho da saudosa e eterna Maria de Major, filho do seu Tito, pai do Denick Andrade. Tô chegando no seu horário de almoço, na sua tarde, meio de semana, né? Já passaram aí exatos 203 dias, já estamos na quarta-feira, dia 22 de julho. Você que estava com o Marco e Viana, te convido para estar junto comigo. É sempre uma satisfação maravilhosa estar junto com você aqui nos 99.1, através do nosso aplicativo, através da rede mundial de computadores também. Estamos conectados juntinho com você, tá bom? 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Claro que hoje teremos aqui os nossos correspondentes, a Milena Abreu, a Daniela Povo vai estar junto com a gente hoje. Tem o Saúde e Beleza, Dica de Saúde e Beleza, Boletim Pet, tem o nosso correspondente local. Claro, um show na sua tarde, no seu rádio. Para você que estava com o Marco e Viana, são nossos convidados, tá bom? É a nossa convidada. Direção geral do Luciano Brito, supervisão da Érica Souza, os trabalhos aqui externos e internos das meninas Júlia e Camila. Estamos chegando no seu rádio, na sua tarde.
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Isso assim cantado por Zeca Pagodinho. As palavras e as notas de Noel Rosa na voz de Zeca Pagodinho. Isso é o Rio de Janeiro inteiro.

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0: esse é o Feirense Thiago Aquino e o Heitor Costa, a música Auge da Saudade. Você ligado aqui, nós estamos juntos, apenas começando, né, gente? Apenas começando, você é o nosso convidado, venha comigo, vamos ter aí uma tarde inesquecível, muita música, informação e interação com você aqui nos 99.1 através do aplicativo pombalfm.com.br. Vai lá, segue, compartilha, comenta também os nossos conteúdos no arroba Rádio Pombal FM. Tá aí na churrascaria, tá no restaurante, tá na estrada, tá nos dando essa carona massa, maravilhosa. Obrigado aí pela sua audiência, pela sua preferência, você nas rodovias, nas estaduais, nas federais, em toda a nossa região, você também no interior do município, cidade ciclovizinhas, curtindo a nossa Rádio 10 da Bahia, os motoristas por aplicativo, em qualquer parte desse Brasilzão também, conectados, ligados aqui na 99.1, em nosso Tamo Junto. 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Tava vendo aqui, gastos do São João em Cidade Baiana gera investigação do MP e cobre informações sobre o show, sabe de quem? Do Thiago Aquino, que eu acabei de falar. Isso mesmo, o Ministério Público da Bahia investiga possíveis atos de improbidade administrativas relacionadas aos gastos da Prefeitura de Macajuba, que fica aqui no centro-norte baiano, nos festejos juninos do ano de 2023. Não foi agora, não. É o despacho assinado nesta quarta-feira, dia 22, pela promotoria, prorrogou o inquérito civil, determinando uma série de diligências para verificar as irregularidades nas contratações de artistas e despesas com estruturas e demais serviços em evento realizado lá pelo prefeito Luciano Souza, conhecido como Luciano de Noé, do PSD lá do município. De acordo com o MP, né, eles querem checar os valores do artista Thiago Aquino, Mastruz com Leite, Zezo e o Xande Harmonia. Lembrando que esse inquérito foi instaurado em 2023. Segue, compartilha, comenta todos os nossos conteúdos. Vai lá no arroba Rádio Pombal FM.
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0: Isso mesmo, conectando histórias e aproximando corações. 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

0: Esse é o Luan Santana. Ei, Luan Santana e a Vida Noturna. Você ligado aqui na Pombal FM. Só da Pombal FM.
1: Boa tarde,
0: boa tarde. Meio de semana, né? Tem alguém aniversariando aí, parabenizando, ó. Parabeniza aqui através do nosso zap 759-9900-1817. Você ligado aqui na Pombal FM, nossa Rádio 10 da Bahia. Pode anunciar um documento perdido no centro, dentro de um celular preto. Estava saindo da rua Miguel Calmon. Você tem que falar o seu nome, viu? Manda seu nome aí, seu nome completo com os dados aí para que eu possa anunciar aqui, tá bom? Como nota de utilidade pública, tá bem? Participa aqui do nosso Tamo Junto, fique à vontade, o programa é todo seu, é todo nosso, no oferecimento dos maiores anunciantes do rádio, claro, no oferecimento aqui da Casa dos Pisos. 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
1: você
0: ó.
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0: Conectado com o nosso Tamo Junto. Aqui é música, notícia, informação. Agora é hora de informação, prorrogada a vacinação contra HPV para jovens de 15, entre 15 a 19 anos. Mas vamos entender com atenção, pesquisa, edição de áudio, ó, Walter Oliveira, é hora do Giro de Notícias.
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3: Quem ainda não se vacinou contra o papilomavírus humano, o HPV, tem até 31 de dezembro para atualizar a caderneta de vacinação. A indicação é para jovens e adolescentes de 15 a 19 anos que ainda não receberam a dose da vacina, que é de graça. As famílias devem consultar a caderneta de vacinação ou o aplicativo Meu SUS Digital para conferir se a dose foi registrada. Em caso negativo, basta procurar uma unidade básica de saúde ou outro ponto de vacinação do SUS. O HPV é a infecção sexualmente transmissível mais comum no mundo. São mais de 200 tipos do vírus que atingem a pele e as mucosas. Uma das consequências da doença são feridas nos genitais e câncer em partes do corpo, como colo do útero, vagina, boca e orofaringe. A vacina quadrivalente oferecida pelo SUS protege contra 4 tipos da doença. A vacinação de rotina é indicada em dose única para meninas e meninos de 9 a 14 anos. Além da imunização, o Ministério da Saúde orienta para a prevenção com o uso do preservativo durante as relações sexuais, que não oferece proteção completa, mas reduz o risco de transmissão. Da agência Rádio Gov em Brasília, Daniele Popov.
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0: Seja bem-vindo ao nosso pagodinho de volta, Léo Santana.
1: Faz muito barulho pra Thiaguinho aí, Rio.
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0: Gustavo Lima e a música Bala Alojada, a música nova do Gustavo Lima aqui em nosso Tamo Junto, todo mundo ligado na Pombal FM. Às 2:01, é hora da notícias, notícias agora.
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0: 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Olha, personal trainer é preso por importunação sexual e estupro durante um atendimento de liberação miofascial em Salvador. Isso mesmo, um personal trainer de 30 anos foi preso por importunação sexual e estupro nesta quarta-feira, dia 22, em Salvador. Segundo a polícia, o mandado de prisão foi cumprido após mulheres denunciarem por abuso durante atendimento em liberação miofascial. O caso aconteceu em novembro de 2025 e veio à tona quando a enfermeira e influenciadora Maria Emília Barbosa decidiu denunciar o personal trainer Maurício Brasil. Na ocasião, ela contou nas redes sociais que o profissional se exibiu durante a avaliação física feita aí pela influenciadora e enfermeira. Então ele acabou sendo preso. De acordo com a delegada doutora Marita Souza, responsável pelo caso, há oito novos casos que foram registrados após a denúncia da influenciadora. Essa matéria está aqui no arroba Rádio Pombal FM. 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

0: ótima tarde pra você, por aqui seu amigo Paulo Andrade, na sua tarde, na tarde legal da Pombal e Filme com nós, estamos juntos, né? Até às 5, lembrando que às 5 da tarde tem o Tony Santos comandando o seu Pra Lá de Brega, muita música romântica, muita alegria, muita interação com você, sempre, sempre um momento especial, finalzinho de tarde, o início de noite aqui na Rádio 10. Em sua 99.1, através do aplicativo, através do nosso portal. Todo mundo conectado. 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Junto com a gente, junto com você, na sua tarde. Todo mundo ligado aqui na Rádio 10 da Bahia. Olha, uma nota de utilidade pública. Maria José dos Santos, Maria José dos Santos, perdeu aí os seus documentos, não é isso? Maria José dos Santos perdeu os seus documentos que encontrou encontrar. Por favor, deixar aqui na Rádio 10 da Bahia. Maria José dos Santos. É hora de notícias, 2:16.
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0: É, notícias agora, direto aqui do nosso Instagram, arroba Rádio Pombal FM, Super El Niño, semelhante aos mais intensos registrados em 2015 e 2016, podem causar prejuízos superiores a mais de 13 bilhões de reais na economia baiana. O alerta foi feito pela Federação de Agricultores e Pecuária da Bahia, da FEAB, e aponta riscos na produção agropecuária, um aumento na inflação e a alta no preço da cesta básica e ou dos produtos que, né, são compostos aí pela a cesta básica, ou enfim, ou que formam a cesta básica. Essa matéria está aqui no arroba Rádio Pombal e Filme, toda detalhada, inclusive com uma matéria do presidente da FAEB, Humberto Miranda, tá bom? Vai lá no arroba Rádio Pombal FM. ProUni 2026/2, prazo para confirmação das informações terminam nessa sexta-feira. Então, os candidatos pré-selecionados na primeira chamada do ProUni, Universidade para Todos, o ProUni, no segundo semestre de 2026, essa matéria está aqui no arroba Rádio Pombal FM, tem o prazo até a próxima sexta-feira, hein? Corre lá para ver o seu cadastro, para ver se está tudo ok. Essa matéria mais detalhada está aqui no arroba Rádio Pombal FM. E uma outra matéria, olha, um homem foi preso por ameaçar ex e descumprir medidas protetivas, tá? Também está aqui no arroba Rádio Pombal FM, sua Rádio 10 da Bahia. E você que quer curtir, compartilhar, comentar e concorrer a prêmios, vai lá também no arroba Rádio Pombal FM.
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0: Esses são os irmãos Kiko, Leandro e Bruno. Há 26 anos atrás, eles eram um sucesso. Sucesso. Sucesso nacional, né? Kiko, Leandro e Bruno, isso mesmo. KLB, pra você recordar também, é claro, aqui em nosso Tamo Junto, todo mundo conectado na Pombal. Só da Pombal FM, você curtindo a nossa Rádio 10 da Bahia, ainda hoje tem as dicas de saúde pro seu bichinho de estimação, tem o Saúde Pet, tem o Kleber França trazendo informações, o resumo de notícias que ele trouxe hoje pela manhã dentro do Voz da Cidade, ele reprisa e traz tudo pra gente aqui, além do mais, as notícias atualizadas, o boletim do esporte, entre outras atrações dentro do nosso Tamo Junto.
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0: Pombal FM, 2h42, Zeneta e Cristiano, a música Cadeira Cativo, Rapa Alto Reverso. Você curtindo as melhores músicas? Também comecei aqui essa sequência musical, esse bloco musical com Engenheiros do Havaí. Você curtindo as melhores músicas? Sinta-se à vontade. Precisa em moderação, o nosso Tamo Junto.
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0: É, você está conectado aqui com nós, Tamo Junto. Tô juntinho com você, até às 5 é tudo nosso. É bom demais ter você aí do outro lado, hein? Ah, é hora de notícias.
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0: Olha, uma mulher de 62 anos morreu após se engasgar com um alimento. O fato aconteceu na cidade de Riachão do Jacuípe. De acordo com as informações do G1 Bahia, a Brigada de Anjos Jacuipense, né, suspeita que Araci Oliveira Costa tenha se engasgado após comer um bolo. Isso mesmo, um bolo. De acordo com informações da brigada, os socorristas foram acionados e, ao chegarem ao local, encontraram a idosa sendo atendida por um profissional de saúde. O serviço de atendimento móvel de urgência, a SAMU, também foi acionada. Equipes da SAMU chegaram até o local e tentaram reanimar a vítima, mas ela não resistiu e morreu no local. O corpo de Araci Oliveira Costa foi velado pela família no loteamento Jatobá, em Riachão do Jacuípe. Esse fato aconteceu na última segunda-feira. O enterro dela ocorreu na terça-feira, às 5 da tarde, no cemitério municipal Nova Fátima, lá em Riachão do Jacuípe. Já pensou? Já pensou um negócio desse? Possivelmente engasgou-se aí com bolo, rapaz. Pela madrugada, hein? 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

0: Pombal FM, pontualmente 3 da tarde, 15 horas, YC331, Rádio Pombal FM de Ribeira do Pombal, na minha querida e amada Bahia. Isso mesmo, estamos por aqui, só da Pombal FM 99.1, todo mundo conectado. Nesse meio de semana, hoje, quarta-feira, 22 de julho. Tem alguém aniversariando, soprando as velhinhas hoje aí? Parabéns, viu? Muitas felicidades. 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Pra você que não me conhece, eu me chamo Paulo Andrade, filho da saudosa e eterna Maria de Major, filho do seu Dito, feliz da vida, o pai do Derek Andrade. Estou aqui juntinho com você até às 5 da tarde, que é tudo nosso, isso mesmo. Informando, entretendo e trazendo muita energia positiva através das ondas desse maravilhoso veículo, que são as ondas do rádio. Estamos aqui juntinho e colado até às 5 da tarde. Vamos, que é tudo nosso.
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1: Alô, ouvintes, quem tá falando é Marina Elali e vocês estão ouvindo a música One Last Cry, tema de Nanda da novela Páginas da Vida, aqui na Pombal FM.

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0: Esses são os Barões da Pisadinha. Ê, Barão, Felipe Barão, Rodrigo Barão, os Barões da Pisadinha. Toquei Vanessa da Mata, Marina Elali, Fernando de Sorocaba, Frank e Aguiar. Frank Aguiar começou. Frank Aguiar começou a nossa sequência musical aqui do Nós Tamo. Nós Tamo Junto. Nessas 15 horas mais 17 minutos, nessas 3h17. E aí, tá tudo bem? Tá tudo legal? Tá curtindo a Pombal FM? Tá ligado aqui no 99.1?
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0: 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Tamo junto. 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Não tá seguindo a Pombal FM ainda? Não acredito. Vai lá no @ Rádio Pombal FM, @ Rádio Pombal FM, segue, compartilha, comenta todos os nossos conteúdos, tá bom? Se não estiver seguindo Paulo Andrade, segue lá também, tá bom? No @ Paulo Andrade _ 45, tamo junto nesta tarde especial de quarta-feira, quartou, né, gente? Agora é hora de informação, giro de notícias.
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3: Mais de 158 milhões de brasileiros devem votar nas eleições deste ano. De acordo com números atualizados pelo Tribunal Superior Eleitoral, exatos 158.745.463 pessoas são eleitores aptos a comparecer às urnas no próximo mês de outubro para a escolha de presidente da República, governadores, senadores e deputados federais, estaduais e distritais. Esse total é praticamente 1,5% superior em relação ao eleitorado das últimas eleições gerais, realizadas em 2022, quando o país tinha 156 milhões e 400 mil eleitores. Em números brutos, são cerca de 2 milhões 290 mil votantes a mais. A região sudeste é a que concentra o maior número de eleitores, cerca de 42 em cada 100 pessoas que devem ir às urnas este ano são moradores da região que abriga São Paulo, Minas Gerais, Rio de Janeiro e Espírito Santo. Entre 2022 e 2026, no entanto, houve retração de pouco mais de 0,5% no total de eleitores aptos a votar no Sudeste, saindo de 66 milhões e 700 mil pessoas para 66 milhões e 300 mil. Já o Norte foi a região que registrou o maior crescimento proporcional no número de eleitores no mesmo período. Ao todo, a região ganhou cerca de 549 mil eleitores e chegou à marca de 13 milhões e 100 mil pessoas aptas a votar em 2026, uma alta de 4,4% em relação a 2022. Em seguida, entre as regiões que mais cresceram proporcionalmente no período, aparece o Centro-Oeste, que este ano soma pouco menos de 12 milhões de eleitores. O primeiro turno das eleições 2026 será no dia 4 de outubro e o segundo turno está marcado para 25 de outubro. Da Rádio 2, Milena Abreu.
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3: Pombal FM, agora 3 horas mais 24 minutos. Tem o som do Fala

0: faz barulho aí.
1: Essas são as gêmeas Maiara e Maraísa com o Gustavo Lima, com o embaixador aqui em nosso Tamo Junto.
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1: É, tudo isso e muito mais aqui na sua Pombal FM com seu amigo Paulo Andrade. Aí, tá tudo bem? Tá tudo legal? Deixa eu mandar alô, né? Tem que mandar alô pra essa turma que se liga na gente, que retransmite o nosso som. Deixa eu mandar um abraço aqui pro parceiro Anderson Máquinas. Alô, Anderson Máquinas, um abraço, obrigado aí pela audiência. Meu amigo Samir Radiadores também ali na Avenida, Avenida do Contorno, na BR 410. O Zé Milton também aí na Selaria do Fazendeiro. Alô, Zé Milton, um abraço, Zé Milton, tamo junto, viu, querido? Obrigado aí pela audiência, pela moral de sempre. Todo mundo conectado, todo mundo ligado aqui na Rádio 10 da Bahia. Eu encontrei quem foi, rapaz. Quem foi, Paulo? É pra lembrar assim, num momento, é uma coisa, viu? Deixa mandar um abraço aqui para... Cadê o nome dela, rapaz? Eu não vou encontrar aqui, mas enfim. Deixa mandar mais alô aqui, ó. O Sandro, taxista, tá sempre na escuta. Quem mais aqui? A Marlândia, lá em Cipó. Alô, Marlândia, Marlândia. Ah, rapaz, Dona Leia da Casa de Lanches. Agora ela fica ali coladinho a cuidar, tá em frente à residência dela mesmo. Dona Leia, um abraço, Dona Leia. Tá sempre na escuta, né, Dona Leia? Cadê o Edson Celestino? Tá por aí essa figura? Tá, o moral? Um abraço, viu, Dona Leia? Obrigado pelo carinho, pela atenção de sempre. Dona Leia, com seus lanches, com toda a atenção e carinho ali pros pacientes que, né, os acompanhantes, a turma que vão ali à clínica, ela com seus lanches, o cafezinho, legal, né, Dona Leia? Um beijão pra senhora, viu? Dona Marlene na rua D também. Meu amigo Inchadinho. Alô, Inchadinho! Tamo junto, viu, querido? Dona Elísia e seu Pedro, lá na Terra da Lua, lá no querida, na querida Banzaê, no interior do município de Banzaê. Meu amigo Bazi, Bazi ontem me mandou mensagem. Um abraço, meu amigo Bazi. Rico, também encontrei. Foi ontem ou foi antes de ontem? Eu não recordo aqui. Alô, Rico, um abraço. Capitão Angela, lá em Nova Souri. A Thelma, Thelma Manicure, ela é manicure. Tá lá em Cícero Dantas, tá sempre ligadinha. Meu amigo Dada, o Henrique, aqui no centro de Ribeira do Pombal, também ligado aqui em nosso Tamo Junto. Um abraço, meu amigo Marcão. Alô, Marcão! Tamo junto aí, Marcão. Marcão Antigo Marquelon, agora eu esqueci o nome da empresa do Marcão, mas é lá no bairro Pedro Tibúcio. Um abraço, meu Marcão. Viu? Tamo junto aí, querido. Obrigado pelo carinho. O Azul pintou automotivo também, grande Azul, eu encontrei essa semana. Meu amigo Cravinho das Panelas. Alô, Cravinho! Lá no bairro Pedro Tibúcio, meu amigo Regis, Rosália, toda a família aí. Dona Creuza, esposa do meu amigo Careca, lá na estrada da Juliana. Um abraço, obrigado pela audiência. O Nilson e a Fabiana lá na Fazenda 4Fs. Quem mais? O Marivaldo. Marivaldo de Donana, lá em Banzaê. Um abraço, Carlos Cabeleireiro. Alô, Carlos Cabeleireiro. Tá ligadinho aqui na Pombal FM também, né? O Jaime Martins, lá em Campo do Brito, lá no Banza também. O Haroldo, filho de Dona Benigna. Deve ser em Banzaê também. Laudo, da Fazenda Bendó, aqui em Ribeira do Pombal. Toda essa gente que se liga na gente.
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4: Kenete, do Logrado 2.
5: Mete.
4: Essa música de Toque 10.
5: Toque 10.
4: Vou oferecer para meus filhos Martinho e Marconi.
5: Oh,
4: para meu esposo Josa. E para todas minhas amigas e amigos, e irmã e irmão.
5: Valeu, mulher. Um abraço pra você, querida. Obrigado aí pelo carinho, viu? Toda gente boa aí da região, ligados, conectados aqui na Pombal FM.

abraço pro Fuzeiro, grande Fuzeiro, trabalhando, tá lá no Banza. Alô, Fuzeirão! Ah, mandou uma imagem aqui, mandou uma foto. Está ligado, conectado na Pombal FM. Um abraço pro Fantasmio, filho.

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3: Olá, Paulo Andrade, boa tarde para você, boa tarde para os ouvintes do programa Tamo Junto. Hoje é quarta-feira, dia 22 de julho de 2026 e a partir de agora, a gente acompanha os principais destaques da edição de hoje do nosso Pombal Móvel. Um grave acidente foi registrado por volta do meio-dia desta terça-feira na BR-116 nas proximidades do povoado de Piões, em Euclides da Cunha. A vítima fatal foi identificada como David Costa de Souza, funcionário da empresa B&Q, terceirizada responsável pelo serviço de leitura de consumo de energia elétrica para Neoenergia em diversos municípios da região. Segundo as informações apuradas, a caminhonete em que ele estava colidiu com um caminhão. David ficou preso às ferragens e morreu ainda no local. Outras duas pessoas ocupavam o veículo. Uma delas ficou ferida e foi socorrida para atendimento médico. A terceira sofreu apenas ferimentos leves. Equipes do Corpo de Bombeiros, SAMU, Polícia Rodoviária Federal, Polícia Militar e Departamento de Polícia Técnica atenderam a ocorrência. As circunstâncias do acidente serão investigadas. A Secretaria Municipal de Saúde confirmou um caso de dengue hemorrágica em Ribeira do Pombal. O paciente é um adolescente de 17 anos que precisou ser internado em uma unidade de terapia intensiva, mas apresentou boa evolução clínica. Recebeu alta hospitalar e segue em recuperação em casa. Após a confirmação, equipes da Vigilância em Saúde realizaram ações de bloqueio na área onde o jovem reside para eliminar possíveis criadouros do mosquito Aedes aegypti. A secretaria informou ainda que 38 casos suspeitos de dengue seguem em investigação e reforçou o pedido para que a população elimine recipientes com água parada e receba os agentes de endemias durante as visitas domiciliares. Duas crianças de 10 e 6 anos ficaram feridas ao tentarem defender a mãe de uma tentativa de feminicídio registrada no povoado Calunga, zona rural de Santa Bárbara. Segundo a Polícia Civil, o principal suspeito é o companheiro da mulher, que não aceitava o fim do relacionamento. Armado com um facão, ele tentou atacar a vítima. A filha entrou na frente da mãe e foi atingida no braço. O irmão também tentou ajudar e sofreu um ferimento na perna. As vítimas receberam atendimento médico e já tiveram alta. O suspeito fugiu e continua sendo procurado pela Polícia Civil. Um homem foi preso por suspeita de tráfico de drogas durante uma operação da CIP Nordeste no povoado Melancia, zona rural de Nova Soure. Com ele, os policiais apreenderam aproximadamente 457 gramas de maconha, 130 pinos de cocaína, duas balanças de precisão, um celular, uma caderneta com anotações e R$150 em dinheiro. O suspeito foi apresentado na Delegacia Territorial de Cícero Dantas, onde permanece à disposição da Justiça. Um trabalhador de 63 anos ficou ferido após cair de aproximadamente 4 metros quando trabalhava na construção do primeiro andar de uma residência no município de Conceição do Coité. Segundo os socorristas, a laje da obra cedeu durante o serviço, provocando a queda. A vítima sofreu suspeita de fratura em um dos braços e possíveis lesões nas costelas e no tórax. Após os primeiros atendimentos, o homem foi encaminhado ao Hospital Português de Conceição do Coité. O estado de saúde não foi divulgado. Um motociclista ficou ferido após colidir com uma vaca na BA-393 entre Poço Verde, em Sergipe, e Heliópolis, na Bahia. A vítima identificada apenas como Vinícius, seguia em direção a Heliópolis quando ocorreu o acidente, na região conhecida como Granjas. Apesar dos ferimentos, ele permaneceu consciente durante todo o atendimento realizado pelas equipes de resgate. O motociclista foi encaminhado para uma unidade de saúde, mas seu estado de saúde atualizado não foi informado. Essas foram as principais informações desta quarta-feira. 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
4: Valeu, Kleber Franças. 4:04.
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4: 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Olha, um galpão utilizado para preparo de amendoim é encontrado com drogas durante uma operação aqui na Bahia. Isso mesmo, um galpão da Prefeitura de Feira de Santana, segunda maior cidade do estado, esse galpão estava sendo utilizado para a comercialização de entorpecentes. Isso mesmo. O fato ocorreu no bairro Queimadinha. De acordo com a Polícia Civil, nenhuma operação realizada na última terça-feira, portanto, ontem, dia 21 de julho, um homem de 33 anos foi preso em cumprimento de mandato de prisão preventiva por roubo. De acordo com a Polícia Civil, o imóvel havia sido ocupado por uma organização criminosa que estava sendo utilizada para o depósito de drogas e comercialização dos produtos.

0: dos ilícitos. No local, os policiais apreenderam aproximadamente 2.070 microtubos com cocaína e um tablete da mesma droga, pesando aproximadamente 500 gramas. Todo o material foi encaminhado para a central de flagrantes lá na cidade de Feira de Santana. Ainda falando em Feira de Santana, a mãe do homem que é investigado por suspeita de importunação sexual em uma academia de um condomínio lá em Feira de Santana afirmou que pretende processar as pessoas que compartilharem em redes sociais vídeos e imagens que mostram o filho dela. Isso mesmo. Esse caso ganhou repercussão após a mulher de 35 anos perceber durante uma gravação na academia do condomínio que ela reside lá em Feira de Santana e divulgar essa informação e buscar a polícia para as medidas cabíveis serem tomadas. Assim, está circulando nas redes sociais que a mãe pretende, inclusive, processar aí as pessoas que estão divulgando a imagem do filho dela, do suposto abusador ou do suspeito de abuso.
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agora 4:26, já já tem o boletim do esporte, né? Já já tem o Tony Santos também, trazendo aí o seu pra lá de brega aqui na sua Pombal FM. E amanhã, logo cedo, às 6 da manhã, Voz da Cidade, hein? Você como sempre muito bem informado, você muito sempre, como sempre muito bem informado nas manhãs da Pombal FM. 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Todo mundo ligado na Pombal, todo mundo curtindo a nossa Rádio 10. Final de tarde é legal, né? Meu amigo Macarrão aí das máquinas. Valeu, Macarrão Branco. O meu amigo Trovão, popular Pedigunho. Um abraço também. Valeu, valeu. Por isso a gente se liga na gente. O Mauro Júnior. Alô, Mauro Júnior. Abraço especial. Todo mundo curtindo a Pombal FM.

0: Matheus e Carla.
1: Coisa boa.
2: A FIFA anunciou nesta segunda-feira que abrirá uma investigação sobre o comportamento dos argentinos na final contra a Espanha no último domingo. Lembrando que, após o apito final, Leandro Paredes recebeu um cartão vermelho por confrontar vários jogadores da seleção espanhola em campo. E Molina também se envolveu numa discussão com o capitão espanhol Rodri. E a conduta do auxiliar técnico Roberto Ayala da Argentina também será analisada. Segundo relatos, alguns jogadores da Argentina viraram as costas durante a entrega do troféu à Espanha. Mais detalhes serão divulgados pelo Comitê Disciplinar da FIFA assim que o relatório for concluído. Alexander Seferin, presidente da UEFA, boicotou a final da Copa do Mundo no último domingo. Isso após uma série de desentendimentos entre a UEFA e a FIFA em relação a procedimentos disciplinares, logística de arbitragem e operações de jogo. Seferin não gostou nada da ação da FIFA, que anulou a aplicação de uma suspensão automática de um jogo para o atacante norte-americano Folarin Balogun após ele ter recebido um cartão vermelho. Segundo Seferin e a UEFA, a FIFA cruzou uma linha vermelha com a atitude. O presidente da Conmebol, Alejandro Domingues, fez uma publicação em suas redes sociais indicando que a Copa de 2030 possivelmente terá 64 seleções. Segundo Alejandro, o próximo se joga em casa. Em 2030, vem o Mundial do Uruguai, Argentina e Paraguai. Uma grande oportunidade para o futebol para celebrar o centenário da Copa do Mundo com uma competição com 64 equipes. Lembrando que Paraguai, Argentina e Uruguai receberão alguns jogos da próxima Copa. Os principais países e sedes do torneio serão Portugal, Espanha e Marrocos. Kevin Keegan, ex-capitão e ex-técnico da seleção inglesa de futebol, faleceu aos 75 anos. Segundo seu ex-clube, o Newcastle, estamos devastados ao saber da morte de Kevin, uma das figuras mais icônicas, influentes e profundamente amadas da história do nosso clube. Como jogador, ele levou seu talento de classe mundial, ambição e confiança ao St. James Park, ajudando a transformar a percepção do que o Newcastle United poderia ser. Como treinador, ele incendiou nossa cidade.
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0: Pombal FM, agora 4h47, Felipe Amorim, Zé Vaqueiro. Zé Vaqueiro e Thalita Mel, chão de avião. Rapaz, é um ônibus pra cantar essa música, né, rapaz? Um medley, moído de vaquejada. Um abraço pro Xaxá. Xaxá, essa sua filha é uma figura, viu, Xaxá? Um abraço, seu Xaxá. Tamo junto, meu amigo, seu Zé da Floresta, dona Miene aí no Cantagalo, do Dé, dona Maura. Minha amiga Tetê do Leite, Didi do Leite também aí na Fazenda Cantagalo. Aquele abraço. O Alex da Caçamba. Ô Alex, filho do meu amigo Dudé. Um abraço aí, Alex. Obrigado pela audiência. Murilão da Caçamba, filho do meu amigo Pitanga da Caçamba também.
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0: Já tem Tony Santos comandando o seu pra lá de brega. Pombal. Enquanto isso, vamos que vamos.

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e Chico de Oliveira nos artistas locais e regionais. Cícero Dantas e Euclides da Cunha com a intervenção aí do Dori Casanova, com a participação do Dori Casanova. Falando em regionais, olha, um dos cenários mais incríveis aqui da região, se tratando, né, da geografia, da topografia, do local, do ambiente também. O município de Banzaê tem uma matéria, os meninos estiveram por lá, vai lá no arroba Rádio Pombal FM, já tem um gostinho lá do que você vai acompanhar no arroba Rádio Pombal FM, tá bom? Um dos cenários mais encantadores da nossa região.

0: O Bahia empatou na segunda etapa, teve chances para ambos os lados. Foi um jogo interessante. Eu vi os melhores momentos, eu não tive como assistir ao jogo.
1: Eu não vi, rapaz.
0: O Rodrigo Nestor jogou, tá melhorando. O Rodrigo Nestor, aquele cara do São Paulo, chegou aí, tem uns 2 anos no Bahia. Aí comeu muito banco de reserva, mas sacaram o Jean Lucas, né? Colocaram no banco e ele tá se dando muito bem. Deu passe para o Edmir fazer o gol. Deu um chute fora da área que obrigou uma defesa monumental do goleiro Everson do Atlético. Enfim, é um bom resultado, né? E no finalzinho, o último lance foi uma bola na trave do Bahia.
1: O Amaral me falou, torcedor do Bahia, Amaral me falou, teve quase que o Bahia vira no último
0: aliás,
1: lance.
0: Foram duas bolas na trave
1: duas
0: do Bahia. Uma ele no falou, primeiro tempo e outra no
1: falou
0: segundo.
1: Ele falou que no segundo com mais chances, né?
0: Com
1: mais chances aí de concluir a gol. Tava vendo aqui, Tony, Roberto Carlos e Ronaldo, possibilidade de comprarem o Inter de Limeira.
0: Inter de Limeira.
1: Lá do interior
0: Inter de
1: São
0: Limeira
1: Paulo.
0: Já foi campeão paulista. Inter de Limeira já foi um time de muita força no Campeonato Paulista, já participou de campeonatos brasileiros. Eles dizem agora que vão comprar, né? Ou seja, clube de futebol virou empresa agora.
1: Virou empresa, né? Eles querem investir, na verdade. Tony, hoje ainda, para concluir a rodada, deixa eu ver aqui o que temos aqui.
0: Tem Curitiba e Palmeiras, né?
1: Curitiba
0: esse
1: e
0: jogo
1: Palmeiras.
0: Você Palmeiras, porque o Curitiba tem 26, pode chegar a 29, encosta no Bahia. Então,
1: Botafogo e CRB, né?
0: Botafogo e CRB. Botafogo e Vitória hoje, né? Hoje é Vitória, Botafogo e Vitória?
1: Deixa eu abrir aqui.
0: Não, vamos ter.
1: Feminino.
0: Vamos ter aqui, vamos ter Curitiba e Palmeiras. Vamos ter Flamengo, Chapecoense e Flamengo, né? Internacional e Cruzeiro, São Paulo e Atlético Paranaense.
1: Meu Corinthians joga amanhã, né?
0: Seu Corinthians joga amanhã e joga domingo com o Bahia, viu? Na Fonte Nova.
1: Na Fonte Nova.
0: Aquele jogo da estreia foi Bahia e Corinthians, da estreia do Campeonato Brasileiro. Não.
1: Quem
0: foi,
1: levou, Tony? Eu não lembro.
0: Foi 2-1 Bahia.
1: Foi
0: 2-1. Né? Não foi nem na Neoquímica Arena, foi num jogo no Santos, na Vila Belmiro. E o Bahia ganhou por 2-1. E, se não me engano, de virada também, viu? E agora.
1: Você tá acompanhando a Série B, Tony?
0: Tô sim, a Série B tá emocionante, né? Tá,
1: é hoje Operário, tem, aqui, ó. Quem é Operário?
0: Hoje tem Ceará e CRB, tem Operário e Ponte Preta.
1: Fortaleza.
0: O Operário é líder aí.
1: Eu vi ontem. Eu vi ontem, rapaz.
0: Foi mesmo que ganhou do.
1: Eu vi ontem o Fortaleza.
0: Criciúma, Operário, né?
1: Jogou ontem, não foi?
0: Fortaleza ganhou de 1-0.
1: De 1-0, né?
0: E o Sport, que estava bem, o Goiás também, que estava bem, vão jogar hoje, mas os times estão muito mal no campeonato. Bom. O Sport empatando muito em casa, perdendo fora, o Goiás também. Então, esse jogo aqui é de reabilitação Goiás e Sport pela Série B.
1: Pela Série B. Tony, um abraço, bom trabalho aí, viu?
0: Valeu, Paulo.
1: Amanhã a gente se encontra, gente. Forte abraço a todos.
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1: E aí, como é que está você? Tudo em paz? Tudo positivo? Como é que foi o seu dia? Já chegou em casa? Tá descansando? Tá saindo agora pro trabalho? Tá no meio do caminho? É, tem muita gente aí que ainda tá trabalhando. A jornada vai até às 6. E enquanto trabalha, enquanto fecha o turno de trabalho, tá ligado no Pra Lá de Brega. Mas tem gente que já tá de boa, né? Já chegou em sua casa, na sua chácara, no seu sítio, na sua casa de varanda, armou a rede, tá vendo o pôr do sol. É coisa boa ver o pôr do sol ouvindo Pra Lá de Brega. É um programaço, né? Ouviu Pra Lá de Brega vendo o pôr do sol? É isso aí. 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
1: Cara contra o muro, Adelino Nascimento, Pra Lá de Brega. Pra você que curte, brigadão pela audiência. Fim de tarde na Pombal é assim.

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7: Oi, que legal! 5:17. 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Vamos dar uma espiadinha, porque a galera já começou a mandar áudio, a participar. Vamos que vamos. No Pra Lá de Brega.
8: Por favor, passe um Sandro Guiar, por favor. Sandro Guiar, você. Mas meu primo, passe. Eu pedi a música de Eduardo Costa, o Paulo, não tocou não, mas passe o Sandro Guiar. O Tony para oferecer minhas primas todas, as duas gêmeas, entendeu? Minhas primas, 40.
7: Só toca a brega, minha comadre. Peça a brega, porque se não pedir brega, não vai tocar, certo?
9: Boa tarde, meu amigo Tony Santos. Aqui é o Joelso da Rua B. Eu quero a música de Paulo Sérgio, Filho. Ofereço para Romildo, que está aqui comigo em casa na Rua B. Para todos no bar do seu Ramiro. E a Antônio Marques. E a todos na Rua E.
7: Bora lá, deixa eu ver, o Irineu das Batatas tá falando também.
10: Boa tarde, meu amigo Tony Santos, aqui é Irineu das Batatas, manda um aí do Carlos Santos, aquela Quero Você. Feliz pra todos os ouvintes da Pombo FM e pra todos vocês aí, são todos nota 10.
7: Ok, valeu.
11: Boa tarde, Tony Santos, nome da Serra Escorreias, quero ouvir de Linda Macastilho. Oferecer minha esposa Ernesto, meus quatro filhos Eliane, Alessandra, Érica, Daniel, meu neto Matheus, minha netinha Maria Isa e você que faz uma bela programação. Uma boa tarde.
7: Boa tarde. Quero mandar aí um abraço para os meus pais Bernadette e Totó, na Vaza Salgada, é o Edson, que tá ligado com a gente. Eles estão querendo Edson Nunes com a música Casal Raiz. Casal Raiz. E aí, é Casal Raiz ou Casal Nutella aí, os casais de hoje? Dizem que os casais de hoje é tudo Nutella, né? Isso fica por sua conta, porque eu não tô dizendo isso, né? E nem o rapaz aí, né? Mas é o ditado.
12: Boa tarde, Tony Santos. Aqui é do microfone da Fazenda Campo Verde. É, eu gostaria que você passasse para mim aí a música de Amado Batista. Ofereci para todos os ouvintes e para você, que é um ótimo locutor. E tenha uma boa tarde.
7: Boa tarde, Amado Batista. Vamos que vamos, atendendo a galera. Pois é, daqui a pouquinho a gente atende aí a cada pedido feito no Pra Lá de Brega, 5h20.

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1: 5:35. Tem mais participações aqui, a galera tá fiada.
2: Boa tarde, Tony Santo, aqui é José Luiz da Fazenda Barreto, da Matéria da Lua. Eu quero pedir uma música a você, Mesa Dividida. Felicito a você, velho da rádio, e eu só para eu curtir. Valeu.
1: Valeu. Boa tarde, Tony. Sou Francisco da Fazenda Campinho. Quero ouvir uma música de Reginaldo Rossi. Reginaldo Rossi. Pronto. Só isso? Então deixa comigo. Deixa eu ver aqui. Mais participações.
3: Boa tarde. Gostaria de você passar essa música de Carlos Alexandre, Feiticeira. É a Railda. Oferecer a todos vocês e a toda a minha família.
1: Pronto, minha querida. Deixa eu ver aqui.
4: Boa tarde, Tony Santos. Quero um bregão para oferecer a Tiene, Esmeralda e Elia. Moro em Itaparica do Gama, Romilda.
1: Pronto, Romilda, obrigado.
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1: Carlos Santos, quero você, 5:37.

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0: 5h48, Pra Lá de Brega, Natinho, Nadinho, Brahma tá ligado sempre com a gente, valeu Nadinho, um abraço.
5: Boa tarde, Tony Santos, quero um bregão pra oferecer a Tiene, Esmeralda e Elia. Moro em Itaparica do Gama, Romilda.
0: Ah, Romilda, obrigado aí. Eu já tinha passado, né? O áudio da Romilda.
6: Boa noite, meu radialista, meu colega. Passou minha música da mesa dividida, que era minha, que eu ia pedir. Mas passa um pregão pra mim.
0: Eu toquei mesa dividida, brigadão.
7: Obrigado, viu? Escutei minha música.
0: Pronto, tá feliz? Que bom, né? A gente só toca quando não dá pra tocar, mas sempre que dá a gente toca.
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0: 11 para 6.

Legal, na Pombal FM, Leno e Lilian, Devolva-me, é o Pra Lá de Brega, encantando você com muita música legal. 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Pombal FM, agora são 6 em ponto. É hora da Ave Maria.

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8: É assim mesmo, 6:05, do jeitinho que você ouviu. Pra lá de brega no ar, povo falando, pedindo música, interagindo, fazendo a dinâmica do nosso programa.
9: Boa tarde, Tony Santa, aqui é Martinha. Caiá, Fazenda Berro Grande, boa música. Só gosto de música brega.
8: É um brega atrás do outro. Tony, você sabe se chegou esse documento na rádio, no seu horário, Maria José dos Santos? É, deixa eu ver aqui, eu acho que não, mas eu vou dar uma olhada. Se chegou, eu lhe aviso aqui pelo zap. Deixa eu ver.
10: É, Tony, boa noite. Tony, passei, Tairone, guardinha da Blitz.
8: Guardinha da Blitz. Vamos lá, cadê? Tem mais? Bem, vamos seguindo, atendendo ao nosso ouvinte.
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8: Edson Nunes, casal raiz. Não é Nutella não, hein? Aqui o brega não é Nutella, aqui o brega é raiz. Bem raiz mesmo. 6:07 na melhor com Balbi FM, todo mundo com a gente. Boa noite, hein?

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4: Ainda tempo a Alípio Martins.

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5: Muito bem, na Pombal FM 6:49.
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5: Carta anônima, Sandro Lúcio.

É, fim de linha, mas eu deixo pra você de Nalva com Júlio Nascimento, 4 para as 7 pra lá de Brega, volta amanhã, amanhã é quinta, né? Ó o cheirinho de fim de semana aí, gente, quinta-feira, com pensamento na sexta, já encantado com sábado e domingo, é assim mesmo, é, trabalhador, fica esperando. Tchau, tchau, minha gente, uma ótima noite, tchau, tchau. Eu amo.

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2: Vambora! É Casa Filter, querido!

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9: 7:29.
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10: 7:48.
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Já, terminando o mês de julho, acabou-se que era doce. Chegou festa de Santa Teresa, é Natal e agora é Natal. É ligeiro demais, irmão. Nunca vi numa coisa dessa. Aí Márcio fica mais velho, Márcio tá chegando aos 60 já, você sabe, né? Márcio tá complicado. E aí Walter chegando aos 50 e pouco. Ele jura que tem 40, mas tadinho. Ele acha que ele

Eu acreditei nele. Eita glória! Eu não sei se eu devia falar no ar, né? Mas uma afronta que ele me fez aqui, ele dizendo que foi meu aluno. Você foi meu aluno? É conversa, né? É conversa. Ei, que ele não, o Walter não tem dado de ser meu. Não, tem como não. A gente tá aqui rindo, porque afinal de contas o programa de Santa Teresa é também um momento de alegria, né? Não, Walter Oliveira? Porque quando eu tô no ar é porque Walter Oliveira tá aqui mexendo na máquina da Pombal FM. Hoje era o dia do Padre Romero, Santa Teresa. Márcio também está o acompanhando na celebração eucarística agora na matriz de Santa Teresa. Quando eles viram que não dava tempo de chegarem para fazer o programa, entraram em contato com quem? Com o Frei. O Frei está aqui, porque afinal de contas nós temos uma parceria muito fraterna. Quando um não está, o outro vai cobrindo. O importante de tudo, sabe o que é, meu povo? É que a gente não esquece de vocês e a gente não deixa de estar do lado de vocês. E a gente se preocupa com a audiência também do programa. E a gente sabe que vocês nos acompanham. E quando o programa entra no ar, que começa aquela musiquinha do Hino de Teresa, todo mundo diz: ah, vai começar. E começando, novamente digo boa noite, meus irmãos e irmãs. Sei que muitos estão trabalhando ainda, nem viu o celular, mas com certeza a Linda já mandou a mensagem: estou aqui na Play trabalhando e escutando. Sim, mas ninguém mandou tapioca pra cá, não foi, Walter? Mandou nada. Agora foto o povo manda, não sei como é isso. Mandar um abraço também para todos aqueles que estão sintonizando a rádio, mesmo no caminho, subindo e descendo nas estradas do Brasil, que são maravilhosas. Que vê aquela estrada de sentido Cícero Dantas. Ai, aquela estrada de Cícero Dantas, sentido Fátima, é um tapete. Ô, glória! E um pedacinho daqui para Cícero Dantas também, só Jesus na causa, viu, meu filho? Ali tem que botar. Eu acho que carro pequeno aqui para essa região tem que ser aquele amortecedor de trator, não tem? Aquela suspensão, tem que ser. Mas fora a parte da brincadeira, momento de descontração, que alegria a gente tá aqui junto nesta quarta-feira, dia também festivo de Santa Maria Madalena. Hoje é dia de nossa querida Santa, Santa Maria Madalena. Nós vamos falar um pouquinho dela, um pouquinho do Evangelho. É, tá vendo que já aqui me ajudando, você estudou no poço, como é que... Mas apesar que eu já tive no poço, dando aula, mas não foi nesse tempo que minha avó brincava de boneca, não. Não tem como não. Obrigado, viu, linda? Você me ajudou muito. Tenho aqui um irmão que mandou um áudio, mas já eu escuto pra eu poder falar no ar, viu, irmão? Vou também mandar um abraço pro meu querido irmão Preta, que com certeza já deve estar lá sendo. Ontem eu acho que ele demorou porque tava com frio, né? Porque tava fazendo frio esses dias, fazendo um frio danado em Pombal, né? Um frio danado. Imagina o pulso, né? Macambira, é, por ali. Por ali aquele tempo aberto, né? Ali que deve ser frio, né? E na fazenda Pulso? Ali onde Dona Maria José mora, que deve ser frio. Mandar um abraço aqui pra minha mãe, que já sintonizou a rádio, já manda dizer que tá aqui ouvindo. Coisa boa, Dona Eli, Dona Nádia, eu chamo do jeito que der. Deus abençoe. Aí que em São Paulo é que é frio. A mãe da frieza tá aí. Eu acho que tudo começa daí. O frio vem daí. É alguma coisa assim, não é normal, não. Mas vamos então já, como ontem. Eu até brinquei aqui com alguns irmãos que pediu já um momento muito já avançado do programa. Passa a Maria, passa à frente. Nossa Senhora passou à frente, que eu nem vi a hora, porque a hora se deu. Mas quando eu cheguei aqui hoje, agora, já disse a Walter: prepara aí a música Maria Passa à Frente, porque o povo é apaixonado por esta canção. E sendo assim, a gente obedece o que o povo pede. Vamos então ouvir essa canção, Maria Passa à Frente.

É uma canção que todo mundo gosta, muito bonita mesmo, que, era, que Maria passe sempre à nossa frente. Que nem o povo da, o povo da zona rural, eu vejo sempre esse olhar, que Maria vá sempre com a, que tem uma santa, uma Nossa Senhora, com o título Nossa Senhora das Candeias, que ela vá sempre segurando essa candeia à nossa frente, nos conduzindo, nos levando à luz do Evangelho, para a presença de Jesus, nosso tudo, nosso amado, nosso Senhor, Deus da vida, né? Já essa canção já tá dedicada, que mandei uma mensagem para ela, nossa querida irmã Maria Elza, que pediu ontem, mas eu tava já quase saindo. Prometi, cumpri, então a canção foi tocada, Deus lhe abençoe sempre, viu? É, dona Nalvinha que mandou um áudio, que tá ouvindo o programa, que ouve direto, eu fico muito feliz com isso, viu? Ela é Zé Pedreiro, né? Que fala, né, Walter? Nós ouvimos aqui, muito obrigado pelo carinho de sempre, viu? Pela assiduidade. Preta já mandou hoje o áudio mais cedo, né? Porque ontem ele demorou, mandei chamar, mandei avisar os vizinhos lá na casa dele. Ele demorou, entrou, mas hoje ele já mandou a mensagem cedo. Deus abençoe, meu irmão. Deus abençoe. Dona Marlene, lá do Instituto Vila Rodrigues, também já se manifestou aqui no WhatsApp da rádio, já mandando um alô. Muito obrigado. Saber que a senhora está sintonizando nos ouvidos me faz muito feliz, né? Mas enfim, hoje também é dia de Santa Maria Madalena. É, eu vejo que é a primeira mulher, vamos dizer, convertida no íntimo mais profundo do seu ser, naquele encontro que ela teve com Nosso Senhor. Antes ela o seguiu até a cruz e mais além ainda. Ela foi quem viu ele após a morte, a primeira, aquela que é considerada a pecadora. Como na nossa sociedade a gente sempre fala, aquela que ninguém esperava, né? É, como ontem nós refletimos, bota 50 centavos de som pra mim, volta, tá, é a pilha? Aí, agora sim, chegou. E aí agora Maria Madalena é aquela que nos ensina a nos enxergar como pessoas pecadoras, humildes, que falham, mas como Jesus ontem agradeceu ao Pai naquela oração evangélica, agradecendo a Deus pelo dom da vida, pelo dom da sabedoria que foi concedida aos pequeninos, Maria Madalena, como uma pequena criatura que é, uma pecadora pela sociedade já na execução, recebeu o maior prêmio da vida dela, que foi se encontrar, que encontro grandioso dela com Nosso Senhor, que lhe trouxe da morte para a vida, né? Nós vamos ver isso no evangelho de hoje, mas de antemão eu queria dizer aos nossos fiéis ouvintes que a gente precisa viver com alegria todo o nosso convite ao chamado de Deus e a viver a alegria do evangelho. Primeiro porque a gente precisa ter a ciência de que a graça de Deus é um dom que nos é concedido, nos é dado e deve ser vivenciado para que nós possamos, com satisfação, com alegria, viver também esse mesmo chamado. Porque a beleza do amor é quando ele é incondicional. Quando você impõe condição, não é um amor verdadeiro. Ah, eu amo você, mas se você... Não, a gente tem, cada um tem a sua intimidade. Eu vejo, Walter, que nós somos tão diferentes e tão, como é que eu vou dizer, separados um do outro. Separados, que eu digo, a gente não tem a mesma identidade. A gente pode ter o mesmo sangue, a gente pode ter a mesma célula, no sentido que eu digo, tecidos, órgãos, mas se você vê na palma da mão, a gente tem uma identidade única, né? Tanto que você vê que a digital é um meio de identificação que nenhuma outra pessoa no universo vai ter. Você vê um dedo tão pequenininho, a cabeça de um dedo, né? O dedo indicador. Você olha assim e diga, ah, deve ter, com certeza, no meio de milhares de pessoas, milhões de pessoas, alguém deve ter igual a minha. Não tem. Você vê, né? Na ponta de um dedo, eu tenho a minha identidade, né?
Então, isso aí é um dos mistérios e uma graça de Deus tremenda. Então, com certeza, Deus lhe conhece na intimidade, Deus sabe quem você é, Deus sabe dos seus pecados, não adianta você querer esconder. Então, nada mais e melhor do que você estar diante nudo de você mesmo, para que Deus, então, veja, pois aquele já o conhece, na liberdade que você o dá de se colocar totalmente disposto à sua frente, e pede a ele a graça de fazer com que o milagre aconteça na sua vida, tá bom? Vamos ouvir uma canção que eu gosto muito, que eu toquei aqui pela primeira vez ontem, eu sei que vocês vão gostar, dedico a todos os fiéis ouvintes do programa. Ela está aqui. Quem é que está aqui? A nossa mãe Maria Santíssima.

Tenho certeza que muita gente gostou dessa música, né? De Ave Maria em Ave Maria. Uma Ave Maria atrás da outra, nós vamos nos alimentando pela fé, nós vamos nos alimentando pelo Evangelho, porque Ave Maria está na palavra de Deus, está no Evangelho, está escrito lá. Então, recitar versículos do Evangelho é nos fazer cada vez mais mergulhados na palavra de Deus, do qual agora nós vamos nos preparar e nos alimentar dela. Nos preparemos então para ouvir a Santa Palavra de Deus.

0: O Senhor esteja conosco e Ele está no meio de nós. Proclamação do Evangelho de Jesus Cristo, narrado por São João. Glória a vós, Senhor. No primeiro dia da semana, Maria Madalena foi ao túmulo de Jesus bem de madrugada, quando estava ainda escuro, e viu que a pedra tinha sido retirada do túmulo. Então, ela saiu correndo e foi... encontrar Simão Pedro e o outro discípulo, aquele a quem Jesus amava, e lhes disse: tiraram o Senhor do túmulo e não sabemos onde o colocaram. Maria estava do lado de fora do túmulo, chorando. Enquanto chorava, inclinou-se e olhou para dentro do túmulo. Viu então dois anjos vestidos de branco, sentado onde tinha sido posto o corpo de Jesus, um à cabeceira e outro aos pés. Os anjos perguntaram: mulher, por que choras? Ela respondeu: levaram meu Senhor e não sei onde colocaram. Tendo dito isto, Maria voltou-se para trás e viu Jesus de pé, mas não sabia que era Jesus. Jesus perguntou-lhe: mulher, por que choras? A quem procuras? Pensando que era o jardineiro, Maria disse: Senhor, se foste tu que o levaste, dize-me onde o colocaste e eu irei buscar. Então Jesus disse: Maria. Ela voltou-se, exclamou em hebraico: Rabboni, que quer dizer mestre. Jesus disse: não me segureis, ainda não subi para junto do Pai, mas vai dizer aos meus irmãos: subo para junto do meu Pai e vosso Pai, meu Deus e vosso Deus. Então Maria Madalena foi anunciar aos discípulos: eu vi o Senhor, e contou o que Jesus lhe tinha dito. Palavra da salvação, glória a vós, Senhor.
1: Adore, adore o Senhor. 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

0: declara Yeshua.
1: Yeshua. Amados e amadas de Deus, ouvindo esta palavra do evangelho de hoje, nós então vislumbramos o ápice da paixão, né? A ressurreição de nosso Senhor, do qual durante toda a caminhada na vida de Jesus, a maior parte dela na vida pública, na vida adulta, Maria Madalena foi aquela que se encontrou e teve um encontro que marcou a sua vida de tal maneira que dali por diante, daquele dia, Maria não foi mais a mesma Maria. Maria se tornou uma mulher nova, né, uma pessoa nova, porque afinal de contas, quando nós nos encontramos com Jesus verdadeiramente, nos tornamos sempre uma pessoa nova. Não somos e não deveremos ser a mesma pessoa, não devemos viver com os mesmos vícios, com a mesma forma de pensar ou agir, principalmente quando demanda no caráter dos nossos irmãos, aqueles que nós muitas vezes julgamos como indignos disso ou daquilo, onde muitas vezes o moralismo está longe da caridade, né? Porque às vezes o moralismo é tão brutal que esquece o principal, amar. E Jesus veio para aqueles que estão doentes, para aqueles que ninguém quer estar perto, por aqueles que ninguém dá valor, por aqueles que ninguém olha, por aqueles que estão aquém. E o tempo todo Jesus sempre diz isso: olha, quando olhar um pobre pedindo água, sou eu que estou pedindo. Quando vê um pobre pedindo comida, sou eu que estou pedindo. Quando você vê uma pessoa desnuda, um pobre desnudo, me vista, porque é a mim que você me veste. Então Jesus sempre se coloca no lugar daqueles pequenininhos, daqueles que estão aquém, à margem da sociedade, porque Jesus se identifica neles. Ontem nós vimos no evangelho Jesus também dizer e louvar a Deus por ter dado o conhecimento àqueles que a sociedade, os letrados, né? Aqueles mais moralistas, aqueles mais estudados, né? E etc. Jesus escolheu aqueles que nada têm. Maria Madalena, quando se encontrou com Jesus, não tinha mais nada para dar a ninguém. Não tinha mais nem vida dela mesma, porque quando ela se encontrou com Jesus, ela estava indo para a execução em praça pública, com uma sentença cruel, sentença de morte por apedrejamento em praça pública. Dá para pensar nisso? Dá para a gente entender isso? E, no entanto, alguém ali, né, questiona Jesus, de certa maneira, e na situação, Jesus se compadece daquela mulher. Jesus se compadece, olha para ela. E então alguém questiona sobre a lei de Moisés. Jesus ali presente, ela, como considerada adúltera, deveria ser executada em praça pública com a pena de morte. E aí Jesus faz a grande pergunta: quem não tiver pecado, atire a primeira pedra. Esse foi um tapa na cara daquela bendada, na cara, na nossa cara. Porque muitos, eu vejo muitas pessoas que olham uma para as outras e se julgam sempre melhor do que elas. Ah, mas eu sou melhor mesmo porque eu faço parte da Legião de Maria. Ah, eu sou melhor porque eu faço parte da RCC, da Renovação Carismática. Ah, eu sou melhor porque eu faço parte daquele grupo de comunidade. Eu faço a pergunta: será? Será mesmo? Porque o que Jesus quer é que nós sejamos humildes. Nós temos uma padroeira que fala sobre os degraus da humildade. Começa pelo princípio da humildade, a gente sempre se reconhecer que a gente nunca está pronto, a gente nunca é melhor do que ninguém. É melhor você ser o melhor para o irmão, para ajudá-lo, não do que o irmão, mas o melhor para o irmão, para servi-lo, porque Jesus se humilhou, tanto que Pedro, naquela cena, não queria ter os pés lavados por Jesus, mas Jesus disse: mas se eu não lavar seus pés, você não tem parte comigo. Maria Madalena, então, ali, sentindo a vida quase indo embora e a vida que se renova, Jesus diz: cadê o povo que ele condenar? Cadê o povo que ele apedrejar? Então, não sou eu, olha, não sou eu quem a condeno. Preste atenção, ele, como Deus, poderia. Ele era o único que não tinha pecado ali. O único. Mas ele disse: se eles perceberam que não podia, eu também não posso. Então, vá em paz e segue a vida. Maria Madalena, ela foi em paz, mas na paz verdadeira, seguindo Jesus. Então, quando nós nos identificamos, nós encontramos Jesus, a gente nunca quer estar distante dele, a gente quer estar perto. E a gente, escutando esse evangelho de hoje, onde a pecadora, aquela mulher aquém da sociedade, foi a primeira que viu, foi a primeira que enxergou Nosso Senhor ressuscitado, foi a primeira que teve o encontro com ele. Nem os apóstolos tiveram. Ela. E você pode ver que, pela descrição do evangelho de João, quando você vê a pedra retangular com um anjo sentado à cabeceira e outros pés, só me lembra da Arca da Aliança. Jesus é esta nova arca, Jesus é esta nova aliança. E a gente precisa entender que nós somos chamados também a viver nesse sentido de sermos pessoas novas, renovadas, pessoas que sintam a presença de Jesus, que queiram estar com ele sempre, o tempo todo. Por isso que a gente precisa entender que o chamado de Jesus para cada um de nós é que nós possamos viver o amor na sua essência verdadeira. Então, lembre-se, nós sempre seremos Maria Madalena. E para sermos no melhor, precisamos fazer como Maria Madalena o fez. Mudou a sua vida ao encontrar Jesus. Que assim seja sempre, e assim elevemos ao Deus. Louvado seja Nosso Senhor Jesus Cristo, para sempre seja louvado, e a nossa Mãe Maria Santíssima. E assim elevemos ao Pai Todo-Poderoso a nossa oração de hoje.

amém, amém, que nosso Senhor nos faça cada vez mais pessoas novas, renovadas, para levar verdadeiramente o seu amor para todo o povo deste mundo, porque amar faz bem, amar renova a alma. E por falar nisso, quero mandar um forte abraço aqui para meu querido amigo lá em Santo Antônio de Jesus, Luiz Fernandes Lemos, lá em Santo Antônio de Jesus. Deus abençoe, obrigado pelo carinho, pela generosidade da amizade. Me lembrei do Osmar Cardoso Godoy, o nome dele, eu não sei não o sobrenome, mas eu inventei aqui. Um abraço, querido, uma alegria saber que está nos ouvindo sempre e que faz parte desse programa Hora de Santa Teresa, que aqui em Ribeira do Pombal é o melhor programa religioso que se tem, se possa ouvir, e ponto. Deus abençoe. Quero também aqui mandar um forte abraço para minha querida amiga, deixa eu ver aqui pelo nome do WhatsApp, Maria Silva. Boa noite, Frei, é a filha de Raimundo do Espinheiro, popular Jesus. Opa, tá vendo que eu falo dele direto? Lá na Cajarana, menino. Não é Nossa Senhora de Lourdes, Nossa Senhora de Cajarana, é... Um abraço aí pra dona, pra seu Raimundo, viu? Aí o popular Jesus. Um abraço, meu irmão. Um abraço pra você também. Ele está agradecendo o seu alô que o senhor mandou pra ele. Se der e puder, passa. A Maria passa na frente, passei logo no início. Mas quando estiver voltando aqui, eu passo novamente. Mas, depois de ouvir esse evangelho de hoje relatando o encontro de Maria Madalena com Jesus no sepulcro, eu vou colocar uma canção aqui que eu dedico a um meu amigo e contador, melhor contador daqui, que é Shane Contabilidade, já fazendo um jabazinho, né, que ele merece. Shane Contabilidade, maravilhoso, eu me sinto em paz ali com o trabalho dele. Shane, um beijo no seu coração, um beijo na sua esposa Sinclair, na sua filha, e estou sabendo que está para chegar mais uma filhinha. Foi providência de Deus e com fé em Deus ela vem chegar com muita saúde. E para dedicar essa música também, vou passar para você, que se chama João 20, do qual ela nos traz uma beleza muito grande. Eu me emociono muito, me arrepio muito ouvindo essa canção. E escutem essa canção porque é um relato praticamente cantado do evangelho que acabamos de ouvir. Um beijo, meu querido Shane. Vamos ouvir a canção João 20.

É uma canção que com certeza deve ter mexido com o coração de muita gente, porque a gente percebe o quanto o evangelho de hoje é profundo e quanto a palavra de Deus deve nos preencher. Maria, por que choras? O rei ressuscitou. E assim nós devemos crer nesse Cristo ressuscitado, nesse Senhor que nos preenche, que nos dá vida, que nos revigora, que nos fortalece, que nos dá o respirar diário para continuar lutando por cada dia, e que a gente possa cada vez mais também, fortalecidos pela graça, pelo Espírito Santo, continuar vivendo esta vida, levando a sua mensagem de amor através do testemunho e da graça de Deus. Walter, querendo ou não, meu irmão, eu digo, meu irmão, vamos nos preparar para a oração final. Tá chegando.

Santíssima Senhora da Graça, hoje, 22 de julho, nós colocamos sob tuas mãos e proteção, do qual pedimos vossa bênção para os aniversariantes de hoje, nossa irmã Josefa Costa Anchieta, Josefa Cremilda dos Santos, Daniela Silva Oliveira, Danila Silva Oliveira, Luiz Carlos Vilas Boas Andrade Júnior, que a graça e a paz e muita saúde revigore cada vez mais e muitas primaveras na vida de vocês, de cada um, do qual também nós colocamos sobre as mãos de Maria, sobre a proteção de Nossa Senhora, do qual nós anunciamos sempre aqui, porque nós somos gratos a esses patrocinadores, colaboradores culturais, aqueles que confiam na missão desse programa, do Evangelho, e que devem também serem retribuídos, recebendo a nossa visita, a nossa gratidão, a nossa oração, que são nossos irmãos da Passos Nobres, 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E vamos então assim também agradecer a todos os ouvintes de hoje, que nos pede oração, que nosso Senhor os visite sempre, que a nossa Mãe Maria, como grande intercessora, também esteja próximo de cada um de vocês, aqueles que cuidam dos seus acamados, dos seus idosos, dos seus filhos doentes, que Deus abençoe sempre e que a graça de Deus possa prevalecer sempre, viu? Que Deus fortaleça também aqueles que ainda estão terminando seu dia de trabalho, minha querida Linda, por exemplo, está sempre trabalhando. Que Deus ilumine sempre, viu? Vamos então invocar a nossa Santa Mãe de Deus. Música.

0: Ave Maria, honra e esplendor do Santo Carmelo. Vós que olhais com especial bondade para que entrar o vosso bendito escapulário, olhai para nós benignamente, iluminando as trevas do nosso espírito com a vossa sabedoria, aumentando em nós a fé, a esperança e a caridade, ornando nossas almas com as graças e as virtudes que torna agradável o vosso divino Filho Jesus. Mãe, durante toda a nossa caminhada neste mundo, assiste-nos e nos acompanha. Na hora da nossa morte, consolai-nos com a vossa amável presença e nos pegando pela mão, nos apresentando a Santíssima Trindade como vosso filho ou filha, como vosso servo ou serva dedicados para assim lá no céu louvar e bendizer o bom Jesus, o vosso filho, por toda a eternidade. Que venha sobre cada um de nós, por intercessão de nossa Santíssima Mãe, a bênção que vem do céu nos abençoa, em nome do Pai, do Filho e do Espírito Santo. Que Deus nos conceda a noite santa, a noite tranquila, e que amanhã possamos despertar em paz. Deus nos abençoe!
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1: Está no ar a Voz do Brasil. As notícias do governo federal que movimentaram o país no dia de hoje.
2: Olá, boa noite.
3: Boa noite para você que nos acompanha em todo o país.
2: Quarta-feira, 22 de julho de 2026.
3: E vamos aos destaques do dia.
2: Ampliado plano de apoio a empresas exportadoras afetadas pelas tarifas impostas pelos Estados Unidos.
3: Nova fase contará com 18 bilhões e 500 milhões de reais em linhas de financiamento para setores estratégicos. Gabriela Noronha.
4: Os recursos vão apoiar, por exemplo, empresas que querem manter suas operações enquanto reorganizam as vendas ou servir para a compra de máquinas e investimentos produtivos.
2: Violência contra a mulher. Brasil registra queda no número de feminicídios no primeiro semestre do ano.
3: Os dados foram divulgados pelo Ministério da Justiça e Segurança Pública, Márcia Fernandes.
5: O Brasil registrou 741 casos de feminicídio no primeiro semestre, uma redução de 2,5% em comparação ao mesmo período de 2025.
2: E hoje a Voz do Brasil completa 91 anos.
3: E vamos saber um pouco mais sobre a história do programa e a importância dele para os ouvintes.
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2: Hoje, na apresentação da Voz do Brasil, eu, Luciana Vasconcelos e Nazi Brum.
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2: Uma nova fase do Plano Brasil Soberano terá 18 bilhões e meio de reais em linhas de financiamento para atender empresas afetadas pelas tarifas aplicadas pelos Estados Unidos em suas exportações.
3: A medida também inclui empresas prejudicadas por conflitos internacionais, especialmente em países do Golfo Pérsico.
2: Entre os principais setores estão madeira, carvão, máquinas e equipamentos elétricos, cerâmicas, plásticos, calçados, papel e açúcar.
4: Com a assinatura da medida provisória, a sanção da lei que criou o programa Brasil Soberano, 18 bilhões e 500 milhões de reais serão liberados por meio de novas linhas de crédito. Segundo o ministro do Planejamento e Orçamento, Bruno Moretti, os setores atendidos foram divididos em três grupos.
9: Os afetados pelas tarifas comerciais, setores industriais estratégicos, como de químico, farmacêutico, setor automotivo, minerais críticos, fertilizantes, e, por fim, um grupo de empresas afetadas pelas exportações para o Golfo Pérsico.
4: Do total previsto, 13 bilhões e 500 milhões virão do Tesouro Nacional e 5 bilhões serão aportados pelo Banco Nacional de Desenvolvimento Econômico e Social. O ministro da Fazenda, Dario Durigan, explica que os créditos serão liberados gradualmente pelo BNDES.